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0: É hora de uma pequena pausa, mas em instantes a gente retorna com mais canções inesquecíveis. 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
1: 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Vamos colocar os pingos nos is. 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
0: De volta com Love Night, espalhando amor em forma de canção. Uma boa noite pra você.

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A radioatividade leva até vocês mais um programa da série a série. Dedique uma canção a quem você ama. Eu tenho aqui em minhas mãos uma carta. Uma carta de um ouvinte que nos escreve e assina com um singelo pseudônimo de Maripó.

Pacata cidade de Miracema do Norte fugiu, desapareceu, escafedeus. Oh, lindo Orlando, volte! Onde quer que você se encontre, volte para o seio de sua amada. Ela espera ver aquele caminhão voltando, de faróis baixos e para-choque duro. Agora uma canção, canta pra mim, eu não quero ver você triste assim.

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5: 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Boa noite.
3: Não.

0: bem, vamos a um rápido intervalo, mas já já voltamos com Love Night e mais uma sequência de grandes sucessos românticos. 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

0: o Love Night vai ao intervalo, mas volta já já com mais emoção e romantismo. 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

E o Love Night dessa noite termina por aqui. A você que esteve nos fazendo companhia, o meu muito obrigado pela audiência. Fiquem bem.

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3: Naftalina pura. A gente abre o sarcófago sempre, sempre. Nesse mesmo horário com Top Classic. Tá começando comigo, Daniel Bitello. Muito prazer.
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0: Just Be Two com Modern Talking, ainda Christine, Donna Summer, Nova e Paula Toller, Nada Por Mim, abrindo o Top Classic de hoje.
1: Pra...

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0: A melhor sequência de músicas dos anos 60, 70, 80 e 90, rolando por aqui no Top Classic. Intervalo é pequenininho. Já já a gente volta.
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A gente ama curtir um bom som junto com você, viu? E aqui, no Top Classic, sempre uma música boa pra recordar e viajar no passado, em tempos de lembranças inesquecíveis. Top Classic, vai pra um intervalo e já retornamos.

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0: Esta música é maravilhosa, pois é escolhida a dedo as mais lindas canções para você, que é um ouvinte de muito bom gosto. É Top Classic no seu dia a dia. Já voltamos.
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0: Uma música, uma lembrança, uma história, uma sensação. Um programa Top Classic, recordando e vivendo grandes emoções com você. Nosso programa, feito para quem gosta de uma música boa, de qualidade. Top Classic vai pro intervalo e já já retorna.
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1: Música popular brasileira mostrando toda a sua força no Top Classic. Osvaldo Montenegro, A Lista, ainda Mariah Carey, Roberts, Claudinho e Buchecha e Toquinho, Aquarela.
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0: Acabou-se o que era doce. Grandes sucessos do passado. Muita gente recordou, cantou junto. Eu particularmente amei o programa de hoje. E você, também gostou? Tenho certeza que sim. Top Classic, que volta amanhã no teu rádio com muito mais pra você.
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Bem, nós vamos ficando por aqui. Agradeço a todos vocês por compartilharem este momento nostálgico no Remember. Foi incrível revisitar tantas lembranças musicais. Descansem, recarreguem as energias e estejam prontos para mais flashbacks amanhã. Até lá, pessoal!

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0: Oba! Bom dia, bom dia, Monte Alto, bom dia, região, bom dia, família sertaneja. Manhã de quarta-feira, 30 de setembro do ano 2026, até às 7 horas da manhã, o melhor da música sertaneja no seu rádio, na Nova Cultura FM 90.1, na companhia da Padaria Central, JM Autos e Picapes, Barbizan da Construção e Varejão e Sacolão WM do Lavia. Nos computadores, na mesa do som, trabalhando comigo, Alexandre Dias, programação feita por Hélio de Pontes. Abrindo o programa, Liu e Léo, a Sementinha, bom dia.
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10: Agronotícias. A pecuária de corte brasileira pode chegar a mais de 13 milhões de toneladas de carne em 2040, com participação crescente de sistemas intensivos e confinados. A projeção é de um pesquisador da Embrapa, que aponta que a área de pastagens diminuiu cerca de 11% em 2 décadas, enquanto a produtividade praticamente dobrou e se aproxima de 5 arrobas por hectare ao ano. Genética, nutrição, recuperação de pastagens, integração de atividades e gestão devem ser decisivas para aumentar a produção sem depender da abertura de novas áreas. A produção de leite no Rio Grande do Sul cresceu 2,38% em 2025. Mas as pequenas e médias indústrias seguem pressionadas pelas importações, que representam cerca de 8% do mercado gaúcho. O parque industrial pode processar entre 19 milhões e 20 milhões de litros por dia, enquanto a produção estadual está perto de 10,5 milhões, deixando quase metade da capacidade ociosa.
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0: Agora, 5 horas e 51 minutos, faltando 9 minutos para 6 da manhã. Eu disse 9 para 6, viu? Tá na cama, vai trabalhar, vamos levantar, mas levantar de pé direito, com pensamento positivo e com fé e otimismo, nós venceremos a cada dia que passa. 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Alô, João Marcelo, Ricardinho, alô, Fininho, Peu, pessoal aí da JM, aquele abração. 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Um abraço ao Luciano Capelani, o André, a Tamires, um abraço para todo o pessoal aí, o Lavia, o João, todo o pessoal aí, aquele abração. Obrigado aí pela companhia conosco também. Um abração na Tabarana, família Carnevale está curtindo o programa. Alô, Zé Carnevale, Dona Clarice, um abraço. No Alvorada, o Edson Bedim, a Zilda, bom dia. No Bela Vista do Mirante, o Aldo Moreira e família. Alô, Aldo Moreira, um abraço. Também no Bandeirantes, José Pereira e a Neide. O Xi, o Valdecir Vidotto e a Cleide, Arthur e Alex, também estão curtindo. Dona Vanilda, aquele abração. Você acha mesmo que eu só sei vir à noite? 5h54, lá da JM Fininho, já tá no pé do eito. Alô, Fininho, bom dia.
1: Bom dia, meu amigo Jorge Luiz, Alexandre. Bom dia para todo mundo que tá ouvindo a Nova Cultura. Hoje mandar um bom dia especial pro meu netinho Heitor, né? Que hoje tá completando 6 aninhos de idade. Que bênção, graças a bom Deus. Parabéns, com muita saúde, muita paz e muita prosperidade, Heitor. Que Deus, a senhora Misildinha, esteja sempre do seu lado, te iluminando, te abençoando você. Parabéns. Grande abraço, meu amigo Jorge. Gostaria de ouvir a música Leandro Leonardo. Parabéns a você. Muito obrigado, um bom dia.
0: Falou, Fininho. Parabéns, bastante saúde para ela. 5 para 6. Quem tá no... Ah, lá da Padaria Progresso, ele que não é o vereador, é o padeiro, João Piccolo. Bom dia, João.
2: Bom dia, Jorge. Bom dia, Alexandre. É aqui da Padaria Progresso, João Piccolo. Ô, Jorge, manda pra nós hoje aí, Rick Renner, Bandida. Aí você manda pra todo o pessoal aqui da padaria, vai lá pro Juliano, pra sua mãe, Dona Maria, vai pro Santo Ricardo e pra esposa dele também, a Vani, e pra vizinha da padaria aqui, a Dona Arlete, e para Dona Angelina, que também é ouvinte lá no bairro Alvorada. Valeu? Obrigado, Jorge. Tudo de bom.
0: Valeu, meu amigo. Alô, Dona Angelina do Alvorada. Um abraço. Um abração para o seu Hélio Navarro, da Eletropolo, a Casa dos Parafusos. Alô, Hélio Navarro. Um abraço para o Éder Arruda Dentista, a família, a esposa, o Wilson Magorno, a Lila também estão curtindo o nosso programa. Alô, Zé Mujica, aqui no centro. Um abraço para o Zé Mujica, para a Alice, a Yara. Um abração para a família do Zé Mujica. Vamos que vamos. A primeira atendendo o Sucuri, o Fininho, a segunda, o João Pico.

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1: Agronotícias. Caxias do Sul produz 113 mil toneladas de maçã por ano e também se destaca no hortifruti gaúcho com produção de uvas, tomates, cenouras e caquis. A cidade é apontada como a maior fornecedora municipal individual da SEASA, de Porto Alegre. Protocolo firmado entre Brasil e China amplia a lista de produtos suínos autorizados para exportação, incluindo miúdos comestíveis e cortes congelados. A estimativa é que as vendas possam superar 100 mil toneladas e 100 milhões de dólares por ano. União Europeia considerou adequados os controles sanitários brasileiros para a exportação de carne de frango e mel. A auditoria avaliou a legislação e os mecanismos de fiscalização sobre o uso de determinados antimicrobianos e concluiu que as medidas atendem aos requisitos do bloco.
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0: nas horas difíceis, jamais abaixe a cabeça, porque a solução não está no chão, e sim no alto. Bom dia.
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0: 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Um abraço aos amigos caminhoneiros, o Antônio Pedro, a Zildinha aí no Jardim Califórnia, a esposa Zildinha, Pedrão Carmelo, a esposa Dona Luzia. Alô, Pedrão Carmelo, Antônio Pedro, um abraço. Jardim Irina, curtindo o programa, o Dinão Zé Rubens, os irmãos Dinão e Zé Rubens, o Goulart, um abração para o nosso amigo Goulart, da Guarda Patrimonial, a Patrícia, a esposa, tomando cafezinho da manhã. Temos áudio? A Soninha lá do Santa Rita. Alô, Sônia, bom dia.
1: Bom dia, Jorge Luiz, bom dia, Alexandre, a Sônia aqui do Santa Rita. Queria ouvir uma música com Gilberto Gilmar, oferecer para todos que curtem o programa, para vocês, para minha família. Abraço, Deus abençoe o dia de vocês.
0: Alô, Soninha, tá na ponta da agulha, é a primeira, tá? Um abraço, boa semana para você. Rogerinho do rádio, bom dia, Rogerinho.
2: Bom dia, Jorge Luiz, Alexandre Dias. Eu quero ouvir Caçador de Choro, Gustavo Mioto. Vou mandar para Vani, para Persa e pro Edmundo, tá? Pro Daniel Canali, que tá ouvindo, vocês aí. Tá na cultura, tá bom demais. Pro André Campestre e pro Luciano da Alvorada. Tá na cultura, tá bom demais. A Rita e pro Gilberto.
0: Alô, garotão, 6:11, bom dia, obrigado. Alô, Wagner Pinharbel, da JW Contabilidade. Um abraço pro Wagner, pra Maria José, Leone, lá da IPTV, estão curtindo o nosso programa. Um abraço aí pro Rogerinho do Rá também. Agora tem o Pé de Pato, Geraldo Rodrigues. Bom dia, Pé de Pato.
3: Bom dia, Jorge Luiz, Pé de Pato. Ô, Jorge, hoje meu bom dia vai pro Carlinho da Eletrônica, lá no Jardim Califórnia, que é o Bracinho, pro Carlinho Sena, da outra Eletrônica, pro Donizete Leite, pro Donizete Morelli, pro Billy da Prefeitura, pra Dona Isabel Bergo, Dona Isabel do Churro, pro Severino Borracheiro, pra Tia Pascoalina, seu Miguel Romano, pra minha esposa, Ana Paula, pessoal lá do supermercado Cogiba, pro João Piccolo, que não é vereador, lá da padaria Progresso, e para todos lá do Sacolão do Lavia.
0: Falou, meu amigo, um abraço para você, para Fabiano, obrigado aí pela companhia. Alô, Uberlândia, Isaura Freitas e família em Uberlândia, estão ligados na 90.1, obrigado pela companhia. Agora no áudio, Ulisses Company, bom dia, Ulisses.
4: Bom dia, Jorge Luiz, bom dia, Alexandre Dias, é Ulisses Company. Manda um alô lá para Dona Vandinha, para Dona Hilda, lá para o seu Frigo. Também lá para Dona Isilda Quadro, para Dona Fátima Garbim, lá para Juliana, para Daniela, para o Tiagão Palmeirense e todo mundo que está na escuta aí, principalmente as meninas com mais de 90 anos, porque com menos a minha esposa morre de ciúme. Vai lá para Dona Virgínia, também lá para Dona Cecília, lá em Fernando dos Prestes e para toda a galera aí. Beleza? Fique com Deus e uma boa semana.
0: Beleza, amigo. Boa semana para você, 6:13. Um abração para o Zé Antônio da farmácia. Alô, Zé Antônio. A esposa, a doutora Elaine Marabita, os filhos também estão ligados na 90.1. Vamos que vamos.

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5: Exportações da agropecuária brasileira para os Estados Unidos recuaram 26,7% entre janeiro e agosto de 2026, enquanto as vendas para outros mercados avançaram 9,5%. A carne bovina fresca teve movimento diferente. Os embarques para os norte-americanos somaram 1,458 bilhão de dólares, alta de 62,2% em valor e de 37,2% em volume. Para os demais mercados, as exportações desse produto cresceram 18,1% em valor. A capacidade estática de armazenagem de grãos no Brasil chegou a 210,5 milhões de toneladas no início de 2026, crescimento de 3,6% em um ano. O volume equivale a 58,6% da safra brasileira de grãos de 2025, estimada em 359,4 milhões de toneladas. Dados apontam déficit de armazenagem de 134 milhões de toneladas. Limitações logísticas geraram impacto econômico de 14 bilhões de dólares em 2025. Mais de 95% dos armazéns dependem principalmente do transporte rodoviário.
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0: É, agora 6 horas e 27 minutos. 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Um abração pro Lampa, Contabilidade, Luiz Aparecido Lampa, a Rose, o Cauã. Alô, Lampa, um forte abraço, bom dia. Lá na Lavoura, o Zé Inácio, alô, Zé Inácio, aí na Lavoura, um abraço, bom dia. O Facra também tá curtindo nosso programa. O João Piccolo, na Padaria Progresso, alô, João Piccolo, que não é vereador, é padeiro, um abração para ele também. Tem o áudio, Cumim lá da Rodoviária. Alô, Cumim, bom dia.
1: Bom dia, Jorge Luiz. Bom dia, Alexandre Dias. Eu queria ouvir hoje Perfídia. Ofereço para todo mundo que está curtindo seu programa, para todos os aniversariantes, para todas aquelas pessoas que mandam um alô e um abraço para a gente aí todo dia, e para todos os usuários do carro táxi Cumim. Obrigado. Bom dia, bom trabalho para vocês aí.
0: Alô, Cumim. Daqui a pouquinho está na ponta da agulha. Um abraço. Boa semana para você. Lá do Lavia, na Rui Barbosa, Luciano Capelani. Alô, Lu, bom dia.
2: Bom dia, Jorge Luiz. Bom dia, Alexandre Dias. Bom dia a todos que estão ouvindo aí o programa Cenário Sertanejo, os amigos todos aí da Nova Cultura. Um grande abraço a todos aí, tá? Manda para todo o pessoal aqui do Varejão WN, do Varejão do Lavia. Um abraço.
0: Alô, Luciano, um abraço. Raquelzinha, um abraço para Raquel, bom dia para ela, para o Lavia, pessoal aí da Rui Barbosa, obrigado pela companhia. Lá no São Guilherme, a Zilda, mandando a música Prefácio, vai para o Luciano Capelani também. Ela está mandando para todas as amigas e o pessoal do Mima. Alô, Zilda, aí do São Guilherme, aquele abraço.

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1: Agronotícias. O Brasil importou 80.768 toneladas de azeite na safra 2024-2025. Entre outubro de 2025 e março de 2026, as importações cresceram 40,5% em relação ao mesmo período da safra anterior. Separar o bezerro da vaca logo após o nascimento é uma prática de manejo relacionada à biossegurança e ao acompanhamento da imunidade e da mortalidade dos animais. A reportagem explica os motivos e os cuidados envolvidos nesse procedimento. As exportações brasileiras de algodão registraram média diária de 9.206 toneladas nos primeiros 18 dias úteis de setembro, alta de 13,3% em relação à média diária de setembro de 2025. Até a quarta semana do mês, o Brasil embarcou 165,7 mil toneladas, volume próximo das 178,8 mil toneladas exportadas durante todo o mês de setembro do ano passado.
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0: 6h43, um abraço aos amigos aí de Taquaritinga. Maria Rosa tá curtindo a 90.1. Alô, Maria Rosa, ela pediu Christian Ralph, cheiro de shampoo, daqui a pouquinho, viu, Maria Rosa? Um abraço, boa semana. Aqui em Monte Alto, Walter Basílio, Basílio do Bar, no Jardim Califórnia, José Ricardo Carvalho, ex-vereador Zé Ricardo do Cartório, do Campestre, o Zé Baldo, na Vila Municipal. Alô, Zé Baldo, Zé do Queijo, também tá curtindo, Zé Baldo, um abraço para ele. O Paçoca em Sertãozinho, o Marco Souza, também ligado na 90.1. Temos áudio? Pastor Zé Frigo, bom dia, Zé Frigo.
1: Bom dia, Jorge Luiz. Bom dia, Alexandre Dias. Aqui é o Zé Frigo. Ô, Jorge, hoje eu quero ver a música É Jesus, tá? Quero oferecer pra Vandinha aí do café, tá, Vandinha? Quero oferecer pra todo o povo aqui do Bandeirante. Quero oferecer pra Maria de Nobre, Fátima Garbim, a menina ali de Fernando Preste, Pé de Pato. Quero oferecer pra toda a família Frigo. E para vocês e a vossa família, tá, Jorge? E para todos os ouvintes que estão ligadinhos na cultura. E para os aniversariantes do dia, tá, Jorge? Ô, Jorge, um bom dia a todos, tá? Que Deus abençoe a todos. Falou, Jorge?
0: Bom dia, Zé Frigo. Um abraço. Alô, Zé Inácio, aí na lavoura. Bom dia, Zé Inácio. Vamos que vamos.
2: WhatsApp 3242-1258.

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3: Agronotícias. O Porto do Açu, no Rio de Janeiro, movimentou 89 milhões de toneladas de cargas em 2025, figurando entre os maiores portos do país em volume. No segmento agrícola, o milho liderou as movimentações, seguido pela soja. Está em avaliação um terminal de grãos com investimento estimado em 550 milhões de reais. A proposta ampliaria a estrutura voltada ao escoamento de produtos agrícolas, embora ainda não haja confirmação de implantação ou de capacidade prevista. Sistemas pecuários fornecem 33% das proteínas consumidas no mundo, segundo dados globais da FAO. Apesar dessa participação, o comércio internacional representa 15% da carne, 12% dos lácteos e apenas 3% dos ovos produzidos. Os números indicam que a maior parte desses alimentos é consumida nos próprios mercados internos. A diferença entre a participação da pecuária na oferta de proteínas e a parcela comercializada internacionalmente, dimensionada o peso das cadeias produtivas locais. 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
13: E hoje, 30 de setembro, comemora o Dia da Bíblia, Dia do Ferroviário, Dia Mundial do Tradutor, Dia Internacional da Navegação, Dia Nacional também do Jornaleiro e Dia da Secretária. Nosso abraço a todas as secretárias de Monte Alto da nossa região. 30 de setembro. Na data de hoje, 30 de setembro, no ano de 1987, ocorreu em Goiânia, Goiás, o acidente com o Césio 137, considerado o segundo maior grave acidente nuclear do mundo. Foi no dia 30 de setembro do ano de 1987. Também na data de hoje, 30 de setembro, no ano de 1955, foi inaugurado o Largo de São Benedito, antigo Largo do Batismo, 30 de setembro do ano de 1955.
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13: 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A gente volta amanhã às 5:30 da manhã. Trabalhou comigo, Alexandre Dias, a programação a cargo de Hélio de Pontes. A seguir, o horário eleitoral gratuito. E às 7:30, a Hora da Notícia, primeira edição, com João Moreira Filho e Daniel Paula. Bom dia a todos, obrigado, até amanhã.
6: Vamos sair, vamos jantar.
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0: Bom dia, Monte Alto. São 7 horas 31 minutos.
1: Hoje é quarta-feira, 30 de setembro de 2026.
0: 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Pela internet, aplicativo, YouTube, Facebook. 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A Hora da Notícia, primeira edição.
1: A apresentação de João Moreira Filho
0: e Daniel Palma.
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0: 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A quarta-feira de primavera começa com tempo abafado, quente, o sol vai aparecer no decorrer do período, tem pouca possibilidade de chuva também, e o tempo pode virar entrando aí para o final de semana através de uma frente fria que pode mudar esse cenário de tempo abafado e quente. Mas hoje ainda o tempo continua aí com as temperaturas altas. A mínima 20, a máxima hoje pode chegar aos 33 graus, amplitude térmica de mais de 10 graus. E nos termômetros Cultura, agora 26 graus. Neste momento, aqui em Monte Alto, para você que nos acompanha pelas redes sociais, dá para perceber nessa imagem aérea ao vivo várias nuvens no céu. Vamos aguardar para ver se durante o dia pode mudar esse cenário.
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0: Destaques desta edição:
1: o Simples Nacional tem prazo de adesão e opção e até hoje, quarta-feira.
0: Fux derruba a decisão de Dino sobre posts atribuídos aí a Flávio Bolsonaro sobre Nossa Senhora Aparecida.
1: Candidatos a deputado estadual lideram denúncias de propaganda eleitoral irregular.
0: Justiça Eleitoral intensifica a campanha para o uso daquela colinha no dia da votação.
1: 21% dos candidatos a governador têm planos abrangentes para saneamento, aponta um estudo.
0: A Ucrânia usa robôs com lança-granadas para explodir abrigos militares russos.
1: Novas regras para atrasos e cancelamentos de voos, as companhias devem se preparar para as mudanças.
0: Alerta, mais da metade das postagens no TikTok sobre TDAH é enganosa, revela uma análise.
1: Pelo Campeonato Brasileiro da Série B, ontem o Botafogo de Ribeirão Preto venceu a Ponte Preta por 2-0.
0: Ainda sem os valores da venda de Alan, Palmeiras acumula 196 milhões de déficit do mês de agosto.
1: No basquete masculino, Sérgio Franca e Mogi Basquete vão disputar a final do Campeonato Paulista.
0: Cruzeiro domina a lista de goleiros mais jovens da seleção do século.
1: Esses são os destaques.
0: E o noticiário vem aí.

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1: As informações para você do Plantão Policial, nós tivemos através da Polícia Militar, que está nas ruas fazendo aí um trabalho praticamente aí de fiscalização, patrulhamento, onde foram abordados e submetidas à busca pessoal 52 pessoas somente nas últimas 24 horas, inclusive vários veículos que foram fiscalizados. Foram 22 carros e 10 motocicletas. Lembrando que uma motocicleta foi recolhida ao pátio da Polícia Militar. Foram elaborados também 7 autuações por infrações de trânsito e diversos aí dentro dos atendimentos, 17 ocorrências, incluindo chamados que foram recebidos aí pelo telefone 190. Foram 5 ocorrências de perturbação de sossego público nas últimas 24 horas, segundo as informações para você da Polícia Militar. O SAMU, nós tivemos 34 ocorrências, ainda bem que não tivemos ocorrências de agravos traumáticos e nem agravos clínicos, e também sem ocorrências aí de acidentes. Ainda bem, né? Nós tivemos o registro de um incêndio de grandes proporções que atingiu um depósito de reciclagem aqui no município de Monte Alto. Inclusive você vê essas imagens, um incêndio aí de grande proporção na madrugada desta quarta-feira, lá no depósito de recicláveis EGR, sentido Ibitirama. Inclusive a Brigada de Incêndio e Defesa Civil foi acionada, chegou até o local e começou os trabalhos de combate às chamas. Diante das proporções do incêndio, foi solicitado também o apoio do Corpo de Bombeiros da cidade de Jaboticabal, que também atuou na ocorrência. O fogo foi contido agora, no início da manhã, com as equipes permanecendo no local para os trabalhos necessários. Você vê uma outra imagem agora, já pela manhã, que serviço, que trabalho que teve aí os brigadistas, inclusive o Furini, Lindolfo, Guimarães, que participaram aí dessa ocorrência. O trabalho realmente é árduo, realmente com aquele fogo escaldante e muito complicado aí num serviço desse, tanto é que a Brigada de Incêndio aqui do município precisou do auxílio também do Corpo de Bombeiro da cidade de Jaboticabal. E nós, para terminar o plantão policial, registrando aí, na tarde desta terça-feira, equipes da Guarda Civil Municipal que realizaram uma importante ação lá no bairro Jardim Centenário, que resultou na prisão de 2 mulheres suspeitas de envolvimento com o tráfico de drogas. Durante a ocorrência, foram apreendidas uma quantidade significativa de dinheiro, drogas, insumos para embalagens, caderno de anotação e também aparelho celular. Você vê as imagens nesse exato momento, você que está nos acompanhando pelo Facebook e também pelo YouTube, o fato que aconteceu por volta das 16 horas e 30 minutos. Bom trabalho da Guarda Civil Municipal. São estas as informações para você do plantão policial. Não entre em litígio com a polícia para não virar notícia.
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3: São 7 horas mais 39 minutos. Hoje tem mais uma palestra, mais uma reunião do grupo Amor Exigente. Todas as quartas acontece esta reunião, sempre às 20 horas, na sede da Associação Antialcoólica. Fica na Avenida 15 de Maio, ao lado da Rádio Cultura. Se a sua família está passando por momentos difíceis, conflitos ou problemas com dependência, participe do grupo Amor Exigente. Você será bem-vindo.
1: As empresas têm até a data de hoje, quarta-feira, dia 30 de setembro, para fazer a adesão ao Simples Nacional e também escolher a forma do recolhimento dos novos tributos da reforma tributária que começam a vigorar no ano que vem. Com a reforma, os impostos, o ICMS, o ISS, o PIS e COFINS, vão ser substituídos por dois novos impostos: o IBS, que é o Imposto sobre Bens e Serviços, e o CBS, que é a Contribuição sobre Bens e Serviços. A empresa deverá decidir se quer pagar o IBS ou o CBS dentro do boleto único do Simples ou pelo regime regular, o chamado híbrido. A validade dessa escolha será para os meses de janeiro a junho do próximo ano. Segundo o levantamento da Receita Federal, divulgado entre as solicitações da adesão aí do Simples Nacional, 132.131 empresas ou pessoas foram deferidas e 238.422 indeferidas. Porém, estas ainda serão aí e terão o prazo legal de 30 dias para a sua regularização.
3: E o volume de transações via Pix caiu 10% após a proibição das BETs. E Edson Fachin determina fiscalização mais rigorosa sobre pagamentos de precatórios. Amanhã, dia 1º de outubro, amanhã, quinta-feira, nós teremos o primeiro dia do Tríduo em louvor a São Francisco de Assis. Teremos missa às 19h30 na Capela de São Francisco, aqui de Monte Alto.
1: E a Justiça Eleitoral está intensificando agora, nos últimos dias da campanha eleitoral, para que as pessoas levem para a urna, a famosa colinha. Inclusive, né, nós estamos falando também, o João está divulgando a questão da colinha eleitoral para o dia da votação, agora no domingo. O Tribunal Superior Eleitoral e os Tribunais Regionais Eleitorais vêm reforçando a importância do eleitor de levar um papel com os números, são vários números, né, para os seus candidatos da sua preferência. Neste ano, o eleitor vai dar 6 votos diferentes.
3: SESI e Franca e Mogi Basquete vão disputar a final do Campeonato Paulista de Basquete. A primeira partida, o primeiro jogo, dia 22, né? Dia 22 do 10. Não, perdão, aqui eles já fizeram o jogo. Ainda não tem aqui o primeiro jogo da grande final, né? SESI e Mogi, porque ontem, no jogo bastante emocionante, ontem Franca venceu Paulistano por 69-68. Apenas um ponto a diferença.
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4: 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Agora você fica sabendo do plantão das farmácias e drogarias da semana e do final de semana. 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
3: Farmácias e drogarias que serão de plantão até a próxima sexta-feira. A Drogaria Vera Cruz, a Drogaria São Martins e a Poupe Já.

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5: São 7 horas mais 49 minutos. 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
5: São 7:50. Amanhã, quinta-feira, tem Happy Hour, a partir das 18 horas, no Bar da Lanchonete, com aquela deliciosa costela no bambu. Já na sexta-feira, tem Starlight, né? Starlight lá com Rock Flashback. Tudo isso também no Bar da Lanchonete, lá do Campestre. E teremos também a costela no bambu. Portanto, música, atrações para os associados do Campestre. Já no sábado tem o bingo, o quarto bingo do Campestre, a partir das 14 horas, lá também no Bar da Lanchonete. E no domingo tem Dialética Musical, pop rock também a partir das 18 horas. Tudo isso no Bar da Lanchonete para os associados do Campestre.
8: E termina na data de hoje, quarta-feira, o prazo para solicitar o segundo lote de pagamento aí do antigo Fundo PIS/PASEP. O saque para quem fizer o pedido dentro do prazo está previsto para o dia 26 de outubro. Ao longo do ano, há outras datas para solicitações de pagamentos, seguindo um calendário já estabelecido pela Caixa Econômica Federal. Segundo o governo, o saldo médio disponível para saque é de R$ 2.800 por pessoa, mas o montante vai conforme o tempo trabalhado e também o salário recebido na época. Os valores estão corrigidos aí pela inflação. A plataforma também ensina os procedimentos aí para retirar o dinheiro, inclusive com orientações específicas para herdeiros, no caso de falecimentos do beneficiário. Para acessar, é necessário ter conta gov.br nos níveis prata ou ouro.
5: A Anvisa notifica o Mercado Livre após anúncio de venda de medicamentos pela plataforma. Excesso de peso ultrapassa a pressão alta e vira o principal fator de risco à saúde do brasileiro.
8: Uma nova pesquisa que foi publicada indica que a saúde mental e neurodivergências têm sido aí banalizadas com a disseminação de informações incorretas e falsas nas redes sociais. Isso se torna especialmente preocupante no tocante ao transtorno do déficit de atenção com a hiperatividade, conhecido como TDAH, e ao transtorno do espectro autista, TEA. Segundo o estudo, 52% dos vídeos relacionados a esse problema e 41% dos vídeos relacionados e analisados com relação ao autismo na plataforma de vídeo TikTok continham informações incorretas. O YouTube, por sua vez, apareceu com 22% e 15% no Facebook.
5: Nós teremos no próximo dia 4. Dia 4 é no próximo domingo. Domingo teremos a missa e louvor a Santa Teresinha do Menino Jesus. Essa missa será às 8 horas na Capela de São Cristóvão. Missa com bênção e distribuição de rosas. Todos estão convidados. Vamos participar. Nós tivemos ontem, pela Série B do Campeonato Brasileiro, o Botafogo do Ribeirão Preto até que enfim venceu. Também venceu o pior time, né? Venceu a Ponte Preta por 2-0. Amanhã teremos duas partidas abrindo mais uma rodada da Série B. Às 20h30 tem Atlético e Sport Recife e às 21h tem Novo Horizontino e Goiás.
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9: 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Agora você confere o resultado das loterias. 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
8: Vamos falar da Mega Sena, o concurso 3.064, o sorteio que foi realizado na data de ontem em São Paulo. O prêmio para as apostas que acertassem as seis dezenas era de mais de 49 milhões. Mas, no entanto, ninguém levou aí a primeira faixa ou a faixa principal. E o valor acumulou e foi para 75 milhões de reais, hein? Um excelente prêmio para o próximo concurso. Os números que foram sorteados, anotem aí. Número 4... O número 10, o número 20, o número 25, o 27 e o número 48. Tivemos aí 82 apostas ou pessoas que acabaram acertando os 5 números, né? Jogaram para acertar 6, não conseguiram, pegaram aí 5 e acabaram levando um prêmio até bom, né? R$ 24.039,44. Outras 4.467 apostas acabaram acertando 4 números e também vão levar aí premiação. Eu falei da Mega Sena pelo concurso 3.064.

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12: São 8 horas em Monte Alto. Olha, amanhã, dia 1º, nós teremos a Festa das Crianças no distrito de Aparecida, organizado pelo ex-vereador Vitinho e pelo subprefeito Ivan para as crianças daquele distrito. Será a partir das 19 horas na praça, de frente ao Santuário da Virgem Montezino. Para as crianças vai ter diversão, vai ter muitos comes e bebes também para as crianças do nosso distrito. Recebemos uma reivindicação aqui sobre terrenos e lixos da

É o 99137-6905. 99137-6905. Olá, sou Vicente de Paulo, convidando a todos para a reinauguração dos quartos. Agora são quartos lá no Lar São Vicente de Paulo. Vai acontecer no dia 2 de outubro, às 10 horas. Nosso muito obrigado pelo convite. O Lar São Vicente de Paulo cada vez mais melhorando a estrutura. Eu sempre falo que é o verdadeiro hotel 5 estrelas, o Lar São Vicente de Paulo. Vê as condições que aqueles idosos vivem lá. Cada um no seu quarto, no seu apartamento, um ou dois. Bacana isso. Todas as suas coisas, tudo certinho, bem higienizado. Olha, parabéns à direção do Lar São Vicente de Paulo. Hoje, quarta-feira, dentro do cronograma da cooperativa Recicla Monte Alto, os caminhões estarão passando nos bairros, setor do Laranjeiras, todo setor ali do Jardim Laranjeiras, também no Bela Vista do Mirante, no Jardim Jaqueline, no Jardim Califórnia e os bairros próximos também do Jardim Califórnia. Este é o cronograma para hoje. Amanhã, quinta-feira, lixo reciclável, hein? Amanhã, quinta-feira, estarão passando todo o setor ali do Jardim Paraíso, no Residencial Barbizan, no Real Paraíso, no Jardim das Oliveiras, Jardim Eldorado, Jardim Erina e também na Vila Municipal. Já na sexta-feira, tudo isso é o cronograma que temos aqui para orientar os moradores. Na Vila Gadini, todo em torno, no Jardim Centenário, Jardim Bandeirantes, Jardim Santana e no São Guilherme também. Portanto, está aí, né, o cronograma do recolhimento do lixo reciclável. Hoje, quarta-feira, temos o curso de capacitação. Então, hoje, reduz a equipe que recolhe galhos. Assim mesmo, eles estão fazendo algumas limpezas. Mas tem o curso de capacitação, como acontece todas as quartas. Mas amanhã, quinta-feira, dia 1º, o cronograma está aqui conosco. As equipes estarão passando e recolhendo galhos na área central, no Jardim Acapulco, Jardim Amélia, Jardim Novo Bela Vista, Parque dos IPs 1, Parque dos IPs 2. Na sexta-feira, na área central, Jardim Bela Vista e Jardim Erina. Na segunda-feira, para ir adiantando já, além da área central, na segunda-feira, dia 5, área central, Novo Paraíso, Real Paraíso e Residencial Barbizan. E pode ter certeza que segunda-feira vai ter muita sujeira. O que vai ter de santinhos pelas ruas, nos locais de votação? Então, preparar a equipe aí para fazer a varrição, fazer toda a limpeza também. Pode ver que já estão tudo sinalizados, os locais de votação. Você sabe que vai ter placas de trânsito impedido. Obedeça, gente, para você não ser punido. Obedeça mesmo, para o seu carro um pouquinho distante, vai até no local de votação, tudo isso, faz isso. Agora, pessoas que têm problema de mobilidade, pode a família levar até próximo ali da entrada. Peça todas as informações que você necessitar no cartório eleitoral. Manda o zap para o cartório eleitoral, 3242-7852. 3242-7852. Tudo que você tem dúvida, passa um zap que eles te mandam aí a resposta certinho. Terça-feira, dia 6, o recolhimento de galhos acontece na área central, Jardim Califórnia, Jardim Paraíso e Jardim Primavera. A gente divulga que é para orientar, porque tem munícipe que vai pelo cronograma mesmo. E isso é bom porque colabora também com a nossa limpeza. Parabéns para todos vocês que seguem o cronograma do recolhimento de galhos. Hoje, dia 30, vai ter uma audiência pública de avaliação das metas fiscais do segundo quadrimestre de 2026. Hoje, dia 30, será às 18 horas e 10 minutos nas dependências da Câmara Municipal. É aberto ao público, viu? Você pode ir lá e pode participar também. Você sabe que os museus, nos finais de semana, ficam abertos. E agora, aos sábados, a biblioteca também estará aberta, das 13
às 16 horas e 30 minutos, para quem precisar utilizar aí

0: a biblioteca. Bem, nós teremos eleições no próximo domingo. Nós sabemos aqui que vamos ter que votar. Vamos votar. Monte Alto tem 123 sessões. E vão votar 36.101 eleitores que estão aptos a votar. Sabemos se todos vão votar. Claro que acreditamos na abstenção. Tem bastante abstenção, com certeza. Mas 36.101 eleitores estão aptos a votar. Você vai votar 6 vezes. E você sabe que você vai votar no número do candidato, certo? No número do candidato. Passa reto. Você não é o nome, é o número do candidato. Você vai colocar para deputado federal. São 4 números. Você vai digitar os números. Aparece a foto do candidato. É aquele que é o seu candidato, você confirma. Se aparecer outra foto, corrige, está errado. Deputado estadual, são 5 números. Você vai digitar os números. Deputado, essa é a sequência. Primeiro você vai votar para deputado federal, depois para deputado estadual. Você digitou o número, aparece a foto, confirma. Depois, para o primeiro senador. Primeiro, 3 números. Depois, para o segundo senador, mais 3 números. Aí, para governador, 2 números. E depois, para presidente, 2 números. Confirmou? Você fez sua obrigação? Tudo bem. Ó, cartório eleitoral tem essas colinhas. Você passar de lá, você pode pegar. Leva, você coloca o número aqui, certinho. Coloca no seu bolso, vai votar. Documentos, se você tiver qualquer documento com foto, serve. Você não acha o seu título de eleitor, não tem importância. Não precisa do título de eleitor para votar. Você sabe o local que você vai votar e qual a sessão, o número da sessão que você vai votar? Entra na fila e tudo bem. Boa votação para todos os brasileiros. Está aí. A sorte do Brasil está nas mãos dos eleitores brasileiros. E domingo teremos eleição, dia 4. Vamos votar.
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2: São 8h11. Mais uma vez, vamos conferir as ofertas do Savegnago. 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
2: Bom dia. Ontem eu falei com vocês a respeito do Antônio Doido, deputado, candidato à reeleição, que recebeu a Polícia Federal na casa dele, com R$87 mil guardados em casa por não acreditar em banco, e com um celular escondido num buraco de esgoto. Mas eu estou contando isso, recontando, porque eu descobri que o Antônio Doido é o mesmo que em dezembro passado, dezembro último, quando viu a polícia chegando no bloco aqui de Brasília, no apartamento funcional dele. Ele mora aqui em apartamento da Câmara dos Deputados, que foi construído com dinheiro do povo brasileiro. Jogou os celulares que ele tinha pela janela quando a polícia subiu, e a polícia recuperou os celulares. Ele é um lançador de celular, né? Bom, mas ainda falando dessas coisas vergonhosas, agora se descobriu também pelos telefones que a Roberta Luxinger pagou R$1.868.000 para Lulinha e família fazerem uma viagem maravilhosa à Finlândia e Suécia para verem a aurora boreal. E também aos Alpes suíços, né? Jatinho da Suíça até a Escandinávia, hotel caríssimo, parece que tinha mordomia especial, essa coisa toda. Aí eu pergunto, por que ela pagou? O que Lulinha fez por merecer tanto, não é? Fica a resposta no ar, porque Lula ainda disse lá na Band News que ele sabe que Lulinha não fez nada de errado e tal. Pois é. A viagem foi organizada pela Marina, que é filha do Guido Mantega, o Guido Mantega, que recebia dinheiro do Vorkar, o pai, né? E que arranjou aquele encontro fora de agenda entre Vorkaro e Lula, que mandou chamar o Galípolo. Estava lá o Lewandowski também, que também recebeu dinheiro do Vorkaro. Milhões, né? Não é dinheirozinho, não. Milhões. Assim como o Guido Mantega. Ela que organizou, né? O Lulinha está com dois inquéritos, está com o André Mendonça, e um inquérito está com o Dino. Bom, outra coisa. O Lula disse que vai prender quem continuar fazendo aposta eletrônica, né? Só para lembrar de novo, a Caixa Econômica, neste ano, vai arrecadar com aposta uns 25 bilhões, porque no primeiro semestre arrecadou 22 bilhões e 200. Né? E aposta eletrônica, os entendidos dizem que pode estar sediada no exterior. Agora, ele ameaçou prender. Aí um jurista me disse, como assim? Por medida provisória, cria-se legislação penal para prender gente antes que vire lei? Aí a pessoa disse assim, eu não lembro que o AI-5 tivesse esse poder. De Brasília, Alexandre Garcia.
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6: Muito bom dia, amigos da cultura. Bom dia, Monte Alto. Bom dia, região.
7: Bom dia, JB.
6: Araraquara, quarta-feira, 30 de setembro de 2026. Lua cheia, ótima para a pesca.
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6: Amigo motorista, quem não respeita a sinalização acaba ficando pelo acostamento.
8: Eu já coloquei até o cinto de segurança e eu não sou besta.
6: Na última segunda-feira, por volta das 14 horas e 25 minutos, o motorista Ronaldo Caiado, de 55 anos, que não é o candidato à presidência da República do Brasil, veja bem o que eu estou dizendo, ele conduzia um Fiat Uno Mille na cor cinza de São Carlos. Ronaldo levava uma peça mecânica para uma Scania na cor branca com problema mecânico, parada no leito carroçável da SP-310, rodovia Washington Luiz, exatamente no quilômetro 231 mais 180 metros na pista norte, sentido capital interior em São Carlos, conduzida por um motorista de 53 anos. Ronaldo Caiado, que não é o cabeça branca lá de Goiás, parou o Fiat Uno atrás da Scania, também no leito carroçável. Ao desembarcar do Fiat, quando pisou naquele chão preto viário paulista, o Fiat Uno foi atingido por um caminhão Volvo na cor branca, conduzido por um motorista de 47 anos, que não conseguiu desviar, também atropelou Ronaldo Caiado, que não é aquele engomadinho lá de Goiás. Ronaldo foi resgatado e levado à Santa Casa de São Carlos, mas durante a madrugada de ontem não resistiu aos ferimentos e morreu no hospital. O Rabecão transportou o corpo ao Instituto Médico Legal em São Carlos. O policiamento, a concessionária, bombeiros, SAMU e os peritos atenderam a ocorrência e prestaram ao Ronaldo Caiado, de 55 anos, sua última continência. 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
14: Brasil!
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3: São 8:30, programa da Câmara Municipal. Nós estamos recebendo o vereador Dr. João Carlos Geber. Quando o Gerbinho chega aqui, tem aquele café da manhã. Então, em nome dos funcionários, eu quero agradecer. Carlinhos, muito obrigado e bom dia para você.
4: Bom dia, João Moreira. Bom dia, nossa querida população de Monte Alto, ao distrito de Aparecida, ao povoado de Ibitirama e à zona rural. Você sabe que quando eu venho na rádio, Moreira, eu sou tratado como se fosse uma família. E eu considero os colaboradores dessa rádio, os proprietários da rádio, como meus verdadeiras família. Porque aqui a gente conversa, a gente fala de futebol, fala tudo, a gente descontrai. Então, eu me sinto muito agraciado e abençoado por ter a amizade de vocês, Moreira.
3: Muito obrigado. Hoje era dia do Murilo Giacomo.
4: Murilo.
3: Ele infelizmente... Está problema de saúde?
4: Problema de saúde, ele está com uma... hérnia.
3: Hérnia, atacada, hein? Atacada.
4: Chegou a tomar até morfina, coitado. Eu quero desejar estimas melhoras a ele, que cada dia que passa, que ele se sinta melhor e não precise passar por uma cirurgia, Moreira. Mas, se Deus quiser, o Murilo é guerreiro, é forte, ele vai vencer essa e vai sair dessa para que nós possamos ter a presença dele novamente no rádio, Moreira.
3: Certo. Hoje você está aqui para falar sobre os seus trabalhos. O que você gostaria de falar?
4: Moreira, ontem eu também estive na Rádio Alternativa e lá eu fiz uma crítica muito severa à administração. Qual crítica eu fiz? A Praça Dr. Luiz Zacarias de Lima. Infelizmente, houve aquele show de rock e houve um veículo pesado que levou os banheiros químicos para serem instalados. Esse é o comentário que eu ouvi da ocasião que afundou certas pedras portuguesas na praça. Eu critiquei porque o show de rock foi dia 17, dia 18. E nós estamos lá já no final do mês. E eu passei lá agora e vi que restabeleceram, graças a Deus, as pedras, colocaram novamente e falta uma limpeza. E para minha felicidade, eu vi uma equipe roçando a praça,
3: já fazia
4: dando um embelezamento no que ela precisa. Então eu fiquei satisfeito e feliz, porque às vezes a gente faz certas críticas, não é para criticar por criticar, é para orientar e para auxiliar a administração. Porque às vezes, em cima de uma crítica, vem a benfeitoria que necessita. Então eu quero parabenizar, quero dizer que estarei fiscalizando hoje, amanhã, sexta, para ver se a praça vai ficar no modus que tem que ficar. Eu quero aproveitar a oportunidade, mandar um grande abraço, Moreira. Se eu não mandar esse abraço, ele toda vez que ele me vê, fala, eu quero ir meu abraço. O Maradona.
3: É
4: que conserta máquinas de lavar.
3: Isso.
4: Eu sempre brinco com ele, o pequeno grande homem. Então, receba meu abraço, Maradona. Eu considero muito a vossa pessoa e estimo muito a sua amizade.
3: O que mais você gostaria de falar?
4: Moreira, nós fizemos uma oportunidade, um pedido de informação, 261-2026. E esse pedido de informação foi feito por mim, pelo Murilo, pela Simone, pelo Bicudo e pelo João Piccolo. Qual que foi esse pedido de informação? Foi aquele sobre o empréstimo de 22 milhões. Naquela oportunidade, que foi dia 29 de julho, no qual teve o levantamento do recesso e foi marcada uma sessão extraordinária, esses 5 vereadores, naquela oportunidade, entenderam que não era o momento de votar e nós votamos contrariamente. Por que nós votamos? Porque nós entendemos naquela oportunidade que faltava apenas 4 dias para a primeira sessão ordinária, que foi realizada no dia 3 de agosto. Mas assim o presidente entendeu de levantar o recesso, a mando da prefeita, que mandou um ofício à Câmara, pedindo o levantamento do recesso. Assim foi feito e assim foi votado o projeto. Nós, como não aceitamos da forma que foi feito, nós pedimos e fizemos esse pedido de informação, que recebeu o número de 2.261. As respostas vieram de conformidade com o pedido. Mas estudando as respostas, Moreira, tanto eu como os outros quatro vereadores, entendemos que as respostas foram umas respostas evasivas, umas respostas que não tiraram as nossas dúvidas, e sim trouxe mais dúvidas. E ontem nós tomamos a liberdade, eu e os quatro vereadores, de fazermos novo pedido de informação, no qual vai ser protocolado hoje na Casa de Leis, na Câmara Municipal, no qual nós estamos levantando 50 quesitos sobre o financiamento. O que mais chama atenção, Moreira? Que no dia 29 de julho foi aprovado. Ontem foi dia 29 de setembro. Transcorreram 60 dias. Então nós entendemos por bem fazer esse pedido de informação, pedindo esclarecimentos conclusivos, no sentido que nesses 60 dias, o que houve de avanço? O que houve de avanço no projeto 59/2026? Mas o que você quer dizer do avanço? Se houve assinatura do processo de empréstimo, se houve conclusão sobre a desapropriação que serão realizadas para fazer a interligação de bairro, se houve conclusão quais ruas serão recapeadas, qual a metragem e quais os quilômetros usados no asfalto, quais a conclusão de adquirir máquinas, caminhões para o meio ambiente, para o setor necessário. Conclusão, para qual áreas esportivas vão ser feitas as benfeitorias e quais os locais que serão realizadas as drenagens. Isso nós estamos pedindo a conclusão e estamos pedindo projetos, cronogramas e levantamentos. Eu acho que é necessário a Câmara fiscalizar, e nós vamos fiscalizar, sim, porque nós trata de 22 milhões, não é qualquer valor pequeno que está sendo financiado. Então, o dever dos vereadores, essa é uma das prerrogativas, direito e dever do vereador, fiscalizar onde vai ser gasto e de que forma vai ser gasto, para que nós possamos acompanhar, para que nós possamos dizer à população onde está sendo gasto o erário público. Porque se não fizermos isso, nós estaremos, como dizendo, sem qualquer valor na Câmara. Então, a prerrogativa maior do vereador é fiscalização. Sim, tem um projeto, está tramitando na Casa de Leis de Monte Alto, que é um projeto que está nomeando uma comissão fiscalizadora desse projeto. Quem que vai fazer parte dessa comissão, eu não posso dizer, mas o projeto é assinado pelos vereadores que votaram favorável. Eu acho salutar essa medida, para que nós, composto de 13 vereadores, tanto que votaram contrário como os votaram favorável, continua fiscalizando, porque a população está da mesma forma que alguns vereadores, em dúvida no valor que será gasto nessas obras, que no meu ver, no meu entendimento, Moreira, é necessárias, é precisa. Eu acho que deveria ter feito desde o início de 2025, conforme foi prometido, e infelizmente não foi feito, não podemos dizer as razões, mas eu acredito que se houvesse um tipo de enxugamento no dinheiro público da máquina municipal, nós poderíamos fazer com recursos próprios. O que é recurso próprio? Se arrecada na cidade, se gasta na cidade, e não buscar 22 milhões para que possamos fazer umas obras emergenciais que tem que fazer cotidianamente todos os dias, e nós temos que fiscalizar, sim, Moreira, vamos fiscalizar e vamos cobrar. Vamos esperar esse pedido de informações para ver se vem umas novas informações conclusivas para que nós possamos levar o conhecimento da nossa população, levar o conhecimento da população que está em dúvida, porque todo mundo ficou assustado quando ficou sabendo do valor de 22 milhões, por exemplo.
3: Certo. O que mais? Eu sei que você fez vários pedidos de informações. Outro pedido de informação também. Enquanto isso, olha, foi encontrado um óculos de frente à sorveteria Santa Rita, no bairro Califórnia. Esse óculos aí, quem perdeu deve estar lá na sorveteria, tá? Portanto, você que perdeu lá de frente à sorveteria Santa Rita, no bairro Califórnia, na Rua das Begônias. Outra Moreira, informação.
4: Você tem conhecimento, não só por ao vivo aqui no rádio, mas nós conversamos em off, nos bastidores, como se fala. Eu sou um vereador que eu tenho o hábito de acompanhar grande parte das falas, quando eu posso, de secretários, diretores e outras coisas mais. E eu acompanho publicações, Diário Oficial, Portal da Transparência e tudo mais, para que a gente fique atualizado no que acontece na cidade. Eu fiz um pedido de informação, Moreira, que eu vou dizer o número. Número 271/2026. E ele foi respondido no dia 11 de setembro. Isso faz hoje 19 dias que eu tive a resposta. Mas eu posso falar que eu recebi uma entrevista, mandaram uma entrevista que houve nessa Rádio Cultura na quinta-feira, na segunda edição, no qual estiveram presentes uma pessoa que eu estimo muito, as duas pessoas eu estimo, que é a secretária do Meio Ambiente e o diretor do Meio Ambiente. O que eles vieram falar? Que a Praça dos Agricultores já estava em plano de realização, estava com o projeto conclusivo, se estava com o cronograma. Então, eu estou aqui falando sobre isso, não gostaria de estar falando sobre isso, mulher, mas eu recebi uma informação, conforme esse pedido, de uma forma adversa do que foi falado no rádio. Então, eu vou ler alguns quesitos, eu tenho papel na mão, mulher. Isso foi assinado, eu vou até te mostrar, pelos secretário e pelo diretor. Então, está aqui, ó, os dois assinaram e os dois que estiveram aqui. A primeira pergunta que eu faço: existe projeto definitivo, projeto executivo ou projeto arquitetônico elaborado para a implantação da Praça dos Agricultores? Veio a resposta: no momento, não existe projeto definitivo, projeto executivo ou projeto arquitetônico concluído e aprovado para a implantação da Praça dos Agricultores. A área encontra em fase de estudos e levantamentos preliminares necessários para subsidiar a futura elaboração do projeto, considerando as características físicas do terreno, a vegetação existente, as condições do local, acessibilidade, circulação, infraestrutura, paisagismo e demais elementos técnicos que deverão ser avaliados. No segundo, eu fiz o seguinte: já foi realizado ou está em andamento alguma licitação, contratação direta, dispensa ou inexigibilidade para elaboração do projeto, execução da obra, aquisição de materiais ou prestação de serviços relacionados à implantação da praça? Não! Até o momento não foi realizado e não se encontra em andamento licitação, contratação direta, dispensa ou inexigibilidade destinada à elaboração do projeto. A ausência de procedimento de contratação decorre do fato que ainda não existe projeto definitivo ou projeto executivo aprovado para implantação da praça. E assim, existe previsão orçamentária? Não. Até o presente momento não existe previsão orçamentária específica destinada à implantação da Praça dos Agricultores. qual secretaria municipal será responsável pela execução, fiscalização e gestão da implantação da praça. Até o momento não foi formalmente definida a secretaria municipal responsável pela execução, fiscalização e gestão da implantação da praça dos agricultores. E assim vai, qual as respostas. O que eu vou fazer, Moreira? Eu vou pegar esse pedido de informação e refazer um novo pedido. Porque se nesse intervalo de dia 11 de setembro até o dia 25, quando eles estiveram na rádio, duas semanas, talvez houve um andamento. Talvez houve uma sequência. Então eu vou perguntar novamente as minhas dúvidas sobre o projeto, sobre a licitação e sobre o gasto e sobre o início e sobre o término, para que nós possamos trazer a devida transparência para a população de Monte Alto. O que nós falamos? Toda vez que eu venho no rádio, toda vez que eu vou na Câmara Municipal, eu passo por esse espaço. E me dá uma dor tão grande ver da situação que se encontra, Moreira, porque ali eu tive a minha juventude. Ali nós tivemos vários restaurantes, várias lanchonetes. Foi um local tradicional que existia em Monte Alto, que vimos o futuro crescer nesse local. Então estarei protocolizando um novo pedido de informação. Acredito, se houver o projeto, vou ficar feliz e vou trazer aqui a nova informação para a nossa população, Moreira.
3: Certo.
4: Outro assunto que me entristece, Moreira, e muito, muito. Ontem eu tive o prazer de acompanhar a audiência pública da saúde, onde estive lá presente, que iniciou às 9 horas, eu saí da rádio alternativa e fui diretamente para a Câmara acompanhar. Porque eu gosto de acompanhar, eu gosto de interagir o que está acontecendo na saúde de Monte Alto. E lá nós estivemos até às 11 horas, 11h10. Fiz vários questionamentos, tirei várias dúvidas e nesse intervalo, das 9 às 11, eu tenho o hábito, quando eu estou na sessão da Câmara, ou quando eu estou em alguma audiência pública, ou em alguma reunião, eu ponho o celular no modo silencioso, como está nesse momento. E fui embora, e à tarde eu fui verificar as mensagens que eu tinha recebido de manhã. Para a surpresa, para a tristeza, para a indignação desse vereador, eu vi um vídeo mandado por uma munícipe que ela estava se fazendo acompanhar da sua irmã, de vários pacientes, de vários idosos, de várias pessoas que iriam para Pirangi e para Catanduva. Iriam lá fazer o quê, Moreira? Buscar consultas de algumas especializadas que no momento não tem na cidade de Monte Alto. Então eu vi o vídeo, não vou trazer aqui na rádio, não vou expor, porque eu acho que nós devemos pedir informações para ver o que aconteceu. E nesse momento que eu recebi, o nosso amigo vereador também recebeu. Ele atendeu prontamente essa senhora e, graças a Deus, foi tudo realizado. Ah, mas você fala, mas o que tem isso a ver com a sua tristeza? Infelizmente, Moreira, eu vou dar até a placa do ônibus escolar que estava transportando familiares e pacientes. DJM8290. DJM8290. Ele estava em caminho para a cidade de Pirangi e quando chegou num certo trecho, o pneu desse ônibus estourou. Mas é uma coisa natural, estourar um pneu de um veículo ou alguma de um carro, de uma moto, de uma bicicleta. mas você verificando o estado dos pneus desse veículo, é uma situação calamitosa. É uma situação que se põe em risco os nossos munícipes da cidade de Monte Alto. Salvo melhor engano, e eu tive essa informação, que o motorista que estava dirigindo o veículo foi de uma grande profissionalismo, de uma grande versatilidade, uma grande experiência profissional, que soube conduzir o veículo para que ele pudesse pôr em segurança a nossa população que ali estava dentro desse ônibus. Se acontece um fato perigoso, Moreira, um fato pior, nós poderíamos ter novas vítimas na cidade de Monte Alto. O que seria vítima? Poderia ter lesões leves, lesões graves e até pessoas vir a óbito. Nós estamos fazendo um pedido, fizemos um pedido no qual eu e o vereador Murilo assinamos, estamos protocolizando hoje na Casa de Leis, questionando os veículos que transportam pacientes e transportam os munícipes de Monte Alto. Esses veículos têm que ter condições necessárias, condições de segurança para conduzir os nossos munícipes até a localidade de ida e a localidade de volta. Então, esse foi um aviso. Eu peço aqui a todo o setor competente que toma conta dos veículos. Antes de qualquer veículo sair para levar qualquer tipo de pessoa da nossa população, que seja avaliado se tem condições de pneu, se tem condições de segurança, se tem condições de cinto de segurança, se tem condições de óleo trocado, de motor, de tudo. Porque um carro sem condições de uso, ele tem que ser encostado ou tem que ser submetido às reparos urgentes. O que aconteceu ontem é inadmissível para uma cidade que tem um orçamento de 340 milhões. Porque eu entendo, não sei se é possível um ônibus que está na administração municipal, que tem que transportar aluno, se pode transportar pacientes para outra localidade para levar, para fazer exames ou consulta. Fico minha revolta, fico minha tristeza. Graças ao bom Deus, graças ao Senhor bom Jesus, graças a Jesus Cristo e a nossa querida menina Judinha, não aconteceu uma consequência pior para essas pessoas que estavam dentro desse veículo, que é o veículo DJM 8290. Esse pedido de informação, estarei ansioso para verificar as respostas e verificar o que a administração, o setor competente, o secretário ou os diretores têm a falar sobre esse ônibus.
3: Agora é o seguinte, esse ônibus é particular ou é da prefeitura?
4: Da prefeitura, ônibus escolar. É a placa DJM 8290. É da Prefeitura Municipal de Monte Alto.
3: Então, o motorista, ele tem que fiscalizar o seu veículo.
4: Eu entendo que tem que sair fiscalizado dos coordenadores do setor de transporte e o motorista.
3: O motorista, sim.
4: Eu tenho um pedido.
3: Ele pode até avaliar e pedir o ser atendido também.
4: Também.
3: Né?
4: Eu tenho um pedido de informação, Moreira, que já foi protocolizado há duas semanas atrás. Eu posso até trazer, porque eu posso confirmar isso. Na necessidade de um motorista pegar um veículo que não está em condições de uso, qual que é a procedência que ele tem que tomar? Espero essa resposta, porque eu já vi na nossa cidade uma perua que fazia pinturas de faixas de pedestre e outras coisas mais, sem as devidas portas, Moreira. Isso eu não posso admitir. Então...
3: Mas perua particular ou da prefeitura?
4: Da prefeitura, Moreira.
3: Também?
4: Da prefeitura. Eu tenho direito e dever e prerrogativa de fiscalizar os atos da prefeitura, não de veículos particulares, Moreira.
3: É, o Mitch está perguntando se é particular ou não. Você
4: é,
3: já não, explicou.
4: É da prefeitura. Oh, e quero aqui...
3: O Oziel está mandando um abraço para você, que você até ajudou na internação do pai dele, o seu Ezequiel. Ele permanece internado em Ribeirão Preto, aguardando a cirurgia.
4: Olha, vamos... Quero desejar ao seu Ezequiel estimas melhores e que essa cirurgia venha o quanto antes. Nós estamos aqui para trabalhar para o povo. Por isso nós fomos eleitos, nós temos o compromisso e o dever de honrar os votos que a nossa população confiou.
3: Certo. Tem uma criança que está desesperada, porque a Pitucha, ela desapareceu da rua São Marcos, no Parque Cosmo, uma cachorrinha preta, pertence a um garotinho.
4: Essa vamos achar a Pitucha.
3: A Pitucha já deixar essa criança quiser feliz. Qualquer notícia, fala com a gente que nós temos o telefone da família aqui. Pois não, Carlinhos, quer mais?
4: Outro pedido de informação, tem vários, mas como está... Que eu acho impossível de aceitar, Moreira. Nós sabemos que a Câmara Municipal retornou uma quantia à Prefeitura. Essa quantia foi feita por melhoramentos da cobertura do campo municipal, doutor Edmar Morgado. Vai ser feito sanitários, vai ser a reforma, vai ser feita a pintura. Ótimo, está sendo. Mas eu peço, por favor, eu fiz um pedido de informação. Por favor, vamos olhar a calçada em frente ao campo doutor Edmar Morgado. Vamos verificar a possibilidade de arrumar a calçada para que nós possamos ter uma devida acessibilidade, principalmente a criança, a idosos. Você pode passar em frente ao Optimum Hotel, em frente onde era o RH, que pertence à prefeitura. Eu já fiz um pedido de indicação, não foi aceita, não foi atendida, e estou fazendo um pedido de informação, porque onde está localizado um senhor que coloca ali a garapa para vender, vê lá, tem 2 ou 3 metros sem calçada. Se continuar na calçada inteira, Moreira, você vê que é necessário a manutenção e a recuperação da calçada. E também acompanha um pedido de informação que eu fiz, que a prefeitura tem o hábito, Moreira, de cortar algumas árvores que estão condenadas. Tem que cortar? Tem que cortar. Mas elas cortam e deixam o tronco. E não retira por completo esse tronco. O que eu peço? Qual o sistema, qual que é a procedência, qual o rigor que eles têm para não tirar? Porque eu acredito, Moreira, eu aplaudo a situação que foi feita sábado, o reflorestamento lá na Água Limpa.
3: Isso.
4: Né? É uma atitude louvável, mas eu também acho que a cidade urbana precisa dessa atitude. Arranca uma árvore, planta outra. Sabe o que eu fico assim indignado? Para os munícipes tem fiscalização, tem multa. Se a pessoa corta uma árvore ou pede para tirar essa árvore, ele tem obrigação e assume um compromisso de plantar
3: outra.
4: Porque a prefeitura não faz o mesmo. Se é de poder da prefeitura tirar a árvore, cortar a árvore, ela tem que dar o exemplo de colocar uma árvore no mesmo lugar. Nós vimos vários lugares, Moreira, que existe retirada de árvores, cortada a árvore e deixado o toco, para que nós, infelizmente, possamos reclamar. Também peço encarecidamente que olhe pela Praça Humberto Carasso, que está no momento e na hora de fazer uma capinagem, como em outras praças da nossa cidade, da Aparecida e Ibitirama. Nós estamos aqui para fiscalizar, nós estamos aqui para atender a nossa população. Sim, eu faço vários pedidos de informação, faço vários pedidos de indicação. Esses pedidos vêm de encontro à minha pessoa por munícipes. E eu peço que eu entendo na minha concepção, apresentando as indicações e pedido de informação, eu estou colaborando com a administração municipal, Moura, porque eu estou fazendo o papel de fiscalização da nossa cidade. Moreira, quero deixar um grande abraço à nossa população, pode contar com esse vereador. Eu quero que cada um de vocês, no domingo, vá, exerce seu direito de voto, vai lá, reflita em quem vota, em quem pode ajudar a nossa querida Monte Alto, porque nós temos que fazer um país, um estado e uma cidade com melhor condições de vida e condições de saúde. Meu muito obrigado e até a próxima. Obrigado, João Moreira.
3: Um abraço, nós ouvimos o vereador Dr. João Carlos Gerber, o Carlinho Gerber. Nós retornamos às 11 horas na segunda edição da Hora da Notícia.
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Salve, salve, simpatia! Bom dia, bom dia! 9-2, manhã espetacular! Começa tudo de novo! Um dia abençoado pra gente, né? Fim de mês, último dia de setembro, que seja de muita luz, muita alegria, muita proteção de Deus, né? Com certeza aí, ó, muitas realizações, uma boa virada de mês pra gente, né? Daqui a pouquinho, Natal, hein, gente? É, reta final do ano já, tempo passa, tempo voa, continua numa boa, exatamente. Um bom final de mês pra gente, maravilhosa manhã de quarta-feira, dia do meio miolinho da semana, então, é dia de tema, sim, daqui a pouquinho tem o tema do dia pra você interagir com a gente, é o programa mais interativo das manhãs, aquela pitada de bom humor, você dá a sua opinião, a gente dá altas risadas também, né, a opinião da galera é engraçadíssima, muitas vezes até o locutor, né, cai na gargalhada, quase sempre, né. 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Vem pra 90, manhã da nova, tá na nova, tá com tudo. A gente começa assim, ó, com Rod Hanna pra animar esse quartel, hein? E 3242-1258 pra você já participar aí, nosso WhatsApp liberado.

0: E a sua primeira playlist do dia, hein? Você começando o dia com a gente. Ah, já tá ouvindo faz tempo, acordou cedo, né? Vai continuar com a gente o dia todo. 9h20, bom dia, bom dia. Sua primeira sequência de sucessos, sucesso de todos os tempos. Mix gostoso nesta manhã de quarta-feira. Você curtiu Sandy Júnior, teve Marina Lima, Elton John, Dua Lipa, Rod Hanna também pra gente abrir a nossa manhã, né? E você participa no 3242-1258, fica à vontade, nosso WhatsApp liberado. Daqui a pouco tem Astral, as homenagens aos aniversariantes, daqui a pouco tema. Já trago pra você o tema pra você ir pensando na resposta, viu? 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Em um minuto, tô de volta com a Ipanema e as primeiras previsões no horóscopo do dia.
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6: Áries, de 21 de março a 20 de abril.
7: Começando as previsões dos astros para o nosso último dia do mês, hein? Os astros reservam aí para o nosso comecinho de dia. Bora lá, ó, Áries. A partir de hoje, Mercúrio facilita conversas íntimas e o planejamento financeiro, beleza? Desenhe suas estratégias, esclareça valores, busque solução a um acerto antigo, viu? Busque soluções a um acerto antigo. À tarde, os contatos e as novidades chegarão de vários lados. Fique alerta. Circule mais. Troque ideias, descubra tendências. O amor, os filhos e uma atividade criativa vai trazer mais alegria aí no dia. Cumplicidade, paixão e fertilidade estão em alta. Bom final de mês, Áries.
6: Touro, de 21 de abril a 20 de maio.
7: Falando com o Taurino, a Taurina também. Bom dia, Touro. Com Mercúrio na área dos relacionamentos, o diálogo com o par ganha profundidade agora, viu, Touro? Conversas de hoje resultarão em bons acordos e redefinições com parceiros. À tarde, as finanças entram em foco. Você poderá receber uma proposta profissional atraente e alterar o plano de carreira. Negócios imobiliários estarão aquecidos. Aposte em mudanças nessa virada de mês, Touro.
6: Gêmeos, de 21 de maio a 20 de junho.
7: Geminiano, geminiana, respeite seu ritmo agora pela manhã. Organize as tarefas com calma, viu? Mercúrio facilita as comunicações de trabalho e a organização da rotina. À tarde, com a Lua em seu signo, você ganha disposição para tomar iniciativas e cuidar mais dos seus interesses. Uma novidade atraente também pode mudar os planos à noite, hein? Experimente algo mais que combine mais com a sua personalidade. O amor e a criatividade também estão em alta para você, Gêmeos. Bom dia.
6: Câncer, de 21 de junho a 21 de julho.

0: Falando com as previsões para o signo de Câncer, conversa sobre amor, filhos, novos projetos iluminarão planos de longo prazo. A partir de hoje, Mercúrio inspira também reflexões sobre a vida e te traz soluções criativas para vencer seus desafios. Uma proposta financeira pode despertar seu interesse, hein? E ampliar as possibilidades. Reserve um tempo para ouvir a intuição e escolher seus próximos passos com calma, ok, Câncer? Boas vibrações, daqui a pouquinho o astral está de volta.
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14: Vou trazer a reflexão de hoje aqui, ó, 9h33, e já na sequência, coladinho, acabou aí, ó, a nossa reflexão. Já trago o tema, antes de descer pro intervalo, aí você vai pensando na resposta, na volta do break, depois do astral, você já vai participando aí, colocando também a boca no trombone, né? É a sua participação, sua opinião no ar. Já trago o tema na sequência. Bora de pílulas de sabedoria para o nosso dia.
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15: Cuidado para não achar que bênção é só financeira. Saúde, paz, família e pessoas que amam você também são riquezas. A gente vive num mundo hoje que mede sucesso pelo que dá para mostrar. Dinheiro, casa, carro, viagens, conquistas. E não tem nada de errado em querer prosperar. O problema começa quando a gente passa a enxergar a prosperidade só desse jeito. Tem gente com muito dinheiro e sem paz. Tem gente cercada de coisas e se sentindo sozinha. Tem gente que conquistou quase tudo o que queria e perdeu justamente aquilo que não tinha preço. Talvez riqueza também seja dormir tranquilo, ter saúde para viver seus planos, ter alguém para ligar quando o dia aperta, sentar à mesa com quem você ama e perceber que naquele momento não está faltando mais nada. Dinheiro é importante, mas não deixe ele virar a única régua para medir uma vida boa. Às vezes você já é muito mais rico do que imagina. Pensa nisso.
14: Ninguém tá falando aí que o dinheiro não é importante. O dinheiro é fundamental pra gente viver bem, com dignidade. Mas você parou pra pensar que você já tem muitas outras riquezas na vida também? Você parou pra pensar aí, ó, as riquezas que você conquistou até agora? Aquele amor incomparável, aquele amor incondicional, aquela amizade também que é para uma vida toda. Isso tudo é riqueza, viu? Preste atenção, saiba dar valor também a essas riquezas. E a maior riqueza seja essa, talvez, né? Nessa nossa evolução de vida, a maior riqueza seja, talvez, a gente tem quase certeza, que seja você colocar a cabeça no travesseiro e dormir em paz, sabendo que não fez mal para ninguém, não está roubando ninguém, não está tirando nada de ninguém, só conquistando o seu espaço. Riqueza seja, sim, dormir em paz, tranquilo, com a consciência tranquila. Você já agradeceu a Deus hoje pelas riquezas que você já recebeu nesta manhã? O café da manhã, o banho, o trabalho, o amor de alguém, alguém que esteja admirando você nesse exato momento. Isso tudo é riqueza, seja grato, sejamos gratos. Saibamos reconhecer também tudo que Deus nos dá, né, de presente. Com certeza você vai realizar os seus sonhos, mas para isso, antes comece com gratidão. Bom dia. Assim é.

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2: Muito bem, amiguinhos e amiguinhas, o tema de hoje está no ar, bora lá, 9h40. Tema de hoje, queremos saber, queremos te perguntar. Gostei dessa, hein, produção? Se a pessoa que está no papel de parede do seu celular estivesse te devendo 10 mil reais, mas 10 mil reais, mas oi, você perdoaria essa dívida? Repetindo, hein? Se a pessoa que está aí no seu celular, no papel de parede, que você abre a tela, é a primeira pessoa que você vê aí, você deve ter algum afeto, né, para deixar aí. Se essa pessoa estivesse te devendo 10 mil reais, você perdoaria a dívida? Ou levaria pra frente? Vamos ver, hein? Vamos ver se vale a pena perdoar a dívida, hein? Vamos ver. Volta do intervalo, eu trago as primeiras respostas do tema.
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0: Tem mais astral. Leonino, Leonina, fortaleça sua imagem profissional, viu? Tome decisões para concretizar os planos de expansão. A partir de hoje, conversas e negociações fluirão com maior facilidade. Deve planejar uma viagem, viu? Reencontrar amigos e se aproximar de pessoas queridas. Um projeto de moradia ou mudança na decoração da sua casa vai trazer mais conforto e harmonia familiar. Renove seus ambientes, beleza, Leão?
1: Virgem, de 23 de agosto a 22 de setembro.
0: Virginiano, virginiana, bom dia, bom dia. Aceite um convite hoje. Participe de um evento de prestígio. Amplie sua exposição. Mudanças na equipe e na maneira de se comunicar vão pedir atitude e posicionamentos claros. Você pode firmar bons acordos neste dia, hein? As conexões com pessoas de fora vão te trazer inspiração também, hein? E novas possibilidades. Inovar será essencial nessa fase de crescimento profissional e financeiro, viu, Virgem? Fica a dica, hein?
1: Libra, de 23 de setembro a 22 de outubro.
0: Libra, sentimentos profundos ajudarão a perceber o que precisa mudar na vida pessoal. Converse com a família, construa mais estabilidade nas suas relações. Novas amizades e a participação em grupo vão ampliar suas perspectivas para o futuro. A partir de hoje, o orçamento fica equilibrado. Ô, bênção, hein? Avalie os negócios que surgem. Boas oportunidades pela frente também. Bom finalzinho de mês, viu, ô Libra?
1: Escorpião, de 23 de outubro a 21 de novembro.
0: Expresse os sentimentos e curta momentos carinhosos na vida 2. Com Mercúrio e Vênus em seu signo, será mais fácil falar de desejos e encantar quem se aproximar. Se estiver só, abra espaço para relacionamentos. Conversas também favorecem os negócios. Cuide da sua beleza, renove os looks e brilhe mais. O poder de atração e magnetismo também estão em alta para você, Escorpião.
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6: E hoje o programa tá ainda mais interativo, né? 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Tema de hoje, pessoal que tá chegando agora com... Se a pessoa que está no papel de parede aí do seu celular estivesse te devendo 10k, é isso mesmo, 10 mil, você perdoaria essa dívida? Sim ou não e por quê? Manda aí 3242-1258, beleza? Eu já começo a rir porque eu tô lendo já algumas respostas que estão chegando aqui, ó. E o povo é criativo, hein? Vou te contar, hein? Ó, Terezinha Pardo, bom dia, minha amiga. Tudo de bom pra você e família. Ótimo dia, viu? Terezinha sempre ligadinha. Nice tá curtindo a programação. Djavan, já vou procurar aqui pra você também, viu, Nice? Ótimo dia. Coloca como não lida, tem indicação. Marquinho Máquina chegando naquele bom dia especial.
7: Bom dia, Eriquito.
6: Bom dia.
7: Como é que você tá, Máquina?
6: Tô bem.
7: Eriquito, manda um som do Nazaré pra nós hoje.
6: Outra vez.
7: E não vai falar outra vez.
6: Já falei.
7: Vou oferecer pra galera aqui do serviço, pra todo mundo aí do grupo e pra todo mundo que tá curtindo a Nova Cultura. Valeu, Eriquito. Tamo junto, Márcio.
6: Fechou, meu parceiro. Tamo junto. Ótimo dia pra vocês, viu? Dona Marina, bom dia. Muito obrigado pelo carinho, viu? Dona Maria Marques deixou o nome do aniversariante. Aí sim, 10h15 tem as homenagens. Dona Wanda, tudo bom?
8: Bom dia, meu bom amigo. Dia. Tudo bem?
6: Tudo bem?
8: Você toca pra mim, Voraz.
6: Voraz.
8: Pensei pro meu esposo. Celinha pra você, beijo.
6: Muito obrigado,
8: tudo
6: viu?
8: Bom, que Deus te abençoe.
6: Amém, vocês também. Vovô Cacá, bom dia, garoto, pudinzinho. Vamos pro mês das noivas, menina. Ai, boa sorte pra elas. É nóis. Continuamos pobres, lindos e sorteiros, ele tá dizendo lá, ó. Olha lá, sorteiro, com sorte, né não? Abraço, vovô Cacá, tamo junto. Denise Lemes, curtindo a programação, bom dia, Dê. Que Deus nos abençoe, nos guarde, nos livre de todo mal, amém. Um beijo pra você e família, Denise. Muito obrigado pelo carinho, viu? Bom dia, sou milionário. O que você quer dizer com isso, Daniel Canali? O que você quer dizer com isso? Você não vai cobrar, então? É isso que eu entendi? Você não vai cobrar a pessoa que tá no papel de parede do teu telefone aí? Caso ela esteja te devendo 10 mil? Nossa, desculpa aí então, viu? É o dinheiro do jantar, 10 conto, né? Um abraço, Daniel Canali, sempre ligado aqui na nossa manhã. Um abraço pro Carlos também, ligado, curtindo a programação. Tem mais aqui, ó. Célia de Grande. Oi, Célia de Grande. Apareceu na metadinha da semana. Aí sim, ela aparece mais pro fim de semana, né? Que bom tê-la aqui no quartô da Nova. Oi, Célia de Grande. Cadê? Fala.
9: Bom dia, aê, meu querido.
6: Tudo bem?
9: Abençoada quarta-feira pra você, pra todos que estiver ouvindo.
6: Ah, nossa.
9: Minha amiga aí de Monte Alto, minha filha, meu neto, meu genro. Se eu tivesse emprestado 10 mil, tá, eu não emprestaria, já primeiramente. Quando foi de ter dor de cabeça. Eu já não emprestaria.
6: Nossa, a tua resposta já lacrou o tema, já. Se você tivesse 10 mil, você nem emprestaria, então. Porque depois, né, é complicado nesse negócio de emprestar, né? É, porque depois acontece alguma coisinha. Se é amigo, corre o risco de perder a amizade. Se é alguém da família, já fica aquele bafafá, né? É complicado esse negócio de empréstimo, né? Se você tem pra emprestar, então, vê se você não consegue fazer uma doação, né? Negócio de emprestar, a não ser que seja, assim, uma necessidade muito grande, né? A pessoa depois consiga pagar. Você tá vendo que a pessoa tá conseguindo pagar, né? Aí cobra, né? Ó, eu não sei, sei lá, é a opinião de vocês, né? Você pede emprestado também, depois fala que não dá pra pagar, aí não paga e fica devendo. Aí depois você vê a pessoa lá gastando horrores de novo, né? É muito complicado esse negócio de empréstimo. Você mandou bem, viu, Célia de Grande? É perder o amigo e o dinheiro também. Olha lá, falou tudo. Mais uma lacração. Um beijo, Célia de Grande. Muito obrigado pelo carinho. Angelita, você mandou a mensagem agora, mas é aniversário? Ah, colocou o bolinho agora, entendi. É aniversário então, né? Que beleza. Um beijo pra você, viu, Angelita? Muito obrigado pelo carinho. Ela tava... Calma, né, Eric? Ela tava digitando, né? Eu achei estranho ela participar antes do horário do aniversariante, viu? Pra gente fechar esse bloco aqui, ó. A Sueli. Eu já começo a risada antes. A Sueli tá falando assim, Eriquito, como que um macaco vai me... Como que o macaco vai ficar me devendo 10k? Ele comeu tudo em bananas? Cara, você tem um macaco entrando no papel de parede do teu telefone? Ah, que bonitinho, olha lá. Tem um filhote de macaco lindo no meu telefone. Nunca, né? Ele vai ficar me devendo 10k. Só se comer tudo em bananas, né? Vai saber. Um macaco no papel de parede, olha.

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4: Sagitário, de 22 de novembro a 21 de dezembro.
5: Sagita, bom dia, viu? As previsões para o seu finalzinho de mês. Reserve um tempo para refletir e compreender melhor seus sentimentos. Um assunto antigo pode ser solucionado agora em uma conversa reservada. As parcerias ganham também movimento com mais clareza sobre o que cada um deseja. Um plano de viagem ou estudo também avançará, hein? Descanse e se fortaleça interiormente antes de assumir novos compromissos, viu, Sagitário? Bom dia.
4: Capricórnio, de 22 de dezembro a 20 de janeiro.
5: Capricórnio, conversas com amigos trarão informações úteis para retomar um projeto. Aprofunde as trocas e se aproxime de quem tem interesses em comum. A rotina pede ajustes para acomodar os novos planos e os cuidados com a saúde. Um acerto financeiro pode avançar com mais facilidade. Organize seus compromissos, conte com bons apoios. Carreira em ascensão. Ô, glória!
4: Aquário, de 21 de janeiro a 19 de fevereiro.
5: Aquário, conte com argumentos imbatíveis para negociar e apresentar suas ideias. A partir de hoje, Mercúrio também facilita as comunicações profissionais e contratos. Brilhe nas reuniões de trabalho e dê andamento a um novo projeto. À tarde, a criatividade ganha força. As parcerias também darão movimento ao seu dia e mais motivação, né? Com certeza. Some talentos e conquiste mais espaço, Aquário.
4: Peixes, de 20 de fevereiro a 20 de março.
5: Encerrando o astral do mês aí, ó, com as previsões para peixes, planos de viagem ou de estudo ampliarão seus horizontes. Uma conversa com alguém de longe te traz uma perspectiva diferente para um assunto antigo. A casa e a família ganham mais atenção agora também, então compartilhe os sonhos, conte com o suporte de pessoas queridas. Confira também o orçamento antes de assumir outras responsabilidades financeiras. Ok, pisciano, pisciana? Mudanças serão positivas, estão a caminho. Bom final de mês, boas vibrações a todos do Zodíaco. 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

0: 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Amanhã volto com a gente às 9. Corre, filho, corre, que negócio tá doido hoje, o bagulho tá louco, hein? Olha quanta mensagem, graças a Deus, né? Vou colocar mais umas 3 participações no ar, daqui a pouco segue o tema também. Celinha!
1: Oi, Eriquito, bom dia!
0: Bom dia!
1: Uma ótima quarta-feira pra você, pra todo mundo que tá na sintonia. Um abraço pro Carlão, pra Wanda, pra Maria Buzinaro, pra todo mundo do grupo. Pro Cleguira, vou agradecer o Amaro, manda meu abraço também. Tô aqui fazendo a favor daquela música do Maná que eu gosto. Não Maná? Sei falar o nome, não. Só sei em português é Viver Sem Ar.
0: Viver Sem Ar.
1: Oh, manda pra todo mundo que está na sintonia e gostar, tá? Um beijo no coração. Tchau, tchau.
0: Um beijo, Celinha. Tudo de bom pra vocês, Namorada do Sol. Muito obrigado pela companhia. Daqui a pouquinho tem a música, viu? Coloca como não lidar. Meu amigo Daniel Canali, ele respondeu aqui, ó. Sobre o tema do dia, perdoa sim. Deus dá em dobro. Com toda certeza, meu querido. Quanto a isso, pode ter certeza, né? Um abraço pra você, valeu demais a companhia. Fátima Caligari, bom dia, meu querido. Respondendo ao tema, se eu não tivesse precisando no momento, eu perdoaria. Aê, Fátima, um beijo pra você também, viu? Mas se a gente não tá precisando mesmo, né? Por que não fazer, né? Exatamente. Faz uma boa ação, né? Mas fique de olho também se depois a pessoa não tá gastando por aí, né? Ah, não posso te pagar, mas não para de gastar de outro lado. Tem que ver tudo isso também, né? Hoje em dia, o tal do ser humaninho. Angelita, o que foi? Ah, beleza. Nosso professor Haroldo de Guariba também ouvindo. Abraço pra ele, abraço pra todos vocês aí, viu? Valeu, Angelita, tamo junto. A Débora, demorei, mas cheguei. Bom dia, pudinzinho. Até tu, Bruto, você vai começar com isso agora, Débora. Beijão pra você, viu? Falando em pudinzinho, eu vi que chegou o áudio...

0: dela. Deixa eu colocar ela no ar, porque depois ela entra lá pro lerê lerê. Ela fala que não vai dar tempo de ouvir, né? Será que eu tava sonhando? Que eu... Mas eu vi aqui Simoninha, tava com áudio. Simoninha, você tá aí? Coloca um oi pra tua mensagem subir. Ah, no meio, tá no meio das outras, tudo perdido aqui, ó. Mas se eu não me engano... Ah lá, tô falando. E ela tá ouvindo mesmo, ó. Eu aqui, pronto. Colocar teu áudio no ar, senão não dá tempo, né, fia? 10 e 8? Será que você tá trabalhando hoje, então? Você tá em outro horário, né, não? Bom dia.
1: Bom dia, bom dia.
0: Tudo
1: bom
0: bem?
1: Bom dia, Eriquito, pudinzinho, tá lá. Quartou, bebê.
0: Tá, ixi,
1: último
0: que
1: dia
0: ânimo,
1: do mês de
0: bebê.
1: Setembro.
0: Nossa.
1: E que o próximo mês venham com muitas bênçãos.
0: Amém.
1: Eriquito, Deus abençoe o nosso dia. Nos aproximando do final de semana.
0: Pois é.
1: E um abraço especial para você, Fátima Calegari, Andréia Ferreira, Paulinha, Fabiana, Elaine e para todo mundo que está na sintonia. CLT aqui já está se preparando para trabalhar daqui a pouquinho. Enquanto isso, a gente vai ouvindo o pudinzinho.
0: Tá certo.
1: Falou, meu querido.
0: Valeu, é nóis. Mais um pedacinho, respondendo ao tema, né?
1: Quanto à enquete...
0: Manda!
1: Na minha tela de bloqueio está uma foto minha e a do meu pai.
0: É.
1: E na tela inicial está uma foto minha e da minha mãe.
0: É?
1: Então, acho que eu não preciso nem responder
0: não,
1: a pergunta,
0: não precisa,
1: né?
0: Não. Deixa pra lá.
1: A minha mãe, enquanto ela esteve nesse plano, o que ela fez por mim foi algo, assim, imensurável.
0: Quantos e quantos? 10
1: e
0: mil,
1: E o meu pai,
0: né?
1: Até hoje, o que ele faz também, sem comentários. Então... Por essas duas fotos aí, eu acho que eu não preciso nem responder
0: não,
1: a enquete.
0: Já
1: né?
0: Entendemos.
1: Com toda certeza, perdoaria sim.
0: Maravilha, com toda certeza. Quantos e quantos 10 mil nossos pais já gastaram com a gente, né? E se fosse pagar tudo, nem outra encarnação a gente conseguiria quitar a dívida, né? Beijo, Simoninha, bom trabalho. Vai entrar 10h40, ah, bom. A Kátia respondendo o tema. No meu caso, eu tô devendo pra pessoas. Eu que tô devendo pra pessoas? É o teu filho? Você tá devendo pra ele? Pobre Vinícius. Que situação, situação inversa, Kátia. No meu caso, eu que tô devendo. Mas chega 10k ou mais, hein? Pobre

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2: Seu manhã espetacular aí até às 11, bora que bora, hein? Quartou, bebezada, dia 30 de setembro de 2026, Eriquito com você. 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Bora com mais tema do dia aqui, acelerando, e já na sequência as homenagens aos aniversariantes, viu? 3242-1258, Anice respondendo o tema. Se eu fosse uma pessoa de posses, sem problemas. Se não faz falta pra mim, dinheiro não é o mais importante. Se a gente tiver sobrando, é claro. Se eu pudesse, ajudaria muitas pessoas, principalmente os animais. Muito bem, Anice. Muito obrigado pela companhia, viu? Pela participação. Ana Neves, na esperança sempre de um dia melhor, né, minha amiga? Tudo de bom pra você, viu? Dia da secretária, isso mesmo. Parabéns a todas as secretárias. Dando tempo, eu mando a música assim, viu, Aninha? Ana Neves, um beijo pra você, que Deus te abençoe, viu, minha amiga? Melhoras aí, viu? Aqui tem mais, ó. Ó o vovô Cacá, ó. Ah, emprestaria de coração meus netinhos Luca e Mateu. Ah, aí sim, hein, rapaz? Emprestaria, ele colocou entre aspas, né? É... Como cobrar, né, meu querido? Olha lá, como cobrar, me fala. Um abraço pra vocês, tudo de bom. Dona Marlene, bom dia.
3: Bom dia, meu amigo.
2: Tudo bem?
3: Eu queria oferecer essa música do Léo Jaime, né?
2: É.
3: Aquela de... não sei se é... eletrônico, né?
2: Ah, tá.
3: E eu queria oferecer para Ludinha, a minha costureira. Do Jardim Oliveira. Ludinha, ó, do fundo do meu coração, você é a mulher especial na minha vida, você e a sua família, viu? E eu desejo boa sorte, que Deus venha retribuir tudo em dobro de você, Ludinha. Tá precisando de costureira? Contrate a Ludinha.
2: Isso, faz a propaganda muito bem. Depois eu mando o boleto. Um beijo, dona Marlene. Muito obrigado pela companhia. Eu pensei que fosse o tema, não é, então. O Lourdes, ligadinha, Lu. Bom dia, Deus nos abençoe. Se eu tivesse o dinheiro, também doaria. Deus nos dá em dobro. Com toda certeza, né, Lu? Um beijo pra você, viu? Ótimo dia, valeu demais. Dona Wanda, eu perdoaria sim, porque dinheiro não é tudo, né? Exatamente. Tem mais aqui também, abraço aqui, ó, manda uma música pros pedreiros aqui na sintonia, aqui aonde, não colocou nem onde vocês estão? Manda aí pra gente, tá certo, onde vocês estão? Vamos mandar sim, com toda certeza. Dona Vanilda, bom dia. Marquinho Máquina, é o tema esse daqui, será? Vamos ver.
4: Ué, Eriquito, sobre o tema aí, eu tenho um pitbull no meu papel de país. Como que eu vou cobrar ele? Fala pra mim. Não tem jeito.
2: Não, melhor não. Você tirou a foto de um pitbull real, colocou aí no, na tela do telefone, né? Então, vai que qualquer dia você precisa passar nessa calçada aí. Onde mora esse pitbull, né, cara? Deixa ele quietinho. Que é 10 conto? É, vá. 10k só? Vá. Deixa pra lá, máquina, não compensa.
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0: Tá na hora, de cantar os parabéns a vocês, aniversariantes do dia 30 de setembro. Nesta data querida, muitas felicidades e muitos anos de vida. Parabéns a você também, comemorando uma ocasião especial da vida neste dia. A gente segue com Natal Elétrica Hidráulica e as homenagens. Acelera, Rubinho, bora lá, que tem mais tema do dia também, hein? E o quê? Por muitos anos, mas o Angelita, bom dia. Bana, fala direito. Bom dia.
1: Bom dia.
0: Moça, grava logo.
1: Eric, uma abençoada quarta-feira a todos nós. Ô, Eric, ontem foi aniversário do nosso professor de educação física, o Haroldo. E hoje é aniversário dos jovens Gabriel, Danilo e Daniel, que recebem os parabéns de todos os familiares, amigos e também o meu. Parabéns ao Haroldo, daqui da toda a turma do CAPS, que nós estamos aqui hoje, né?
0: Né?
1: Que Deus continue abençoando grandemente a vida deles. Um feliz aniversário. Beijo, beijo.
0: Beijo, beijo. Abraço, Haroldo, e a todos os aniversariantes aí, né? Quem foi essa pessoa que falou assim, ó, oh, moça, grava logo? Ai, meu Deus do céu, te contar, viu? Tinha que ser Angelita do 14. Beijo pra vocês aí no CAPS, obrigado pela companhia, pela sintonia, viu? Tem mais aniversariante aí? Coloca aqui, tem. Bom, não vi nenhum bolo aqui, né? Além do da Angelita. Mas enfim, vamos abrindo as mensagens. Daqui a pouco a gente abraça os outros perdidos aí, né? Novo ciclo maravilhoso pra vocês, aniversariantes do dia 30 de setembro. Beth Panichelli, é a cara da quarta-feira, né, Beth? É assim, nem lá nem cá, né? Um beijo pra vocês, Beth Panichelli, curtindo a nossa programação, valeu demais. Aqui tem, ó, aqui, ó, Cidinha Malacrida, bom dia pra você também, Cidinha. Elisângela, gostaria de ouvir Roxette. Sobre o tema, eu perdoaria, porque se fosse eu que estivesse devendo, eu queria o perdão também. Danada ela, né? Perdoaria com segundas intenções já, né? Beijo, Elisângela. Muito obrigado pelo carinho, viu? Ô, Kátia, responde, Kátia. Anda logo. Não sei se eu posso pôr no ar isso daí ou não. A Passarelli, ó, enquanto a Kátia responde. Eu perdoaria, porque é meu esposo e meu filho, né? Até porque o dinheiro é nosso e eu estaria devendo pra mim mesma. Né? Muito bem. Beijo, Passarelli. Muito obrigado pela participação, viu? Tá ligadinha, curtindo a gente. Dona Maria Buzinaro, bom dia. Muito obrigado pela companhia. Tá mandando abraço pra Celinha. Beijo, Dona Maria Buzinaro. Ah lá, ela autorizou. Ela falou assim, ela comentou, né? Sobre a resposta dela. Ela tinha respondido assim, ó. No meu caso, eu tô devendo pra pessoa que está comigo na capa, né? Que é o filho dela. Aí ela complementou, falou assim, ó. Já paguei a moto pra ele. Ele deu perda total no meu carro. Tô pagando outro carro até hoje. Mas ainda fala que eu tô devendo pra ele. Que situação, meu Deus do céu. Você já pagou a moto pro teu filho, então. Ele deu perda total no teu carro. Vejam vocês, hein? Ela tá pagando outro carro agora. Como que ela tá devendo pra ele, né? Essa, Kátia, eu vou te contar, hein? É, meu Deus do céu, não é fácil não, cara. Não é fácil não. É muita bebidinha. Vocês bebem demais. Só bebem. 10:32.

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0: 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Ah, tem mais aniversariante aí, né, Dona Maria Marques? Bom dia.
1: Bom dia, Eric.
0: Tudo bem?
1: Hoje, para nossa família Bergo, está sendo muito importante. Hoje eu quero homenagear a minha filha, Érica Cristina Bergo, com os parabéns dos pais Maria e Sebastião, da irmã Edilane, do irmão Paulo, da cunhada Jaine, do esposo Anderson, do filho Kaique e da sobrinha Júlia. E de todos os familiares. Filha, nós amamos muito você. Continua sendo essa mulher muito batalhadora, especial para nós. Amamos muito você, Érica. Beijo da sua mãe, do seu pai e de todos. Amamos muito você, querida filha. Beijo.
0: E ama mesmo, hein? Olha quantas vezes que ama, hein? Beijo, Dona Maria. Parabéns, aniversariante do dia. Dona Mariana, ligadinha também. Beijo, Dona Mariana. Beijão para vocês no Vera Cruz. Sempre curtindo a gente. Vovô Cacá tá parabenizando o... Cadê o aniversariante? É o Rodrigo Trécino, né? Isso, Rodrigo Trécino, aniversariando hoje. Recebemos os parabéns, vovô Cacá. Receba o nosso abraço também, Rodrigo. Valeu demais. E aqui não é, né? Ah, aqui não é. Eu já passo a informação, só um instante, beleza? Bora lá então chamar mais indicações aqui, que eu tô em cima da hora. Tem a Rá, depois tem Djavan.

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17: Olha, pra fechar o tema de hoje, né? Algumas participações não vou conseguir colocar no ar, mas sintam-se abraçados. Pela ordem de chegada das mensagens, a próxima seria da Celinha, o que vai dar tempo só, né, Celinha? Aqui, ó, respondendo ao tema.
18: Então não tenho ninguém na tela do meu celular, mas se alguém me devesse R$10.000 também, eu perdoaria, porque a gente não leva nada do mundo, né?
17: Pois é.
18: Leva dinheiro, dinheiro não leva nada, só leva a roupa do corpo e é outras pessoas que vão escolher pra gente, né? A gente
17: verdade.
18: Escolher, então é isso. Beijo, beijo, tchau, tchau.
17: Olha, ela tá no 1.0, ela gravou como se estivesse no 2.0, hein? Bom dia, Sônia, bom dia, deu tempo. Aparecida Leite, aniversariando hoje também. Recebe os parabéns aí da filha Elaine, do genro Luciano, dos netos. Receba o nosso abraço também, dona Aparecida Leite. A Cida do Cachorro Quente, parabéns. Lá no Centenário tem festa, então. Receba o nosso abraço, nosso carinho também, viu? 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Amanhã voltando com a gente. Abraço, Samuel e toda a equipe. Daqui a pouquinho, Hora da Notícia, segunda edição. Gratidão por seu carinho e sua companhia. Sintam-se todos abraçados. Bom almoço, uma linda tarde depois. Amanhã espera às 9. Tchau, gente. Valeu!

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0: São 11 horas em Monte Alto. 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
1: Hoje é quarta-feira, 30 de setembro de 2026. É dia da secretária, do podcast, do jornaleiro, da Bíblia Católica, do churrasqueiro e amar as pessoas.
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1: O sol marca presença, a temperatura está em elevação, faz muito calor. Há possibilidade de pancadas de chuva na nossa região. Os termômetros estão marcando agora 30 graus.
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0: fim das bets afeta a arrecadação e pode elevar novo tributo sobre o consumo.
1: Edson Fachin manda tribunais pelo país apertar o controle de precatórios.
0: Com gasto recorde, dívida pública ameaça travar próximo governo.
1: Eleições para governador podem ser definidas no primeiro turno em 14 estados.
0: E a urna eletrônica faz 30 anos com mais acessibilidade e segurança.
1: O Tribunal Superior do Trabalho determina fim da greve da Caixa e manda repor os dias parados.
0: E o INSS contrata empresa e muda atendimento da Central 135.
1: Satisfação de professor com condições de trabalho no Brasil é o 36º colocado de 38 países.
0: Em crise de habitação, Espanha proíbe despejos até 2030.
1: Carne brasileira não entra na Europa em menos de 2 anos.
0: Clubes cogitam parar o Campeonato Brasileiro em protesto contra o fim das bets.
1: Estes são os destaques.
0: E o noticiário? Vem aí.

0: São 11 horas e mais 4 minutos. Nós recebemos aqui uma reclamação e precisa de uma fiscalização. Alguns pais estão preocupados. Sabe por quê? Tem alguns supermercados que ficam ali nas prateleiras energético. E uma criança, um adolescente, pega o energético, compra e vai embora. Tem fiscalização? Energético pode ser vendido para crianças e adolescentes? O Conselho Tutelar poderia falar alguma coisa? Pais estão preocupados. Meu filho chegou em casa, eu perguntei, ele falou que tomou dois energéticos. Não estão comprando mais um refrigerante, coisa. Estão comprando energético. Crianças e adolescentes e alguns supermercados. Precisamos tomar cuidado.
1: A proibição das apostas online no país pelo governo vai reduzir a arrecadação do chamado imposto do pecado, previsto na reforma tributária, que começará a ser implementada agora para o próximo ano. A perda aí de receita com essa fonte terá que ser aí redistribuída nas contribuições sobre bens e serviços. O novo imposto, conhecido como CBS, também aí criada pela reforma. Na prática, será previsto um aumento na alíquota do tributo. Além disso, as bets estavam sujeitas aí à cobrança desse imposto, que seria o CBS, o que vai precisar ser compensado. No projeto do orçamento de 2027, do ano que vem, o governo estimou uma arrecadação de 636 bilhões de reais com esse imposto e 41 bilhões e 900 milhões de reais com o imposto do pecado, considerando aí as casas de apostas.
0: Hoje, quarta-feira, tem mais uma reunião do grupo Amor Exigente. Sua família está passando por momentos difíceis, conflitos ou com problemas de dependências, drogas? Participe desta reunião, Amor Exigente, todas as quartas às 20 horas, na sede da Associação Antialcoólica. É um ombro amigo que você vai encontrar. Venha participar.
1: O Comitê Gestor do Simples Nacional prorrogou de 30 de setembro, na data de hoje, para 15 de outubro, o prazo para que as empresas façam a opção pelo sistema simplificado. Esses contribuintes aí também ganharão mais 30 dias para escolher o regime de recolhimento dos novos tributos sobre o consumo. Segundo a resolução aí do comitê, publicada na última segunda-feira, a opção pelo Simples poderá ser cancelada no período de 3 de novembro para 20 de dezembro. Se o pedido aí for indeferido, as pendências poderão ser regularizadas até o próximo dia 30 de outubro.
0: Ontem foi o dia dos arcanjos. Muito movimento nas paróquias. São Benedito, Basílica e no Santuário do Nosso Senhor de Fátima, com uma linda procissão e milhares de fiéis estiveram participando. Amanhã começa o trido em louvor a São Francisco de Assis. Amanhã, dia 1º, tem missa às 19h30 na Capela de São Francisco.
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3: São 11 horas mais 12 minutos. Vamos conferindo as ofertas do Savegnago com o gerente. 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
3: São 11 horas mais 13 minutos. A cooperativa Recicla Monte Alto, todos os meses, faz sorteio de duas cestas básicas. Fizeram o sorteio, uma vai para a dona Lourdes Martins, da rua Pedro Pelber Molina, 261, no Novo Bela Vista. E a outra cesta vai para Maria Aparecida Romeira de Assis, da rua Natal Piccolo 190, Jardim Esperança. A própria cooperativa vai levar as cestas para essas mulheres que foram sorteadas. A dona Lourdes Martins, lá do Novo Bela Vista, e a Maria Aparecida Romeira de Assis, do Jardim Esperança.
11: E o INSS contratou uma nova empresa para gerenciar as ligações à central telefônica 135. O contrato foi firmado com uma empresa que irá fornecer uma nova plataforma tecnológica. Na prática, segundo o órgão, a nova tecnologia vai permitir aí a distribuição de chamadas entre as unidades de atendimento, conforme a disponibilidade de linhas e operadores, aí, para que o segurado tenha mais opções de atendimento humano quando ligar para a Previdência Social. O contrato tem valor de R$ 121 milhões e a duração aí de 5 anos. O custo mensal é de aproximadamente R$ 2 milhões.
3: E já está na conta o Roncard e os salários dos servidores municipais. Hoje, dia 30, eles estão recebendo o pagamento e o Roncard. Pode conferir aí no seu crédito que já está na sua conta o Roncard e salário dos servidores municipais.
11: E a urna eletrônica está completando 30 anos de uso em eleições brasileiras este ano. Criada para substituir gradualmente aí aquela votação, não sei se vocês se lembram, né, em cédulas de papel, o sistema entrou e estreou aí nas eleições municipais em 1996. E 4 anos depois já era usada em todo o país. A ideia é mecanizar a votação, porém é um fato que começou em 1996. O primeiro Código Eleitoral Brasileiro foi em 1932. Já previa a possibilidade de uso de máquinas de votar, desde que o sistema preservasse aí o sigilo do voto e fosse regulamentado pela Justiça Eleitoral. Nesse ano, as principais mudanças estão voltadas à acessibilidade. Depois aí de 30 anos, a urna terá nova interface, fonte criada aí para facilitar a leitura, telas reorganizadas, barra de processo durante aí a votação e ampliação das informações exibidas em Libras.
3: Amanhã, dia 1º, teremos uma festa dedicada para as crianças a partir das 19 horas, lá no distrito de Aparecida. Crianças do distrito, amanhã vão ter muitos brinquedos, muita comida aí, de anel, fronte ao Santuário da Virgem Montezina. E sabemos que aqui em Monte Alto também tem vários grupos que estarão realizando festas para as nossas crianças. Parabéns, viu? É isso mesmo. Outubro aí é dedicado, né, às crianças e também à padroeira do Brasil, Nossa Senhora Aparecida. Amanhã acho que é dia de Santa Terezinha, né?
11: Exatamente. Algumas amanhã cidades aí comemoram Santa Terezinha. Né?
3: É, mas nós teremos a missa e louvor a Santa Terezinha do Menino Jesus no domingo, dia 4, dia das eleições. Dá tempo de você ir na missa, depois você vai votar tranquilo. A missa de Santa Terezinha do Menino Jesus, com bênção e distribuição de rosas, acontece dia 4, às 8 horas, na Capela de São Cristóvão.
11: Menos da metade dos professores brasileiros, por volta aí de 44,3%, dentro do ensino fundamental, diz estar satisfeito com as condições de trabalho, deixando o país na 36ª colocação entre 38 países avaliados pela Organização para a Cooperação e Desenvolvimento Econômico. Portugal e Japão têm proporções mais baixas de satisfação de docentes. Os dados são do relatório que foi divulgado, produzido anualmente aí pela organização, dentro dos grupos de países ricos e também dentro do documento que permite comparar indicadores educacionais que as principais economias do mundo e países parceiros, como é o caso do Brasil.
3: O Lar São Vicente de Paulo estará reinaugurando os quartos lá no nosso asilo, como é conhecido. Estamos recebendo o convite, queremos agradecer o convite. Será dia 2 de outubro, às 10 horas, no Lar São Vicente de Paulo, que reformulou tudo, fez toda a sua, né, a reforma. Agora são apartamentos, são quartos para aqueles que moram no nosso Lar São Vicente de Paulo. No próximo domingo, dia 4, teremos as eleições. Todos nós vamos votar. Monte Alto tem praticamente 10.500 idosos, eleitores acima de 60 anos. 10.500. Você sabe que você votando serve como prova de vida, viu? Se você é aposentado e pensionista do INSS. Então vai votar também. Vai votar, mas faz a cola, ó. A cola eleitoral. Você vai votar uma, duas, três, quatro, cinco, seis vezes. E você vai colocar o número do seu candidato. Primeiro para deputado federal. Você vai digitar o número do seu candidato, aparece a foto. Aí tem a tecla confirma. Se não for a foto do candidato, você corrige. Depois você vai votar para deputado estadual. Mesma coisa, o número do seu candidato. Aparece a foto e confirma. Depois para o primeiro senador, que nós temos que escolher e votar em dois senadores. Primeiro senador, mesma coisa, o número e a foto. Segundo senador, números e a foto. Depois para governador e depois para presidente da República. Você fez sua obrigação, foi votar, depois ficar torcendo para apuração.
11: Está terminando aí o Bolsa Família, o ciclo deste mês de setembro. Atenção você que tem aquele número de identificação, um número de inscrição, final zero. Hoje é o dia de você receber o seu benefício, muitas vezes aí através do Caixa Tem, se você tem aí esse aplicativo. Então, hoje está finalizando o ciclo do Bolsa Família neste mês de setembro. E a expectativa é muito grande, porque o mês que vem parece que já vem com um aumento aí de R$ 91,00, de R$ 600,00, que está sendo pago neste mês, para R$ 691,00 para o próximo mês.
3: Nós tivemos um final de semana tão tranquilo, mas tão gostoso para os São Paulinos, mas agora retorna novamente o trauma, o desespero. Porque nós teremos pela Série A, na próxima sexta-feira, dia 2, São Paulo e Santos. E no sábado, dia 3, às 8h30, tem Atlético Mineiro e Bragantino. O volta dor de cabeça novamente. Estava tão tranquilo, tão gostoso. Ontem, pela Série B, o Botafogo de Ribeirão Preto ganhou. Ganhou do pior time da Série B, que é a Ponte Preta. Mas ganhou. Botafogo de Ribeirão Preto 2, Ponte Preta 0.

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9: As informações para você do Plantão Policial. Nós tivemos o registro na data de ontem, por volta das 16h30, onde equipes da Guarda Civil Municipal realizaram uma importante ação, mais uma vez, né, lá no Jardim Centenário, e resultou na prisão aí de duas mulheres suspeitas aí de envolvimento com o tráfico de drogas. Durante a ocorrência, foram apreendidas aí uma quantidade significativa de dinheiro, drogas, insumo para embalagens, caderno com anotações e até mesmo aí aparelho celular. A Guarda Civil Municipal reforça seu compromisso com a segurança da população e destaca que vai continuar atuando, né, de forma firme e incansável no combate ao tráfico de drogas e as demais práticas criminosas, contribuindo aí para a manutenção da ordem e também da segurança aqui no nosso município. Terminar, a gente sabe que não vai acontecer, né? Acabar esse tipo de crime não acaba de forma alguma, né? Fecha um aqui hoje, amanhã abre lá e assim sucessivamente. Mas a diminuição está acontecendo. A dificuldade, né, principalmente aí da Guarda Civil Municipal, Polícia Militar, com relação a fechar realmente esses pontos de drogas aqui no município, a diminuição é clara disso, né? Porque a apreensão é muito grande e a gente sabe que a Guarda Civil Municipal e também a Polícia Militar estão realmente pegando essas pessoas que ilicitamente aí acabam fazendo a comercialização desse tipo de entorpecente ou de entorpecentes, né? Falando em Polícia Militar, que realizou aí abordagens preventivas, captura de procurado, olha só, hein? Polícia Militar atuando também no patrulhamento preventivo, o fato que aconteceu no Jardim Vera Cruz, onde realizaram várias abordagens, inclusive a abordagem aí de um indivíduo, e durante a busca pessoal e também pesquisas no sistema policial, constataram a existência de um mandado de prisão em seu desfavor, relacionado aí à inadimplência e pensão alimentícia, né? Você pensa que não dá cadeia, pensão alimentícia, né? quando a tua ex fala, né, que você precisa pagar pensão, né, que o seu filhinho está precisando comer e você não está tratando realmente do jeito que ele precisa, se ela entrar na justiça, meu amigo, o perigo acontece. E se você for pego, né, você nem sabe muitas vezes a pessoa nem sabe que ela entrou, né? A justiça muitas vezes acaba mandando aí a informação, você mudou de residência, de bairro, mas o processo sai e aí você entra como procurado. Olha só o que aconteceu com essa pessoa lá no Jardim Veracruz. Em uma abordagem, existia um mandado de prisão, aquela pessoa inadimplente à pensão alimentícia. Diante da constatação, claro, né, foi dado voz de prisão a esse indivíduo aí, essa pessoa, que foi conduzido até a central de detenção provisória da cidade de Guariba, onde está à disposição da justiça. Alguns acertam, né? Alguns regularizam a situação. Outros, não, deixa prender, fica aí 30 dias e a gente vê o que faz, né? Mas são poucos, né? Porque na realidade, já imaginou ficar aí preso por pensão alimentícia? Realmente é complicado, mas a ação demonstra a importância do policiamento preventivo das abordagens realizadas diariamente pela polícia militar. Inclusive, né, a polícia militar, na data de ontem, fez busca aí em 52 pessoas que foram abordadas. Foram 22 carros, 10 motocicletas, uma moto, se deu mal, né? Foi para o pátio da polícia, foram elaboradas 7 atuações por infração de trânsito diversas, inclusive, realmente as pessoas estão esquecendo que precisa de carteira nacional de habilitação para poder dirigir. Muitas vezes sem carteira nacional de habilitação, dentre as ocorrências. Inclusive a questão de licenciamento. Hoje é o último dia para você licenciar aí o seu veículo. Atenção, principalmente aí aqueles veículos que precisam de uma atenção especial. Você tem um carro, aí você, o seu veículo tem placas final 5 e 6. Até hoje, viu? Até hoje você pode rodar tranquilo. A partir de amanhã já venceu. 1 e 2 venceu, 3 e 4 venceu, 5 e 6 até hoje, a partir de amanhã vale 7 e 8 e assim sucessivamente. Portanto, tem que regularizar a questão do licenciamento também. Nós tivemos um incêndio de grande proporção lá nos recicláveis EGR sentido Ibitirama, onde a Brigada de Incêndio foi até o local, pediu auxílio aí, ao apoio do Corpo de Bombeiro da cidade de Jaboticabal. Tudo foi resolvido, tudo foi solucionado, mas realmente deu trabalho. Foi aí um serviço intenso nessa madrugada. Um abraço lá ao brigadista Furino, Lindolfo, Guimarães aí, que fizeram parte aí dessas pessoas, dessa força-tarefa que aconteceu também lá na EGR, lá sentido Ibitirama. Tudo resolvido, mas realmente tiveram bastante trabalho nessa ocorrência através desse incêndio que aconteceu nesta madrugada. Não entre em litígio com a polícia, para não virar notícia.
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13: São 11 horas mais 31 minutos. Eu estou recebendo aqui que agora há pouco passou uma carreta e acabou arrebentando os fios de internet lá no Jardim Alvorada. Vocês vão ficar sem internet lá alguns dias, viu? Eu mandei para você, Edmar, ver se tem condições de colocar. A carreta passou, né? E acabou atingindo os fios de internet. Mais uma vez, cabos da internet. Eles vão ficar sem internet lá. Vamos ver se as empresas podem perceber a internet aí e lá socorrer os nossos amigos lá do Jardim Alvorada. Coloca para a gente? Pode colocar. Aí, ó, carreta lá, acabou derrubando. Eu quero agradecer o ouvinte que nos mandou aí. Agora precisa arrumar os cabos que foram arrebentados. Presta atenção se é só da internet ou também da energia, certo? Mas está aí, eu tenho certeza que as empresas vão tomar todas as providências. Você sabe onde fica a EMEB Laís Amanda Adriano? Conhece essa escola? Hoje nós vamos conhecer um pouco mais. Nós estamos recebendo a diretora, a Andréia Gerimarco Tonon. Andréia, bom dia.
14: Bom dia.
13: Prazer em recebê-la, tudo bem?
14: Prazer é meu, muito obrigada.
13: Educação tudo infantil, bem. Já tem até um uniforme já. Sim. Há quanto tempo você é diretora nessa escola, Andréia?
14: Nessa escola eu sou diretora há pouquíssimo tempo. Eu sou a diretora lá há menos de 15 dias.
13: 15 dias? Isso. Como que você foi recebida?
14: Muito bem recebida.
13: É.
14: O pessoal lá foi muito acolhedor comigo.
13: Acolhedor.
14: Muito bacana.
13: Gostou da estrutura da escola?
14: Muito bacana.
13: A escola é grande, acho que é uma das maiores escolas, viu?
14: É, ela é bem grande lá. A gente conta com 188 alunos e 50 funcionários.
13: Tudo isso.
14: É bem grande lá.
13: E você veio de onde?
14: Eu sou de Taquaritinga.
13: Ah, Taquaritinga?
14: Isso.
13: Você viaja todos os dias?
14: Todos os dias.
13: Gostoso.
14: Eu venho...
13: Pelo menos você viaja, né?
14: Todos é uma delícia. Eu adoro pegar a pista e vir.
13: Certo. Mas tá certo. É a paixão pela educação.
14: Adoro.
13: Mas você tem o seu, braço direito, braço esquerdo, que a sua equipe é boa lá, né?
14: É uma ótima equipe. A Jaque tá aqui que não me deixa mentir.
13: Coordenadora Jaqueline Santos. Jaqueline, bom dia.
15: Bom dia, João.
13: Há quanto tempo você tá na educação, Jaque?
15: 15 anos.
13: 15 anos?
15: 15 anos.
13: Tem que gostar, né?
15: Amar, tem que amar.
13: E lá na Laís Amanda?
15: Na Laís Amanda desde quando inaugurou, há 10 anos. Aí um período eu saí, fui para a EMEB do Alvorada, aí voltei novamente. A gente tem uma escolha, uma opção de escolha, e depois eu voltei, mas é uma EMEB que está sempre no coração.
13: Quantos bairros, mais ou menos, vocês atendem ali?
15: Em torno de 10 bairros.
13: 10 bairros.
15: 10 bairros.
13: 188 crianças,
15: 188.
13: Que a Andréia falou?
15: Isso.
13: Qual a idade dessas crianças?
15: A nossa EMEB é de 0 a 3 anos, né? A partir dos 4 meses, os bebês já começam a frequentar a escola, berçário 1, berçário 2 e maternal 1. Então, atende até os 3 anos de idade e, consequentemente, depois eles vão para o maternal 2, que passa a ser ali no nosso bairro, na EMEB Manuel.
13: Manuel, próximo ali do santuário,
15: isso,
13: né?
15: Isso, exatamente.
13: Tem segurança lá, né?
15: Muita, muita.
13: Vocês chegaram a ver aquele vídeo daquela criança que fugiu da creche de 1 ano e 6 meses?
15: Vimos sim. Vimos.
13: Um pequeno descuido, você viu?
15: Sim, com certeza.
13: Mas lá tudo fechado?
15: Tudo fechado. Lá temos portão eletrônico fechado a todo momento. A gente tem inspetor que fica ali. Nós mesmos da gestão fica lá na frente. E para essa criança chegar até esse portão, tem vários outros portões que está sendo controlado a todo momento. Passou, fecha o portão. Todo momento a gente
13: Vocês
15: tem esse controle.
13: Muito cuidado. Pode muito. Até acontecer uma hora, mas tem muito cuidado
15: muito,
13: lá.
15: Muito,
13: né?
15: Muito, muito cuidado.
13: Agora, vocês falaram 188 crianças. A equipe, quantos professores, quantos profissionais, como que é a sua equipe lá?
15: Nós temos 50 funcionários. Professoras, temos 39. 39 professoras, em torno de 3 agentes de apoio operacional, a gente tem 4 do administrativo e temos até a equipe do PAD também, tem a inspetora e escriturário também. Então,
13: vocês chegaram a dar alguma foto ou não?
15: Mandamos.
13: Vai colocando as fotos aí,
15: mandamos,
13: que eu quero ir falando com tanto a diretora como a coordenadora. Aí, dia 21 foi o dia da árvore, André?
15: Sim, foi.
13: Vocês comemoraram lá?
14: nós comemoramos. A gente fez atividades do Dia da Árvore e plantamos algumas árvores lá na nossa escola também.
13: Com esse calor é bom uma sombra,
14: nossa,
13: né?
14: Nossa, a gente plantou e a gente deu prioridade para árvores frutíferas, que aí mais para frente eles mesmos colhem, a gente faz atividade de colheita.
13: Aí estava plantando?
14: É. Isso. Aí
15: e cedida aí pelo viveiro plantando. De mudas aqui da cidade.
13: Você viu como é que as crianças se interessam em mexer na terra?
15: Muito.
13: Como é que é gostoso? Olha, a gente vem. Aí estão fazendo a pintura da árvore, né?
14: Isso.
13: As próprias crianças. Olha a atenção dessas crianças mexendo na terra, plantando, que vocês pegaram as mudas lá no nosso viveiro,
15: isso,
13: né?
15: Isso. Muito bem atendidas, todos.
13: Certo. Todos eles aí. Tem um que chega até a deitar lá. A folga deles na grama, tudo. Né? Vocês têm muito espaço para as crianças lá?
15: Sim. Nós somos a maior EMEB. E espaço para eles brincar, correr, tem...
13: Aí o que eles estão fazendo?
15: Aí é contação de história.
13: Ah, é?
15: A contação de história é a parte que eles mais amam.
13: Ah, como é que eles se interessam?
15: Sim.
13: Todo mundo quietinho, olhando a professora, lá contando história. Crianças é isso. Eles brincando e aprendendo.
15: Sim.
13: E aí, consciência negra?
15: Sim, trabalhamos, inclusive trabalhamos o ano todo. Não só no dia da consciência negra. A gente trabalha o ano todo. A gente faz um trabalho bem, bem bacana sobre isso, e não só especificamente no dia.
13: E, Andréia, Jaqueline, perdão, todos os alunos receberam a mochila, o kit escolar e os uniformes?
15: Todos receberam.
13: Todos,
15: né? Receberam.
13: Isso alivia bem para os pais,
15: muito,
13: hein?
15: Muito. A devolutiva que a gente tem é só de agradecimento.
13: Aí, Andréia, o que eles estão fazendo aí, Andréia?
14: Aí é uma atividade de coordenação motora. Para movimento de escrita.
13: Exercício para o cérebro, né?
14: Isso.
13: Olha lá. E as crianças,
14: a gente
13: nossa.
14: Começa movimentos.
13: A gente vai vendo, vai mostrando aí para as crianças. E os professores? Cada profissional possui um papel importante na escola?
15: Essencial. Acho que é um dos mais importantes na vida da nossa criança. Todos os professores formados, capacitados. Então, assim, temos uma equipe maravilhosa que atende com amor, com carinho, com dedicação. É, sempre nos procuram nas dúvidas. Então, é o trabalho essencial que elas fazem na vida dessas crianças.
14: E a educação, ela se faz num todo, né? Não só dentro da sala de aula. Então, nós temos a inspetora, nós temos os profissionais de apoio. E a educação acaba se fazendo em tudo, né? Aprender a não jogar o lixo no chão, aprender a se portar, a como se alimentar. Então, todos os profissionais da escola, eles são fundamentais para que a escola funcione, né?
13: Mas aí vocês começam a chegar de 6 meses, criança?
15: Quatro meses.
13: Quatro meses. Eu estou vendo aqui um projeto de vocês, até interessante. Sons da infância. Que projeto que é esse?
15: Esse projeto, a rede municipal inteira de 0 a 3 anos trabalha os sons da infância. A gente é supervisionado e é dirigido pela Secretaria Municipal de Educação. Então, eles passam o trabalho que a gente tem que desenvolver durante o ano. Então, a gente trabalha, através dele, os professores elaboram suas atividades. Então, trabalha música, consegue aí nesse meio trabalhar ritmo, trabalha coordenação motora. Então, assim, tem um embasamento para ser trabalhado e é direcionado pela Secretaria de Educação.
13: Certo. Você sabe que... O estômago cheio, a gente aprende melhor. O que vocês servem em termos de alimentação?
14: A alimentação lá, ela é muito bem servida, né? As crianças chegam de manhã e aí nós temos já o café da manhã.
13: Esse café como que é?
15: Vem o café, tem o leite, tem o pão. Os menores ainda fazem uso da mamadeira, que a gente fala, os berçários ainda faz uso da mamadeira.
13: Mas as mães que mandam?
15: Não, tudo fornecido pela nossa cozinha. Tudo
13: a mamadeira.
15: Assim, a mamadeira a gente pede para a família enviar sua mamadeira e fica na escola.
13: Fraldas também?
15: Fraldas, as roupas, tudo do uso pessoal vem da família e fica lá na escola. E aí é servido o café da manhã, que para os maiores vem o leite e o pãozinho, para os menores que ainda não tomam na canequinha, toma sua mamadeira.
13: Certo.
15: Aí nesse meio tempo a gente tem a colação.
13: O que é colação?
15: A colação é o horário da fruta. Então é sempre no, nas 9 da manhã.
13: Da 8, fruta?
15: Da fruta. Isso. Vem fruta maravilhosa.
13: E eles gostam, qual fruta que tem mais consumo?
15: Todas.
13: A banana, por
15: banana, parece. Melancia, vem diferente.
13: Ah, com esse calor vai bem a melancia, vai, também, né?
15: Uma delícia. Vem assim, vem, eles são bem assistidos nessa parte da alimentação.
13: E a central, de alimentos que manda
15: que
13: tudo,
15: manda,
13: né?
15: Manda
13: o
15: tudo.
13: Almoço, como é que vocês servem lá?
15: O almoço, ele tem o cardápio. Inclusive, eu faço parte do CAI, que é o Conselho de Alimentação Escolar. Então, assim, ele é bem supervisionado. E até assim, ó, nesse conselho, a gente tem pais de aluno, tem os profissionais da central de alimentos, os supervisores. Então, assim, ó, é um trabalho muito responsável.
13: E na hora do almoço, qual é a comida que eles mais adoram?
15: Eles gostam macarrão, eles polenta. Amam polenta.
13: Polenta com frango, polenta com carne moída.
15: Vem assim, é um cardápio elaborado, ele vem toda semana. Vem elaborado para a próxima semana.
13: E vocês têm aquela criança que tem que ter um cardápio especial?
15: Sim, e sim. Eu ia até mesmo na alimentação, a criança que tem uma restrição, a família envia uma carta médica dizendo a sua restrição e até mesmo do leite. Tem muitas crianças, como eles são pequenos, vem a restrição do leite também. Então, se ele não pode com lactose, às vezes é uma criança APLV, então o leite vem totalmente direcionado para essa criança. E ele vem tudo separado. Paradinho ali, a central fornece, desde que a família envie pra gente esse documento. Então, assim, ó, eles são assistidos da melhor forma.
13: Crianças gostam, eles gostam mesmo, eles consomem as frutas, Andréia?
14: Consomem, eles gostam bastante das frutas, de toda a alimentação, né? Da alimentação no geral.
13: Verdura.
14: Eles comem muito bem.
13: Você sabe que tem mães que, quando eu faço entrevista aqui da educação, sempre manda, meu filho não comia tal verdura em casa. Acho que ele vê os coleguinhas da escola comendo, ele acaba sendo incentivado e acaba gostando e consumindo aquilo também.
14: Sim, ver o coleguinha comer faz muita diferença e a oferta também faz muita diferença, que todo dia a gente oferece para eles, a gente coloca no prato para que eles vejam, para que eles tenham essa comida como parte do dia a dia, mesmo que não come. Pode não comer e deixar separadinho, mas a oferta está ali para eles, né? Aí é uma opção deles, mas com a rotina e vendo os amigos comerem, eles acabam começando a gostar dos que não gostam de alguma coisa, acaba começando.
13: Você sabe que o ouvinte muitas vezes gosta de saber tudo, né? Eu falei do seu nome, Andréia Tonon.
14: Isso.
13: Taquaritinga. Você é parente do padre Altair Tonon?
14: Eu sou. Ele é primo do meu pai.
13: Ah, tinha contou não, padre Altair. Você é parente do padre Altair?
14: Sim, ele é primo do meu pai.
13: Certo.
14: O meu avô era irmão do pai dele.
13: Tonon, né? Era padre Altair Tonon. Por isso que a pessoa liga e mandou aqui para nós também. Por ele, vê se a diretora é parente do padre Altair Tonon. É sim.
14: É, sou.
13: Pronto.
14: Isso.
13: É isso mesmo. Deixa eu falar aqui com a Jaqueline. A Jaque, né?
14: Isso.
13: A importância da educação infantil, já.
15: Olha, é imensurável a palavra. É a importância da educação. Primeiro que a gente fala que o 0 a 3 é a base. Esse desenvolvimento que todas nós, a equipe escolar inteira, ela é essencial. A gente fala que a gente consegue captar nessa infância até mesmo alguma dificuldade para ela ser trabalhada lá na frente. Às vezes, os profissionais que às vezes estão lá na maternal 2, no jardim, no pré, eles entram muito em contato com a gente em determinados momentos. Olha, essa criança apresenta dificuldade aqui, ela já apresentou aí com vocês? Então, é um trabalho conjunto. Então, assim, a nossa importância do 0 a 3, ela é essencial para o início da vida.
13: Vocês têm inclusão lá?
15: Muita.
13: Tem
15: muita.
13: Crianças?
15: Todas. E a gente sempre fala, e eu, Jaqueline, particularmente, costumo falar assim, que a gente tem uma comparação, um método comparativo dentro de uma sala de aula, que o professor ele já tem aquele estalo de, olha, né, a criança ali ela não está desenvolvendo como a outra. Claro que cada um tem a sua especificidade, né? Porém, a gente é muito assistido também. Olha, detectamos algo de diferente, a gente entra em contato com o Saeb, tem a Daiane. Então, assim,
13: é um trabalho
15: muito conjunto que a gente faz e a gente recebe.
13: E o professor é o anjo da guarda das crianças. Sim. O professor percebe quando a criança está triste, qual motivo, percebe manchas no corpo da criança,
15: Sim. Salva
13: a criança, muitas vezes está sendo maltratada, não é
15: Sim,
13: isso?
15: Sim, com certeza.
13: Aciona já o conselho tutelar, tudo isso. Agora eu falei aqui da alimentação.
15: Sim.
13: E na hora da soneca?
15: Tem, aí tem, depois do almoço tem o banho, tem a hora do banho deles, aí depois tem a hora da soneca. Então, assim, todos eles com sua caminha separadinha, eles têm o horário deles do sono, do cochilo.
13: Aquele que gosta de dormir com a...
15: Naninha.
13: A naninha.
15: A naninha.
13: As mães mandam, a naninha?
14: Mandam.
13: A chupetinha, muitas vezes?
14: Sim. Eles usam, né? Alguns têm esses adereços, essas coisas de casa, para lembrar de casa às vezes, porque eles são muito pequenos.
13: Claro.
14: E aí, para ter esse aconchego para conseguir dormir, alguns usam esses itens e aí trazem de casa.
13: Você sabe, eu gostaria de perguntar, como que é a participação dos pais na sua escola, das famílias?
14: Eu fiquei até surpresa.
15: Sim.
13: Você gostou?
14: Com a nossa reunião de pais para... A nossa reunião agora, né, que a gente teve... Logo que eu entrei, tivemos uma reunião, eu me apresentei, tudo estava lotada. Tivemos muitos pais, muitos querendo saber mesmo sobre as crianças, perguntando, interagindo. A participação da família lá é bem bacana. Eles são bem próximos da escola.
13: Isso é importante para a criança e para a escola,
15: com
13: né?
15: Certeza.
14: Com certeza.
15: Com certeza.
14: A escola e família precisa caminhar junto, né? A gente tá todo mundo pelo bem das crianças. Então, quanto mais caminha junto, melhor é o desenvolvimento deles.
13: Você está lá há 15 dias, mas ela está lá há 10 anos.
14: É isso.
13: Vocês realizam alguma festa? Quando tem festa, os pais participam também?
15: Participam muito.
13: Festa junina, vocês separam?
15: Sim, festa junina a gente faz. Inclusive, esse ano teve uma atividade cultural, né? A gente fez num sábado. Então, os pais, eles participam bastante, eles gostam até. Eles,
13: né?
15: Quando não tem, eles até assim, ai, não vai ter esse ano. Então, assim, é uma participação, eles gostam. Eu acho assim, é a fase mais linda, né, da criança, essa fase da educação infantil. Por mais que às vezes a gente sabe, explica, ah, ele não, às vezes vai chorar, não vai dançar, não vai querer, mas assim, ó, eles adoram.
13: Eles ficam o dia todo?
15: O dia todo.
13: Certo. À tarde, depois do soninho deles, o que, que vocês oferecem para eles?
15: Depois do soninho, a hora que eles acordam, a gente costuma falar a janta, né?
13: A
15: o
13: jantinha.
15: Jantar, mas sempre tem a sopa, vem a sopa também da central. Então, é oferecido essa sopa. E, inclusive, aqueles que ficam até mais tarde, que às vezes tem aquela família... Nossa, a EMEB abre às 6h30 e fecha às 5h30. Então, tem aquele... Geralmente, é 2h30 o horário da sopa. Então... oferece de novo fruta, oferece pãozinho, que o pão vem de manhã e o pão vem à tarde. Então, depois a gente sempre separa esse pãozinho, deixa ali para elas, ó, aquela criança que às vezes tem aquela que não quis comer. Então, tem bolacha, a gente recebe bolacha também. Então, assim, ó, eles são nessa parte alimentar.
13: Você sabe que é muito importante o cadastro atualizado. Vocês atualizam todo o endereço e telefone das famílias?
15: Sempre. Sim. E nas rematrículas.
13: Que é criança, né?
15: E esse ano, inclusive, a gente teve rematrícula já. Foi
13: já.
15: Antes do recesso a gente teve. Então, a gente intensifica muito a importância da atualização cadastral, do telefone. Sempre, sim, a gente precisa entrar em contato com um familiar. Mas a gente tem a planilha lá que a gente deixa até na hora da matrícula. Mais contatos. Pai, mãe, avós, tios. Então, assim, quando a gente não consegue contato com um, tem sempre o outro para a gente entrar em contato. A
13: André vai participar da primeira festa. O que vocês estão preparando lá para o mês de outubro, mês das crianças?
14: A semana do Dia das Crianças. Isso. Lá está agitada,
13: ah,
14: viu?
13: É?
14: Nós preparamos
13: o que vocês estão
14: bastante
13: programando
14: coisa.
13: Lá?
15: Semana que vem, inclusive, vai ser a nossa Semana da Criança.
14: Isso.
15: Então a gente
13: Semana que vem?
15: Semana que vem. Porque a outra semana é no dia 12, então a gente antecipou.
13: Ah, então deu dia 5 agora.
15: Isso, vai ser do 5 ao 9. Então vai ser, vai ter...
13: Semana toda?
15: A semana toda. A semana toda.
13: Cardápio especial?
15: E assim, ó, a gente fez um dia de festa fantasia, segunda-feira é festa fantasia. Terça-feira a gente fez um dia do pijama, vai ter um cineminha ali pra eles.
13: Ah, que legal.
15: É, na quarta-feira a gente talvez fará um piquenique também. Na quinta-feira vai ser...
14: Incrível.
15: Incrível.
13: Por quê?
15: Porque vamos fazer um dia de brincadeira de água.
14: Brincadeiras então, molhadas.
15: Molhadas. Vai ter futebol de sabão.
13: Crianças vão adorar escorregar aquilo no sabão.
15: Vai ter canhão de espuma. Vai ter, assim, a gente... E pede, né, para São Pedro ajudar a gente no tempo. Porque, assim, já a programação está ali. E na sexta-feira vai ser aquele dia dos brinquedos. Aqueles brinquedões alugados. Então, assim, ó... Foram quase 10 brinquedos alugados para esse dia.
13: Que
15: então,
13: legal.
15: Então, assim, ó, vai ser a semana inteira. A gente trabalha para eles. Então, assim, a gente costuma falar que toda qualquer movimentação que a gente faz é direcionada exclusivamente para
13: então,
15: a Semana da Criança.
13: Então, a escola vai ser bem movimentada.
15: Vai,
13: hein?
15: Vai.
13: Fechou brincadeira lá com água com 188 crianças?
15: Vai, vai. Vai sim. Então,
13: os professores. Professor, vai se molhar
14: todo
13: também.
14: Mundo se
15: não,
14: molhar,
15: os professores já estão perguntando: a gente vai poder participar do futebol de sabão?
13: Claro!
15: Vai todo mundo
13: claro. Vamos lá, cai, escorrega lá, levanta todo mundo. É isso que faz. É brincando e aprendendo.
15: Sim, sim.
13: As crianças vão ver a hora que chega semana que vem.
14: Nossa, está todo mundo ansioso. Nós estamos ansiosas, as crianças. Todo mundo já pensando na semana que vem.
13: As mães têm que mandar duas roupinhas, então, né?
15: Sim, e a gente manda bilhetinho avisando. Olha, tudo. Vai fazer, né, o dia da água, então manda uma roupa apropriada, né, para o momento. E elas mandam,
13: e sim. A Cozinha Piloto tem um carinho especial, porque prepara um cardápio especial.
15: Sim, sim,
13: né?
15: Sim.
13: Uma comida diferente, tem aquele arroz colorido, né, que a gente fala.
15: Arroz festivo, né?
13: Festivo, isso. Que as crianças adoram. E outras, né? Limitado no doce e mais nas frutas também.
15: Sim.
13: As crianças merecem, gente.
15: Sim, com certeza.
13: As crianças merecem tudo isso, é legal. Quem é que prepara o cafezinho para vocês lá?
15: É a nossa equipe do apoio operacional.
13: Você lembra o nome de quem faz?
15: Sim, Andréia, Alessandra e a Fabrícia.
13: Prepara o cafezinho para vocês.
15: Isso.
13: Ali, tudo. Deixa sanitários, todas as salas limpinhas.
15: Muito. Sim, sim. Nossa, é assim, é impecável.
13: Você chega, o local tá limpo, né?
15: Muito.
13: Tem que valorizar
15: muito.
13: Essas
15: e
13: pessoas.
15: E temos as
13: também.
15: Profissionais também do PAD que auxiliam na limpeza.
13: Tem três do PAD.
15: Profissionais do PAD que auxiliam na limpeza e são.
13: É porque vocês têm uma área grande,
15: sim,
13: lá. Tudo
15: sim.
13: Limpinho, aquela grama, eu vi aí tudo limpinho.
15: Sim,
13: trabalho,
15: sim.
13: Essa dedicação dos funcionários.
15: Sim,
13: viu?
15: É assim, é impecável. Não porque nós somos de lá, mas assim, elas têm muito comprometimento.
13: Você vê, ó, a escola Laís Amanda, vocês atendem lá, ó, Jardim Bela Vista, Novo Bela Vista, Jardim Amélia, Jardim Veracruz, Jardim Acapulco, Jardim das Oliveiras, Jardim Eldorado, Jardim Mediterrâneo, São Remo e São Miguel.
15: Sim.
13: Cresceu muito aquele setor.
15: Sim,
13: mas tem uma boa notícia para vocês. Vai ser construída mais uma escola ali no Jardim Acapulco. Pode dividir, né?
15: Sim, sim, sim. E precisa, né? Que nem um bairro grande. A nossa...
13: Está crescendo.
15: Sim, sim. E já tem a previsão do Jardim Serrano, né?
13: Também
15: novos loteamentos que já está lá. Eu moro no Jardim das Oliveiras, então você passa por ali. Então já começou aquele início de pré-venda do Jardim Serrano.
13: Você mora
15: também,
13: no Jardim das Oliveiras?
15: No Jardim das
13: então
15: Oliveiras.
13: Você mora mais perto.
15: Pertinho.
13: Ali.
15: Certo. Pertinho.
13: Você disse que as rematrículas já aconteceram?
15: Já. Do 0 a 3, sim. E a da Educação Infantil, né, Manuel, está acontecendo agora.
13: Para vocês, tem matrículas ainda? Existem vagas lá ainda?
15: Existem algumas vagas lá ainda. Assim, a nossa maior procura, nesse momento, é o berçário 1. Que é de 4 meses a 1 ano, mas temos vagas disponíveis ainda assim. Agora, nos berçários 2 e maternal, tem mais vaga disponível.
13: Certo. Há quanto tempo você é professora, educadora?
14: Eu me formei em 2017 pela Unesp de Araraquara. E em 2019 eu comecei a ser professora lá em Taquaritinga.
13: Ah.
14: E a minha atuação sempre foi na educação infantil. Eu sempre gostei muito, sempre trabalhei na educação infantil. Então, eu fiquei muito feliz de vir para cá em uma EMEB de da educação infantil, né?
13: Certo. Você é concursada, né?
14: Sou
13: passou
14: concursada.
13: Passou no concurso.
14: Sim.
13: A gente só vê o conforto, sacrifício não. Você viaja todos os dias.
14: Todos os
13: dias.
14: Você
13: vem de manhã e vem embora à tarde.
14: Isso, todos os dias.
13: E chega em casa e tem que cuidar da casa também.
14: Com certeza.
13: Há quanto tempo você é professora, Jaque?
15: 15 anos.
13: 15 anos.
15: 15 anos.
13: Quais escolas que você já trabalhou aqui em Monte Alto?
15: Eu trabalhei na EMEB Lar do Pequeno Monte Altense.
13: Aqui
15: iniciei ali no centro. Já fui na EMEB Tia Cidinha também. Já trabalhei no EMEB Maria Martinez lá no Alvorada. E no Laís Amanda.
13: Deixa o Laís Amanda, você está há 10 anos.
15: Há 10 anos. Aí teve um período que eu fui para a EMEB Alvorada. Fiquei 4 anos no EMEB Alvorada. Depois eu voltei para a EMEB Laís Amanda.
13: A Laís Amanda, vou repetir, em termos estruturais, é a maior escola.
15: Ela é a maior.
13: Em termos de alunos também.
15: Também. É a nossa é a maior. A maior da cidade, assim.
13: Quantas salas de aula tem lá?
15: 12.
13: 12?
15: 12 salas de aula.
13: Que eu vi, são 39 professores.
15: Sim. Cada sala temos 3 professoras por sala. E também temos, a gente costuma falar, volantes, né? São 3 professoras volantes que fica atendendo uma falta, uma demanda maior. Aí existe falta de um funcionário. Então, a gente já tem uma professora volante de prontidão ali. Olha, a professora hoje passou mal, precisou ir embora. A gente já tem aquela profissional dentro da escola e a gente já direciona. Olha, você vai substituir essa professora porque ela precisou ir embora, ou até mesmo já não avisou previamente que não viria. Então, assim, é...
13: Qual a sua mensagem para encerrar?
14: A minha mensagem é que a educação infantil, ela é importantíssima, porque tem uma frase que a gente costuma usar em escola de educação infantil, que é que a infância é um chão que a gente vai pisar a vida toda. Então, é aqui que a gente forma tudo, né?
13: E essa paixão pela educação, pelas crianças. Em casa, 2 filhos dão trabalho. Imagina 188. Mas com carinho, com aquela criatividade, vocês cuidam muito bem desses alunos. Sim. Parabéns pelo seu trabalho. Seja bem-vindo, viu?
14: Muito obrigada. Muito
13: Jaque,
14: obrigada.
13: O que você gostaria de falar no encerramento?
15: O encerramento, para mim, acho que é só gratidão. É agradecer, ótimo. Porque complementando tudo que a Andréia falou, além de essa importância do desenvolvimento, a gratidão, assim, pelas profissionais da escola, pela equipe da Secretaria de Educação, que, assim, a gente tem um respaldo muito legal. Então, assim, somos abençoadas. Então, acho que tanto, eu costumo falar que eu acho que abençoada por Deus. E eu sou muito agradecida com o meu trabalho, amo, e eu não tenho, assim, palavras. Eu acho que o que resume é a gratidão mesmo.
13: A paixão que vocês têm pelo ensino. Sim. Tem que aplaudir vocês. Sim. Parabéns.
14: Obrigada.
13: Ninguém faz sucesso sozinho. Não. Sucesso da escola, porque a equipe é maravilhosa.
14: Sim.
13: Leva o nosso abraço para todos eles.
14: Tá bom, muito obrigada.
13: Obrigado
14: a
13: você,
14: obrigada,
15: obrigada.
13: Obrigado a vocês, um bom trabalho. Nós temos horário político pelo rádio. O jornalismo segue aqui pelo YouTube e também pelo Facebook. E nós voltamos já já.
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16: Para falar que a seleção se prepara para o último amistoso da data FIFA. Vai pegar a Índia, né? Parece que o Rafinha tá fora. As novidades é com o Humberto Ferretti.
17: O atacante Rafinha está fora do último amistoso do Brasil na data FIFA. Ele sofreu um edema na coxa na vitória de ontem por 4-2 sobre a Austrália e foi liberado para retornar ao Barcelona para tratamento. Com isso, Rafinha não vai encarar a Índia no sábado às 11 da manhã no horário de Brasília. Nenhum outro jogador será convocado para o lugar dele. A seleção está de folga hoje e fará 2 treinos antes do próximo compromisso. A expectativa é pelas mudanças que serão feitas pelo técnico Carlo Ancelotti. Ontem ele trocou atletas na comparação com o jogo de sexta passada, também contra a Austrália, e mexeu no esquema que passou do 4-2-4 para o 4-3-3. Para o treinador, o time está no caminho certo.
18: Obviamente, a vitória, tu pode trabalhar com mais tranquilidade. Para o treinador, a vitória é fundamental. Porque se tu perde o jogo, eres tonto. E se ganha o jogo, eres muito bom. Então, eu não tomo em sério nenhuma dos dois. Porque eu tranquilo, vejo que a equipe está progressando, melhorando. Isso é o caminho.
17: Ancelotti já confirmou que contra a Índia, o goleiro será Pedro Morisco, o único dos 3 convocados para a posição que ainda não jogou na data FIFA.
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2: Eu estou com fome. Vamos almoçar?
3: Agora.
2: A todos, uma boa tarde.
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15: E aí, tudo bem? Começando mais um Toque de Mulher. Você ouve a partir de agora, tá? Seja muito bem-vinda.
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15: Hoje, além da nossa tradicional dica de casa, vamos falar sobre o agachamento Smith. Agachamento Smith é um tipo de agachamento que trabalha principalmente os músculos da perna e dos glúteos, ajudando a aumentar a massa e a força muscular da parte inferior do corpo, sendo feito em um aparelho chamado Smith, uma espécie de máquina. Esse tipo de agachamento é uma variação do agachamento com peso livre, pois utiliza um aparelho em que você pode se posicionar e posicionar pesos em uma barra fixa que se move de forma vertical, guiando o movimento do agachamento. O agachamento Smith serve para aumentar a massa e a força muscular da parte inferior do corpo, principalmente dos músculos quadríceps e isquiotibiais, na coxa e nos glúteos. Geralmente, esse tipo de agachamento é indicado para pessoas que têm uma experiência intermediária ou avançada de treinos.
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15: Daqui a pouquinho mais dicas. Não sai daí que eu volto já já.
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2: E aí, gente, beleza? Tudo bem com você? A partir de agora está no ar o programa Tarde Nova Cultura, 1h04, agradecendo você pelo carinho, pela audiência, por estar sempre com a gente, ouvindo sempre a melhor música. É muito gostoso sempre falar com você, sentir a sua presença, fico muito feliz. E já sabe, né? Vamos juntos com muito alto astral. Tempo hoje totalmente diferente, mas continua quente ainda, né? Acho que vem chuva por aí. Celine Dion.

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11: 1h16. E aí, gente, beleza? Que tarde gostosa, super especial. Som de Necritude Júnior, a princesa e o Pebleu aqui. O programa Tarde Nova Cultura.

0: Boa demais, som de Necritude Júnior, a princesa e o plebeu. Agora 1h20, uma ótima tarde pra você. Tranquilo aqui, meu grande amigo. Você tá sempre ligado com a gente, cadê ele aqui? Deixa eu preparar tudo aqui, que eu já vou chamar ele agora, né? Meu grande amigo Marcos. Fala aí, Marcos, beleza?
1: Boa tarde, Caê.
0: Boa tarde, tudo querido.
1: Bom, meu amigo?
0: Tranquilo, Caê, você? Oi.
1: Manda pra nós hoje aí, o Raça Negra.
0: Boa.
1: Dono do seu beijo.
0: Dono do seu beijo.
1: Oferecer aqui pra galera do serviço.
0: Legal.
1: Pra todo mundo do grupo e pra todo mundo que tá curtindo Nova Cultura. Valeu, Caê. Um abraço.
0: Outro, obrigado aí pelo carinho. Deixa eu ver se eu consigo aqui localizar. A música que ele já pediu, já rolo já, né? Assim localizando, então eu rolo, né? Agora assim, queria tanto já rolar a música, mas... Judiou aqui, não apareceu na hora que eu preciso. Ai, ai, ai, ai, ai. Mas enfim, você vai ligando, participando, mandando o seu alô, mandando o seu abraço. Fico aí muito feliz quando eu falo com você, sinto seu carinho, sua presença. É muito bacana mesmo, já sabe que sempre aí, né? É o nosso convidado muito mais que especial. Agora sim, apareceu, tá no jeito, simbora.

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11: Com alegria e muito alto astral, voltamos com mais dicas.
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11: Como fazer agachamento Smith? Para fazer o agachamento Smith corretamente, deve-se verificar se o aparelho está travado e ajustar a altura da barra na máquina Smith, para que fique na altura dos ombros. Colocar a carga na máquina Smith conforme orientado pelo profissional de educação física. Não se deve esquecer de colocar os ganchos de segurança nos pesos para evitar acidentes. Posicionar-se em pé dentro da máquina Smith com as pernas afastadas, na largura dos quadris e os pés apontados para frente. Dar um passo à frente, pois os pés devem estar posicionados um pouco à frente do corpo. Posicione as mãos na barra, uma em cada lado, com os cotovelos alinhados com o corpo, e a barra deve estar apoiada no músculo trapézio dos ombros. É importante ter o cuidado para não apoiar a barra nas vértebras do pescoço, para evitar lesões. Soltar a trava de segurança da máquina Smith, esticando as pernas para cima. Inspirar e fazer o movimento de descida, dobrando as pernas até que as coxas fiquem em paralelo com o chão. Expirar, fazendo o movimento de subida lentamente. Voltar à posição inicial, sem esticar completamente as pernas, para não lesionar os joelhos.
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11: Eu já volto com mais dicas no Toque de Mulher. Aguenta aí.
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6: Muito bem, 1h49. Obrigado a você sempre ligado com a gente nesta quarta-feira linda demais. Agora o som de Bee Gees.

0: 1h57 aqui na Nova Cultura. Que tarde gostosa, abençoada. Nova Cultura 90.1. E você ligado com a gente, ouvindo sempre a melhor música, mandando seu alô, mandando seu abraço. Fique bem à vontade. É muito bacana aí sempre falar com você, meu amigo, minha amiga. Eu fico muito feliz, tá? 1h57. E daqui a pouco eu volto já com muito mais pra você.
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1: 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E aí, gente, beleza? Agora são 2:01. Agradecendo você ligado com a gente. Muito legal, muito bacana mesmo. Mas antes, deixa eu dar uma olhada aqui, meu grande amigo Leandro, que está aí ligado com a gente. Fala aí, Leandro. Beleza, meu irmão?
2: E aí, Caê? Boa tarde.
1: Boa tarde.
2: Como é que você tá? Espero
1: bem,
2: que
1: meu irmão.
2: Bem, meu amigo.
1: Tamo junto.
2: Ô, Caê.
1: Oi.
2: Manda um som aí pra gente aí do...
1: Vai.
2: Do Amado Batista, o homem mais amado do Brasil.
1: Ah, rapaz, essa não consigo,
2: manda
1: hein?
2: Lá pro Paulinho do Impérios Moto.
1: Certo.
2: Pra Dona Antônia, mãe do Tuzinho Cabeça, que ela gosta também do Amado Batista.
1: Certo, bacana.
2: É aniversário do Paulinho hoje, do Impérios
1: Moto. Parabéns, Paulinho. Muitos anos de vida, meu irmão.
2: Teta, aposentado.
1: Certo.
2: O Ninão, o Dodô, o
1: só
2: Paulinho
1: gente
2: Cabalhota.
1: Boa. Isso.
2: Pro Denis aqui, o mecânico.
1: Certo.
2: Valeu,
1: valeu,
2: um
1: meu querido.
2: Fica com Deus.
1: Dois, um abraço pra você também. Não consigo essa no jeito aqui, mas vai o nosso carinho, nosso abraço bem especial. Eliane Mara, fala aí, menina.
3: Olá, Caê. Boa tarde.
1: Boa Caê. Tarde.
3: Tô aqui curtindo a rádio. O seu programa tá maravilhoso.
1: Obrigado.
3: É, Caê, se possível, você tocaria aquela música do Paralamas do Sucesso?
1: Certo.
3: Alagados?
1: Alagados?
3: Eu gosto demais de ouvir aquele som.
1: Que legal.
3: Uma abração, Caê, uma abração para todos os demais ouvintes.
1: Eu que agradeço, eu que agradeço, eu já estou localizando.
3: Eu quero oferecer aqui pro meu filho, o Michael,
1: tá certo.
3: Que tá aqui comigo, curtindo a rádio.
1: Que bacana,
3: beijo,
1: que gostoso.
3: Caê, muito obrigada.
1: Dois para você, menina, eu que agradeço sempre.
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1: Paralamas do Sucesso, Alagados.

0: Bom demais, o som aí, ó, Paralamas do Sucesso, Alagados. Agora são 2:07, 2:07. Uma ótima tarde pra você, ligado com a gente, ouvindo sempre a melhor música. Muito obrigado, meu amigo, minha amiga, valeu mesmo pelo carinho. Deixa eu ver aqui, a minha amiga Suzana, nossa, mas Suzana, aí você tá com uma educação que eu vou te falar uma coisa, viu? Até assusta, até eu acho que é automático isso, viu? Ah, deixa eu mandar um beijão aqui para a Cilei, que está ligado com a gente. Um beijo para você, minha linda. Bem gostoso aí para todos que estão ligados com a gente, viu? Obrigado mesmo. Valeu pelo carinho, pela audiência. É muito legal, sempre bacana aí contar com você, tá bom, querida? Quarta-feira linda, vamos que vamos.
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0: O som de Roupa Nova, Anjo, 2:08.

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2: Agora são 2:17, sempre a melhor música pra você, que delícia, ao som de Queen.

0: Onde Lulu Santos, apenas mais uma de amor. Agora são 2:28, 2:28. Que tarde gostosa de quarta-feira com muita música boa. E o legal, principalmente, quando você vai ligando, participando, mandando o seu alô.
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3: Olá, meu ouvinte preferido. Já voltamos com mais dicas.
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4: Qual é a posição correta no agachamento Smith? Durante o movimento na máquina, é importante ter alguns cuidados para garantir uma posição correta e evitar lesões. Dessa forma, deve-se manter os pés sempre apoiados no chão e um pouco à frente do corpo. Sentir o peso nos calcanhares. Além disso, a coluna deve estar reta e os joelhos alinhados com os dedos dos pés. Abdômen contraído, cabeça reta e alinhada com a coluna e evitar descer muito o corpo, mantendo as coxas em paralelo com o chão ao realizar o movimento de descida. É muito importante também sempre verificar as travas de segurança do aparelho, de forma a evitar acidentes.
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3: Não sai daí não, tá? Na sequência tem muito mais dicas pra vocês.
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5: Agora são 2:36. Essa aqui é clássica, hein? Lembra o som de Backstreet Boys?

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4: 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E vamos de mais dicas.
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4: Qual é a diferença do agachamento livre para o Smith? O agachamento livre geralmente é feito com o peso do próprio corpo, sem o uso de máquinas, podendo ser feito por iniciantes ou quem já possui o hábito de praticar exercícios físicos. No entanto, pode ser feito usando pesos como barra, halter ou até mesmo kettlebell. Já o agachamento Smith é feito na máquina, que contém uma barra fixa com pesos adequados para cada pessoa e que realiza movimentos verticais, enquanto a pessoa faz o movimento de agachamento.
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2: Agora são 3h04, uma ótima tarde para você de quarta-feira, dia 30 de setembro de 2026. E agradecendo você, ligado com a gente, ouvindo sempre a melhor música, agradecendo você por estar aí ouvindo, né? Que legal, que bacana, meu amigo, minha amiga. 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E decorrer da programação, vou passar.

0: O som de Marisa Monte, Bank e Siqueiros.
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1: Agora são 3 horas e 18 minutos. Uma ótima tarde para você. Continua com a gente. 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Deixa eu dar uma olhada aqui, meu grande amigo Maicon, que está ligado com a gente. Fala aí, Maicon, beleza? Fala, gatão.
9: Fala, Cacá. Boa tarde para
1: você, nós,
9: meu querido.
1: Beleza.
9: Tá bom?
1: Bom, irmão.
9: Tá bom também, graças
1: aí, sim.
9: A Deus. Tempinho hoje também favorável, não
1: você
9: tá
1: viu?
9: Calor de 40 graus?
1: Não.
9: Então tá muito, né? Cara, passando aí para desejar uma boa tarde para você.
1: Obrigado,
9: tá?
1: Querido.
9: Pessoal da rádio.
1: Isso.
9: Desejar uma boa tarde para todos os ouvintes, tá bom?
1: Maravilha.
9: Deus abençoe muito o nosso festinho de tarde. Fechou, meu querido?
1: Fechou, meu irmão.
9: Ô, gatão,
1: passa
9: para nós.
1: É.
9: Toca uma música aí do Engenheiros do Havaí, cara, se puder.
1: Certo.
9: Pra ser sincero.
1: Pra ser Fechou, sincero. Pode deixar,
9: forte
1: meu querido, um beijo
9: aí,
1: aqui pra você.
9: Na voz. Fui.
1: Um abraço, Maicon. Gente boa demais. E obrigado pelo carinho sempre acompanhando. 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E agora chegando o som de Nando Reis. Dessa vez.

0: Pra ser sincero, Engenheiros do Havaí, boa demais, hein? Agora são 3 horas e 27 minutos. Deixa eu aproveitar um abraço especial para o Dogão ligado com a gente. Dogão, não sei se consegui sua música, viu? Essa é do Pink Floyd. Não sei se consegui encaixar na minha programação. Vou dar uma olhada aqui pra você. Se eu estiver falando errado aqui, você pode corrigir, viu? Um abraço para o Lambarim, é isso? Para o Kane, o Modelação e também o Marcelo, é isso? Um abraço, viu? Obrigado a todos aí, sempre acompanhando a gente, ouvindo. Muito legal mesmo, grande amigo aí, Dogão. Super gente boa. Obrigado, meu amigo. Ó, daqui a pouco eu volto junto com a Real Mix.
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6: 3:31. Boa tarde para você, vai participando, falando com a gente. Lembrando, às 4 horas tem o programa Porteira Velha com ele, Hélio de Pontes. Já, aqui na Nova Cultura.

0: É o som de Michael Jackson. Boa demais, hein? É, eu tenho vontade de dançar agora. Mas como eu danço muito mal, não vou tentar, né? Pelo amor de Deus, fico imaginando o Hélio dançando. Essa é uma figurinha dançando Michael Jackson. É a coisa mais linda. Ai, ai, cada coisa que eu falo também, só por Deus, né? Só por Deus. Agora são 3 horas e 40 minutos, 3 e 40, agradecendo você, ligou agora seu rádio. Tá tudo bem, meu amigo, minha amiga, como estão as coisas? Tudo sob controle, graças a Deus, né? Legal que hoje é quarta-feira, meio da semana aí, aí amanhã aqui, depois sexta, ai, ai, ai, sim, muita coisa pra fazer, que bacana, né? 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E daqui a pouco eu volto com mais músicas.
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6: Para tudo. Por quê? Porque é hora de escutar mais uma dica. Se liga.
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6: E para encerrar o Toque de Mulher, vamos com as dicas de casa. Como tirar mau cheiro do sofá. Cada vez mais, os pets são considerados membros da família, né? Compartilhando os espaços comuns de casa e até subindo na cama e no sofá. Para evitar e tirar o mau cheiro, deixe o cachorro sempre limpo e dê banho frequentemente, de 15 em 15 dias ou pelo menos uma vez por mês. Se o pet apresentar algum odor, use uma mistura para fazer a higienização. 1 litro de água, 1 colher de bicarbonato, 1/2 copo de vinagre. Umedeça um pano limpo e macio sem encharcar e passe pelo pelo do cachorro. Repita o processo pelo menos 2 vezes e lembre-se de não deixar o seu pet molhado, porque isso pode piorar os odores. Já para limpar o sofá, use essa misturinha para tirar o mau cheiro do sofá de tecido e o problema vai estar resolvido.
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6: Termina mais uma edição do Toque de Mulher. Um beijo grande, até a próxima.
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2: Agora são 3 horas e 52 minutos, agradecendo você, como sempre, né, pela atenção, porque quarta-feira hoje, meio da semana, mas quinta, pois sextou, calma que chega lá, viu? Real Mix indo embora, de volta com a gente amanhã. 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Obrigado a todos. Fique com Deus, daqui a pouquinho ele já está no jeito aqui, o seu super celular, o homem do tempo, né? Hélio de Pontes. Ele já chegou assim, ok, tá frio aqui, tá calor, ele tá confuso. Ele tá confuso igual o celular dele, gente, como que pode um negócio desse? Ah, os dois, é a mesma linguagem, ele fica em dúvida, ele fala assim, nossa, tá gelado aqui, cara. Eu falei, que gelado é? Não, mas tá quente aqui, eu já não confio mais nem no celular, nem a cabeça do Hélio agora de Pontes, viu? Meu Deus do céu. Vou nem falar matemática pra ele, vou deixar confuso. Quanto a temperatura hoje, Hélio? Não tá no jeito? Tá difícil? Eu acredito que pela temperatura você acha uns 26 graus por aí ou não? Mais? É 30? Na sua cabeça é 30 graus. Tá bom, então tá bom. Ele falou, não vou duvidar não, né? Senão depois ele vai ficar aí bravo, pronto, sei lá. Seu Jorge, burguesinha, boa música. Hélio, um bom trabalho pra você, meu querido. Tudo ótimo. Tá feliz, hein? Olha o sorriso do homem. Ó, coisa linda. É, tá bom.

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1: Olá, muito boa tarde. Estamos iniciando o programa Porteira Velha. Hoje, dia 30 de setembro, ano 2026. Último dia do setembro. Bye, bye, setembro. Quarta-feira, hein? Hoje é quarta-feira, estamos no meio da semana, pré-quinta, e o programa Porteira Velha tem uma gentileza das seguintes empresas: Barbizan da Construção, Serralheria Moreira Alumínios e Vidros, 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Eita, Cleiton Pintieri, forte abração, fazendo parte aqui do programa Porteira Velha. Vem comigo, viu, Cleiton? E a apresentação, Hélio de Pontes, até às 18 horas. Vamos abrir o programa desta quarta-feira? Então vamos lá. Renê e Ronaldo, Eu Não Presto, Mas Eu Te Amo Tanto. E depois, Um Restinho de Você, Mococa e o Paraíso.

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1: 16 horas e 7 minutos. 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Alô, Cleiton, forte abração. Seja bem-vindo aqui na Nova Cultura FM em 90.1. E atendendo lá de Taquaritinga, quem vem lá? Maria Rosa. Maria Rosa pediu uma música da Roberta Miranda. Eu te amo, te amo, te amo, te amo tanto. Meu Deus, que é te amo, te amo, te amo. Ela disse assim, Hélio, ela ligou. Falou, Hélio, eu não conheço a Cidinha Possetti, mas eu acho ela tão bacana, que ela fala tão bonito. Manda um abraço pra ela. Alô, Cidinha Possetti, a Maria Rosa em Taquaritinga tá mandando um forte abração a você, e essa música vai a você também. Eu te amo, te amo, te amo. Chega de te amo, filho.

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2: 16 horas e 17 minutos do programa Porteira Velha, até às 18 horas aqui na Nova Cultura FM 90.1. Atendendo agora seu Felício de Terra Roxa. Alô, seu Felício em Terra Roxa. Pediu a música Milionário e José Rico, Mentira Também é Verdade. E também a próxima música, Vida e Saudade, Chitão e o Chororó. Vem comigo até às 18 horas aqui na

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1: 16 horas e 30 minutos, é o programa Porteira Velha. 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Atendendo o João Bicudo de Bituva. Alô, João, boa tarde, filho.
12: Boa tarde, Hélio, meu jovem. Tudo bom, meu amigo? Ô, meu jovem, depois você manda um modão pra nós aí, com o Milionário da Rica aí, o Escravo do Amor. Parece pra tudo que estiver sintonizado aqui da Bituva, da região aí. Tudo que estiver no grupo aí, o modão vai pra todo mundo aí. Que Deus abençoe a todos nós. Deus te abençoe, que você tenha um bom fim de tarde aí, meu amigo. Tudo de bom. Até mais. Tchau, tchau.
1: A você também. Que Deus abençoe, pessoal de Ibitiúva, curtindo o programa Porteira Velha, Escravo do Amor, Milionário e o José Rico.

0: 16h35, chamando para falar comigo, Claudemir. Boa tarde, Claudemir. Como é que você tá, garoto?
1: Boa tarde. Aqui é o Dogão. Tem como você tocar a música Igrejinha Azul, oferecer para a modelação MR? Valeu, obrigado.
0: Valeu, toco sim. Atendendo agora a Cidinha Pocete. Boa tarde, Cidinha.
2: Oi, Hélio. Boa tarde.
0: Boa tarde.
2: Tudo bem? Oi, Hélio. É a Cidinha Pocete. Eu gostaria de ouvir a música com Renê e Raí, Será Que Pensa em Mim. Eu quero oferecer a Maria Rosa de Taquaritinga, especialmente para ela, um abraço para ela. Eu também não conheço, mas mando um abraço, e especialmente para ela e para todos que estão curtindo. Abraço, Hélio.
0: Valeu, Cidinha, aquele abração. Então vamos lá. Renan e Raí, Será Que Pensa em Mim? Toca aí, garoto, vai.

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1: 16:50, atendendo agora Luiz Carlos Barato, de Santa Bárbara do Oeste, curtindo o programa Porteira Velha. Pediu a música Boiadeira Errante, com Carlos César e Cristiano. Tá mandando para todo o pessoal aí, todos os seus parentes aqui da cidade de Monte Alto. Aquele abraço, Luiz Carlos Barato, de Santa Bárbara do Oeste. E atendendo agora também a Maria Marques. Pois boa tarde, Hélio, tudo bem? Gostaria de ouvir uma música oferecendo para minha filha Érica Bergo, que está completando mais um aniversário, com os parabéns do pai Maria Aparecida Marques, dos irmãos Edilaine e do Paulo, seu esposo Anderson, e do filho Kaique e das cunhadas e todos os seus familiares que estão curtindo aí o programa Porteira Velha. Pediu a música Parabéns a Você, Leandro e o Leonardo. Será a segunda música.

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2: 17 horas e 4 minutos, chamando para falar comigo o Leandro. Boa tarde, Leandro.
5: E aí, Hélio, boa tarde, meu amigo, como é que você tá?
2: Tô bem, filho.
5: Ô, Hélio, você conseguir colocar o Neguinho Parafuso hoje pra gente aí, ó? Escutar a música do Tião Carreiro e Pardinho? Manda aí pro Alan Cabeleireiro, pro Paulinho do Impérios Moto, pro Tuzinho Cabeça, os irmãos Lampa lá da Alvorada, o Licinho, o Marquinhos.
2: Yeah, quem mais?
5: Tem o Vinícius lá também, filho do Marquinhos. Manda pro Orelha de Morcego, pro Pé de Pato. Pra galera aí, valeu, um abraço. Manda pros Guaribinha também.
2: Mando.
5: Valeu, até mais.
2: Valeu, até mais, Leandro, aquele abração. Quero mandar um forte abraço também para a Terezinha Pardo, seu esposo Atílio, curtindo o programa Porteira Velha. Boa quarta-feira a todos aí curtindo. E atendendo agora também a Castelhana, é o áudio do Miguel. Boa tarde, Miguel.
6: Oi, seu Hélio. Eu gostaria que o senhor mandasse um abraço para minha mãe, pro meu pai, pra minha avó, pro meu avô e pra minha irmã e pra minha professora.
2: Valeu, Miguel, aquele abraço, que coisa linda demais. Chamando para falar comigo também o Marcos. Boa tarde, Marcos, como é que vai? Castelhana, eita, Castelhana.
7: Boa tarde, Hélio, tudo bom, meu amigo?
2: Tudo jóia.
7: Manda para nós hoje aí, o Mato Grosso e Matias, irmãos de sangue.
2: Modão, hein?
7: Pra rapaziada aqui do serviço, pra todo mundo aí do grupo e pra todo mundo que tá curtindo a Nova Cultura. Valeu, Hélio, um abraço.
2: Valeu, Marcos, aquele abração. Negrinho Parafuso, Tião Carreiro.

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1: Primavera aqui na Nova Cultura FM 90.1. Atendendo agora, opa, que bacana, pela primeira vez vindo ao programa Porteira Vera. Ei, Nixon, Diniz pediu a música aí, pois assim, boa tarde, Hélio. Gostaria de ouvir a música com Tião Carreiro e Pardinho, Catimbau, mandando para todos que estão curtindo aí o programa Porteira Velha. Seja bem-vindo, meu amigo. Todos os dias estou aqui, ó, na Nova Cultura, a partir das 4 até as 18 horas. Chamando para falar comigo também a Eliane Mara. Boa tarde, Eliane Mara.
12: Boa tarde, Ana de Pontes. Boa tarde, Porteira Velha. É a dona Eliane Mara, daqui do Jardim Vera Cruz. Hoje eu gostaria de ouvir a música com Rio Negro e Solimões e Bruno e Marrone, Ninguém Faz Igual. Quero oferecer também para a Toninha, para o Donizete Leite, para a Gi Soares, para Nátio Mauricião e também para o Teodoro Pretinho, Edmundo da Vila Municipal e Maria Jesus Nobre. Um abraço, Hélio. Muito boa tarde, Porteira Velha.
1: Valeu, aquele abração. Que Deus te abençoe também, pessoal aí do Vera Cruz. Nixon, vai aí, Catimbau, Tião Carreiro e o Pardinho.

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1: 17 horas e 33 minutos, é o programa Porteira Velha desta quarta-feira, atendendo lá de Jaboticabal, seu Vanderlei Ulian. Alô, Vanderlei Ulian, em Jaboticabal, pediu a música e está mandando para Ana Lúcia Trindade, seu esposo, o Luiz Gomes, e também para o nosso gerente aqui, a Kátia e o Laertinha, Marizilda e também a Maria do Carmo. Alô, Vanderlei Ulian, em Jaboticabal, pediu a música Mensagem do Além, e atendendo em Jaboticabal também, seu Orlando. Alô, seu Orlando, aí em Jaboticabal, pediu a música Bolo de Terra, Abel e Caim, e atendendo também, pela primeira vez participando do programa Porteira Velha, é o Everton, pela primeira vez, seja bem-vindo aqui no programa Porteira Velha, é só alegria, meu garoto. E ele pediu a música com trio Parada Dura, Último Adeus. Tá mandando para o Leandrinho Bala e também a Macaca. É isso? Macaca? Macacarão? Pensei que era Macarão, filha. É Macaca. Então tá bom. Mensagem do Além, Milionário José Rico, Bolo de Terra. Tem uma letra fantástica. E Último Adeus, trio Parada Dura. Música de minha música.
14: Música, divina música, que me envolve neste momento. Através desta mensagem, meu eterno agradecimento. Luz, amor e paz.

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4: 17:50, atendendo agora arrepiado, Dona Tereza, aquele abração, pediu a música Mary Morango, César e o Paulinho, atendendo agora a Dona Aparecida, aí do Jardim Centenário, ó que bacana, hoje vai ter festa lá, seu esposo Nicola Bibó, está completando 80 anos de idade, recebe os parabéns das suas filhas, Luciane, da Leila e também da Elaine. Parabéns, que Deus o abençoe sempre. E ela pediu a música com Léo Canhoto e Robertinho, Meu Velho Pai. Tá mandando para o seu papai. Ei, que gostoso. Já tá preparando as festas pra noite. Que Deus abençoe. E atendendo também o Wellington, aí do Jardim Alvorada, pediu a música Paineira Velha. Mandando a todos que estão curtindo aí o programa Porteira Velha. Mel e Morango, César e Paulinho.

17h58, estamos colocando um ponto final no programa Porteira Velha, desse último dia, dia 30 de setembro. Bye, bye, vai com Deus. Eu só volto agora, só um mês que vem, com o programa Porteira Velha. Quem vai indo embora também são as seguintes empresas: Barbizan da Construção, Serralheria Moreira Alumínios e Vidros, Comércio de Fruta Tercini, Supermercado Ipiranga, três lojas em Taquaritinga. Agora são duas lojas aqui em Monte Alto: Ótica Mercadão dos Óculos, Atacadão do Queijo Empório e Mercearia, Imobiliária Gerber, Clínica Sorrier Saúde e também Marcenaria Nobre Artes Móveis Planejado. Essas empresas voltam amanhã com o programa Porteira Velha. Quero agradecer aqui, ó, a Gisele, Gino, deu para atender você também, Miguel Barrena lá da capital, seu Jaime de Jaboticabal, me perdoa, vou anotar aqui, amanhã eu toco sua música, e o Donizete Leite, que não dá para tocar a sua música, tá bom? Que Deus abençoe todos, amanhã estarei de volta aqui com o programa Porteira Velha. Tenho todos uma boa noite.

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4: 6 horas, Ave Maria, em nome do Pai, do Filho, do Espírito Santo. Amém. O anjo do Senhor anunciou a Maria, e ela concebeu do Espírito Santo. Ave Maria, cheia de graça, o Senhor é convosco. Bendita sois vós entre as mulheres, e bendito é o fruto do vosso ventre, Jesus. Santa Maria, Mãe de Deus, rogai por nós, pecadores, agora e na hora da nossa morte. Amém. Eis aqui a serva do Senhor. Faça-se em mim segundo a vossa palavra. Ave Maria, cheia de graça, o Senhor é convosco. Bendita sois vós entre as mulheres, e bendito é o fruto do vosso ventre, Jesus. Santa Maria, Mãe de Deus, rogai por nós, pecadores, agora e na hora da nossa morte. Amém. E o Verbo de Deus se fez carne e habitou entre nós. Ave Maria, cheia de graça, o Senhor é convosco. Bendita sois vós entre as mulheres, e bendito é o fruto do vosso ventre, Jesus. Santa Maria, Mãe de Deus, rogai por nós, pecadores, agora e na hora da nossa morte. Amém. Rogai por nós, Santa Mãe de Deus, para que sejamos dignos das promessas de Cristo. Oremos. Infundi, Senhor, como vos pedimos, a vossa graça em nossos corações, para que nós, que pelo anúncio do anjo, conhecemos a encarnação de Jesus Cristo, vosso Filho, pela sua paixão e morte de cruz, cheguemos à glória da ressurreição. Por Cristo, Senhor nosso. Amém. Santo anjo do Senhor, meu zeloso e guardador, se a ti me confiou a piedade divina, sempre me rege, me guarda, governa e ilumina. Amém. As almas dos fiéis defuntos, pela misericórdia de Deus, descansem em paz. Amém. Escutemos agora o Evangelho e a reflexão. Proclamação do Evangelho de Jesus Cristo segundo Lucas. Glória a vós, Senhor. Naquele tempo, enquanto Jesus e seus discípulos caminhavam, alguém na estrada disse a Jesus: eu te seguirei para onde quer que fores. Jesus lhe respondeu: as raposas têm tocas e os pássaros têm ninhos, mas o Filho do Homem não tem onde repousar a cabeça. Jesus disse a outro: segue-me. Este respondeu: deixa-me primeiro ir enterrar meu pai. Jesus respondeu: deixa que os mortos enterrem os seus mortos, mas tu vai anunciar o reino de Deus. Um outro ainda lhe disse: eu te seguirei, Senhor, mas deixa-me primeiro despedir-me dos meus familiares. Jesus, porém, respondeu-lhe: quem põe a mão no arado e olha para trás, não está apto para o reino de Deus. Palavra da salvação. Glória a vós, Senhor. Queridos irmãos e irmãs em Cristo, nesta abençoada quarta-feira, 30 de setembro, o Evangelho de Lucas, capítulo 9, versículos dos 57 ao 62. Jesus deixa claro que para segui-lo não significa escolher um caminho fácil, significa confiar nele e estar disposto a colocar Deus em primeiro lugar. No caminho, algumas pessoas dizem a Jesus: eu te seguirei para onde quer que fores. É uma bonita declaração. Mas Jesus mostra que segui-lo exige mais do que palavras, exige decisão, coragem e entrega. Jesus não promete uma vida sem dificuldades. Ele mesmo diz que o Filho do Homem não tem onde repousar a cabeça. Isso significa que quem escolhe caminhar com Cristo precisa estar preparado para enfrentar momentos difíceis, renunciar a algumas coisas e continuar firme, mesmo quando a caminhada não for como esperávamos. Depois, Jesus chama outro homem e diz simplesmente: segue-me. Ele responde que precisa primeiro resolver algumas coisas. E o outro também diz que quer segui-lo, mas antes deseja despedir-se dos seus. Aqui está uma mensagem muito forte para nós. Quantas vezes também dizemos sim a Jesus, mas sempre deixamos para depois. Depois eu rezo, depois eu mudo, depois eu perdoo, depois eu volto para Deus, quando tudo estiver bem eu começo, e enquanto isso o tempo vai passando. Jesus nos ensina que seguir a Deus é uma decisão para hoje. Não precisamos esperar que tudo esteja resolvido para começar. Não precisamos ser perfeitos. Precisamos apenas ter um coração disposto a caminhar com Ele. Seguir Jesus não significa abandonar quem amamos. Significa aprender a amar de uma maneira nova. Não significa deixar de trabalhar, estudar, cuidar da nossa família, das nossas responsabilidades. E sim fazer tudo isso colocando Deus no centro das nossas vidas. O problema não está em olhar para trás. O problema é ficar preso ao passado e não conseguir caminhar para frente. Talvez hoje Jesus esteja dizendo também a cada um de nós: segue-me. E talvez seja justamente isso que precisamos ouvir. Segue-me, mesmo que você esteja cansado. Segue-me, mesmo que tenha medo. Segue-me, mesmo que ainda não saiba como será o amanhã. Segue-me, mesmo que o caminho seja difícil. Que hoje possamos deixar para trás aquilo que nos impede de avançar. O medo, a

de sua vida a estudar, traduzir e compreender profundamente a palavra de Deus. Para ele, conhecer as Escrituras não era apenas exercício intelectual, e sim uma forma de conhecer Cristo. Ele dizia: ignorar as Escrituras é ignorar Cristo. O melhor modo de celebrar este santo é abrir a Bíblia, ler, meditar e permitir que Deus fale conosco através de sua palavra. São Jerônimo, rogai por nós. Amém. Atenção para os avisos paroquiais da Basílica, hoje quarta-feira, 30 de setembro, logo mais às 19h30, Grupo de Oração Renovação Carismática Católica. Amanhã, quinta-feira, 1º de outubro, 9 horas, exposição do Santíssimo Sacramento e atendimento aos fiéis na Basílica. Às 19h30, primeiro dia do Tríduo, na Igreja São Francisco de Assis. Não haverá Missa da Misericórdia na Basílica. Na sexta-feira, 2 de outubro, às 7 da manhã, Missa na Basílica. Às 19h30, segundo dia do Tríduo de São Francisco de Assis, com a presença do Apostolado da Oração. No sábado, dia 3 de outubro, às 7 da manhã, Missa na Capela da Santa Casa. Às 17h30, terceiro dia do Tríduo de São Francisco de Assis. No domingo, 4 de outubro, às 8 horas da manhã, Missa em Honra e Louvor a Santa Teresinha do Menino Jesus, na Igreja São Cristóvão, com a bênção e distribuição de rosas. Às 9h30, dia de São Francisco de Assis, com missa e bênção dos animais. Agora da Paróquia Santuário Diocesano, Nossa Senhora do Rosário de Fátima. Amanhã, quinta-feira, 1º de outubro, não haverá missa, Maria passa à frente no santuário. Sexta-feira, 2 de outubro, às 19h, Missa do Sagrado Coração, na Capela do Divino Pai Eterno, após a missa, formação. No sábado, 3 de outubro, às 18h, Missa na Capela do Divino Pai Eterno, e às 19h15, Missa na Capela de São João Batista. Caros irmãos e irmãs, encerrando este momento, rezemos pelas nossas famílias, especialmente pelas crianças, pelos idosos e pelos enfermos. Rezemos pelos aniversariantes deste dia e também pelos agonizantes e por quem precisa receber alguma graça urgente. Que por intercessão da Virgem Maria, o Senhor Bom Jesus abençoe a todos. Estivemos reunidos e continuaremos unidos, em nome do Pai, do Filho e do Espírito Santo. Amém. Com vosso Divino Filho, abençoai-nos, ó Virgem Maria. Uma boa noite a todos.

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5: Muito boa noite, desportistas! Hoje, quarta-feira, dia 30 de setembro. Muito obrigado, Deus, por mais essa jornada esportiva aqui pela 90.1, Sistema Cultura de Comunicação. Último dia do mês de setembro. Um grande abraço para você, muito obrigado pelo carinho da sua audiência, um beijo no seu coração. Boa noite, Hélio de Pontes, e boa noite, João Moreira Neto. Big Joe!
6: Boa noite, Hélio, e boa noite a todos os ouvintes.
5: É isso aí, é Big Joe, Big Joe. Big Joe! O Jorge Jesus falou que quando ele estava lá na Arábia com o Neymar, que o Neymar não jogava mais, que o Neymar já tinha ido pro espaço, que já era, e não deixou mais o Neymar jogar, lembra?
6: Sim.
5: Aí o Neymar ficou um ano machucado e veio pro Santos. Agora, Big Joe, rapaz do céu. Deixa eu pegar aqui. Aqui, show. O Irs Colatrella, meu amigo santista. Festa de Bitirama, grande abraço. Estivemos juntos hoje, Wilson. É assim, Big Joe. O Jorge Jesus chegou no Cristiano Ronaldo, falou: meu querido, contra a Noruega e contra a Dinamarca, você vai pro banco. E se eu precisar, você vai jogar 30 minutos. Se eu não precisar, você não vai jogar. O princeso ficou nervoso e vazou da seleção. Não joga mais. Bom, vamos lá comentar o caso. Aí o Jorge Jesus falou: olha, nenhum jogador, nenhum presidente, nenhum clube, nem ninguém vai mandar no meu esquema tático. Eu vou pôr e vou tirar o jogador que eu quiser. Eu acho que o Cristiano não tem aquilo que eu preciso na seleção, então se eu precisasse contra a Noruega e contra a Dinamarca, eu ia colocar ele 30 minutos. Ele foi embora, tudo bem, não é problema meu. Mas ninguém vai me fazer a cabeça para eu fazer o que o cara quer. O que eu penso? Perdão. Cristiano Ronaldo é um ídolo. É um cara aí que tá com 44 anos, mas está jogando em alto nível. Só que às vezes na seleção não tem aquilo que o Jorge Jesus quer. O que acontece, Big Joe, na minha visão? Na Copa de 2030 ele não vai estar. Então ele não tinha nem que estar mais nesses amistosos. Ele já está com 44 anos, se não me engano. E aí ele não vai estar na Copa 2030. É muito importante. Eu só acho que é errado sair desse jeito, mas é errado é ter convocado o Cristiano Ronaldo, porque ele é um cara que não aceita banco, ele nunca aceitou. Nisso ele tem o ego lá em cima. O que tinha que acontecer? Ele mesmo tinha que falar: ó, eu não vou mais para a seleção, eu vou me despedir da seleção, vou combinar com Portugal para fazer, se eles quiserem, uma despedida para mim, porque eu não vou estar na Copa 2030, então não tem porquê eu estar participando desses amistosos. Aí o Jorge Jesus chegou nele, falou que ele ia pro banco, que se precisasse ia pôr, senão não ia pôr. Aí ele foi embora.
6: Cara,
5: que você pensa disso?
6: O que eu penso sobre isso? Eu
5: vou
6: penso
5: pegar
6: que
5: uma água
6: o...
5: que eu engasguei.
6: Tranquilo. Eu penso que o Jorge Jesus já vem de um tempo que ele é um pouco encanado com o Cristiano Ronaldo. Mas assim, ao mesmo tempo, o Cristiano Ronaldo tem um ego enorme. E não é tanta dúvida, né, se ele continuar nessa rotina louca dele, continuar com a preocupação dele com a saúde, né? Principalmente com a idade biológica dele, não acho impossível um Cristiano Ronaldo banco em 2030, tá? E também não acho impossível uma volta do Cristiano Ronaldo ainda para a seleção. Só que eu penso assim, cara, ele realmente não faz parte do novo ciclo. por mais eu tava falando aqui, que eu não acho, não acho impossível um Cristiano Ronaldo banco na Copa de 2030 se continuar com essa rotina louca dele.
5: Cara, não, mas acho ele vai impossível. Estar com quase 48 anos.
6: Mas eu não acho impossível. É o que eu vejo, assim, com a rotina que ele leva hoje, mais 4 anos ele vai se tornar um idoso comum, né? Um adulto comum. Um adulto ali de 50 anos comum. Na verdade, ele vai se tornar um cara de 40 anos. É. Ali. Ele vai se tornar um cara de 40 anos. Se ele continuar, daqui a 4 anos ele se torna um cara de 40 anos. 38, 39, 40 anos. Né? E assim...
5: Você acha que pro banco ele poderia render? Pro banco ele funcionaria. De vez em quando.
6: Mas, aí novamente, ele não faz parte do novo ciclo. A gente já sabe que ele não faz parte do novo futebol de Portugal. Então, assim, eu vejo também que eu não duvido nada que ele volte pra seleção ainda. Que ele, né, dê o braço a torcer, ou o Jorge Jesus caia, ou o Jorge Jesus fale, ó, vamos lá, vamos fazer uma coisa bonita. Às vezes a própria federação vai falar, ô, faz uma coisa bonita aí com o cara. Chora aí pra ele voltar, bota ele de volta, só pra gente poder fazer uma despedida bonitinha, porque desse jeito não dá. Entendeu? Tem muita chance disso acontecer. O problema é que Cristiano Ronaldo, ele saiu pela porta dos fundos agora, a segunda vez, dele saindo pela porta dos fundos das duas coisas que ele. Das duas instituições que ele mais ajudou. O Real Madrid, de Cristiano Ronaldo,
5: ele
6: e agora a seleção
5: assim
6: brasileira. Saiu pela porta dos fundos porque o Florentino Pérez não quis aumentar o salário dele. Ele falou, cara, eu quero um salário bom. Equivalente a todos os outros do mundo. Eu sou o melhor do mundo hoje. Eu sou o melhor do mundo, cara. A gente foi campeão da Champions por conta de mim. Semifinal amassei, final amassei. Eu quero meu salário aumentado. Porque tinha jogadores ali. O próprio Lewandowski, na época, se eu não me engano, ganhava mais que ele. Tinha jogadores que ganhavam mais que ele. Ele estando no clube que atualmente, na época, era campeão de tudo. Campeão do mundo. Campeão.
5: E ele arrebentando.
6: Ele era o melhor do mundo e não ganhava salário equivalente ao que ele era. Ele ficou preocupado, ele falou, caramba, o que tá acontecendo? Assim, né, vendo isso, ele falou, Florentino, ou você me paga o que eu quero, ou eu vou meter o pé. Florentino não pagou, Cristiano Ronaldo meteu o pé. Aconteceu a mesma coisa, ou eu jogo, ou eu vou meter o pé. Jorge Jesus falou, beleza, você não vai jogar, ele meteu o pé. Então, e o Real Madrid esperou muito uma volta dele, não teve. Mas na seleção portuguesa eu acho que existe. Existe a chance dessa volta, viu?
5: É, o que ele fala, o Cristiano Ronaldo, João, aqui na reportagem, ó. Ele que tá falando, tá vendo, ó? Cristiano, arroba Cristiano. A seu tempo, direi a verdade a todos os portugueses sobre as razões que motivaram a minha saída da equipe nacional, a qual sempre me dediquei. Agora é tempo de desejar boa sorte a Portugal e a todos os meus companheiros de equipe, sem exceção.
6: Exatamente.
5: É o que ele fala nesse momento, né?
6: Cara, eu vejo assim que o... que essa fala dele é fala de quem volta ainda. Não é uma fala de adeus, é um até logo, né? Um até que o Jorge Jesus caia ou um, a gente não sabe, um... Porque desde que o Jorge Jesus chega... Ele começa a tratar alguns jogadores como... Ah, não, esse jogador vai ser convocado, ele joga bem. Ah, não, esse jogador vai ser convocado. E aí é perguntado, e Cristiano Ronaldo? Ele fala, se jogar bem, vai. Se não jogar, não vai. Se jogar bem, vai ser convocado. Se não jogar, não vai. Se eu ver que tá bem durante a temporada, vai. Então, ele meio que entra querendo romper algum padrão. Não sei, né? Um padrão que todos os técnicos da seleção portuguesa querem. Cristiano Ronaldo, e ele chega falando, não... Cristiano Ronaldo, se ele tiver numa boa fase, ele vem. Como assim, cara? Como assim?
5: Ele falou, ele diz o seguinte, assim, resumindo o que ele falou, ó. Eu cheguei no jogador e falei pra ele, eu vou levar você, mas vou te colocar no banco. Se eu precisar, você vai entrar 30 minutos. Se não precisar, você vai ficar no banco. Eu conheço as condições físicas do Cristiano Ronaldo. Já trabalhei com o Cris em outras oportunidades. Cara, pra mim o Cristiano Ronaldo tá muito bem. É lógico que ele não tem a mesma explosão, a mesma velocidade. Ele fica mais lá na frente, mas ele consegue chegar muito, sabe? Ele não tem o poder de marcação, às vezes, que o técnico quer. Mas eu vejo ele chegar, o Jorge Jesus, justamente... Talvez eu já penso no complô, já tenho a mente de complô já. A própria Federação Portuguesa deve ter falado, Jorge, você vai lá e... dar um break no Cristiano, porque na seleção portuguesa o Cristiano sempre começa jogando. Ele é titular absoluto. Depois, no segundo tempo, às vezes os caras com 10, 15, 20 minutos do segundo tempo, tiram ele. Mas ele é titular absoluto. Então, pode ser que realmente o Jorge Jesus veio para quebrar esse padrão, essa hegemonia. Igual.
6: Só que o problema é quebrar esse padrão de uma maneira feia, né? Eu vejo que Cristiano Ronaldo realmente, vamos falar a verdade, não tem nível de titularidade hoje na seleção portuguesa. Seleção portuguesa que está com um novo ciclo muito forte. Um novo ciclo onde na Copa de 2022 a gente já tinha uma molecada ali que hoje é veterano já. Tem cabeça de veterano. Lidera seus times ali dentro da Europa. Mas eu penso, desse assunto, o meu veredito é... Olha, vamos prestar atenção... Porque isso daí vai acabar... Como que eles falam? Vai acabar em pizza. Isso daí vai acabar em todo mundo batendo canequinha, todo mundo feliz e sem problema. Por quê? Porque, cara... Assim... Federação Portuguesa precisa do Cristiano Ronaldo não só pra... Hoje não mais pra ganhar. Mas hoje, principalmente, pra ter esse marketing, pra ter essa cara da Federação Portuguesa. E outra... Vamos falar a verdade? Técnico não se discute algumas coisas. Técnico do Brasil de 2010, que foi um erro não ter levado o Neymar, mas tudo bem. De 2010 até 2026, não se é discutido se eu vou levar Neymar ou não. Tá? Foram 16 anos, 4 Copas do Mundo, que não poderia ser discutido. Será que eu levo o Neymar? A mesma coisa agora. Só que Cristiano Ronaldo é mais tempo. Cristiano Ronaldo começou a jogar em 2006, eu acho. 2006 até 2026 não é algo que eu considero. Caramba, será que eu levo o Cristiano Ronaldo? Não é algo que se pensa. Mesma coisa a Federação Argentina. De 2006 até 2026 não é algo que se pensa. Será que eu levo Lionel Messi? Não. Não. São os astros. Você precisa levar. Mesmo se não for usar. Leve... Só que aí cabe ao Jorge Jesus a saber lidar com a criançona que é o Cristiano Ronaldo. Né? O Cristiano Ronaldo tem um ego muito alto. O certo seria ele falar, ó, Cristiano, você vai jogar, viu? Fica tranquilo. Você vai jogar. Ah, quanto tempo? Relaxa, tá comigo, você vai jogar. Já trabalhei com você, eu sei como que você funciona. Você vai jogar. Primeiro jogo não jogou? Calma, você vai jogar.
5: Vai de boa.
6: Segundo jogo, jogou 10 minutos? Falei que você ia jogar, calma, que é gradual. Eu preciso ver como que você está jogando atualmente. Calma, fica tranquilo. Entendeu? Eu acho que é isso que ele devia ter feito ali. Meio que para essa diplomacia, para não quebrar as coisas ali dentro. Eu vejo assim, porque até um jogador que se inspira no Cristiano Ronaldo vai ficar sentido com isso tudo. Né? Então, vamos esperar que eu acho que o Jorge Jesus volta atrás ou o Cris volta atrás e vai acabar tudo certo.
5: Eu acho que eles têm que sentar e conversar e isso vai acabar acontecendo se... Porque eu não acredito de verdade que ele esteja na próxima Copa do Mundo em 2030. Mas, vindo de Cristiano Ronaldo, cara, ele joga em muito alto nível, ele tem um sistema de vida dele muito diferente, gente. Se vocês tiverem interesse, uma hora pesquisa, ele dorme picado, ele bebe água diferente, ele come diferente, os tipos de exercícios que ele faz é diferente... Pode ver que é tudo coisa para saúde. Ele põe água na boca e gospe, põe água na boca e gospe, põe água na boca e gospe, para não tomar água de uma vez, para o corpo sentir que você vai beber água e depois toma só um golinho de água. É coisa de fisiologia, um monte de coisa. Ele dorme picado, dorme uma hora, acorda, dorme uma hora, acorda. Ô geada! De Itaiaçu. E aí o Cristiano é tudo diferente, cara. Tanto é, não é 44, ele tá com 41, acho. E tá em alto nível. Ele corre muito mais, tem um físico muito bom do que o Messi, por exemplo, que tem a mesma idade dele, né? O único cara que se compara a eles é o Fábio, do Fluminense. O Fábio tem 44, só que o Fábio é goleiro. Mas o Fábio joga em alto nível.
6: Igual o Buffon, demorou muito tempo pra poder se aposentar.
5: A explosão do Fábio é sensacional. A explosão dele é maior do que um moleque de 18 anos.
6: Sim, né? Mas aí é isso que eu falo. Eu vejo um Cristiano Ronaldo que não vai estar na Copa, mas a gente só pode bater esse martelo daqui 2 anos. Se daqui 2 anos... 2 anos? Daqui 2 anos. Na Euro. 1 ano e meio, né? Porque a Euro é mais pro meio do ano. Na Euro, o cara falar... Eu vou jogar, eu consigo jogar. Aí você esquece. Aí o cara vai brincar. O cara vai brincar com a bola e Porque ele vai ter esse ódio.
5: E vai jogar despretensioso. Já vai ter vai feito sem, os mil gol dele.
6: Vai jogar sem querer nada com nada, tá aí sim que ele fica 26, bom.
5: 26, não é? 26 tá faltando? Sei lá quanto tá faltando.
6: Não sei, não sei. Acho que é um pouquinho mais que isso.
5: Mas 76 ou 73, eu não lembro quanto tá faltando pros mil gol do
6: não
5: Cristiano.
6: Não é, deve ser por 26, por aí. Porque dava pra ele ter feito os mil gols na Copa.
5: Ele vai fazer, cara. Ô, Danilo Constantino.
6: Ele vai fazer. E aí, é o que eu falei. Eu acho que ele vai comer a bola na Euro. E... Só que o Cristiano Ronaldo, ele é um pouco movido por desespero. Se ele comer a bola na Euro, ele não joga a Copa. Tá? Eu vejo. Agora, se ele jogar muito mal a Euro, ele vai querer jogar a Copa. Aí, se ele jogar muito mal a Copa, ele vai ficar agoniado. Mas aí o corpo já não vai me responder. Não vai conseguir jogar mais uma Euro. Mas ele vai se aposentar agoniado. Cristiano Ronaldo é agoniado. O ponto dele é isso. Ele quer mais uma bola de ouro, ele quer mais uma. Ele quer a primeira Copa do Mundo dele, ele quer mais uma Euro, ele quer tudo, ele quer tudo.
5: Gente, vamos. Ô Danilo Constantino, na volta do intervalo eu falo, viu? Tudo certinho que você tá mandando aqui pra gente. Era o Giada? Era o Giada? Santista não era o Giada lá. É, era com o Hélio de Pontes. Ó, vou contar pra sua mulher, Hélio. Ô, gente, ó, vamos agradecer os nossos parceiros, pessoal, que está toda noite aqui conosco, nos apoiando. Sai daí não, que a gente volta já.
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4: Já estamos de volta hoje, quarta-feira, dia 30 de setembro. Gente, ó, em jogo treino, o Vascão goleou o Noroeste por 4-1 no estádio Luso Brasileiro. Que show! Bacana demais, hein? Outro amistoso que aconteceu foi com o Uberlândia. O Uberlândia, depois de muitos anos, venceu o campeonato lá. Subiu, né? Estava na Série B do campeonato lá. Uberlândia é Paraná.
5: Uberlândia é Minas.
4: Minas Gerais, venceu o Campeonato Mineiro. Obrigado, João. Uberlândia e Uberaba é Minas Gerais.
5: É, o Triângulo Mineiro.
4: Isso aí, venceu o campeonato, subiu de divisão, tal, não sei o que, comemoraram. Ia fazer um amistoso lá em Uberlândia com o São Paulo.
5: Uhum.
4: Aí falaram que por problemas logísticos não foi e tal. São Paulo ia ganhar R$1 milhão para ir lá fazer o amistoso. Mas São Paulo é toda aquela frescura, né? Não sei o que aconteceu, não foi. Aí foi o Mirassol, velho, jogar lá. Mirassol meteu 4-0. Eu não quis nem saber se era jogo comemorativo, comemorando o título, o estádio do Uberlândia cheio. Mirassol foi lá e passou o rodo.
5: Feio, hein?
4: Tava nem aí. Mas é assim, cara. É jogo treino, jogo amistoso. O Mirassol é time da Série A.
5: Sim.
4: Não pode perder para um time de segunda divisão estadual de Minas Gerais,
5: acho,
4: inclusive.
5: De jeito,
4: né,
5: nenhum.
4: Então,
5: Minas
4: foi lá
5: que e trabalha só no América Mineiro, Atlético e Cruzeiro.
4: Tanto é, ó, que eu nem sei quem que é o governador de Minas Gerais. Não tô fazendo propaganda política aqui. Mas o governo de Minas anunciou...
5: É o Zeman, né?
4: Ele afastou para ser candidato a presidente.
5: É, o agora vice é o vice dele.
4: Assumiu,
5: dele,
4: eu não sei quem é. Mas o governo de Minas anunciou que vai dar 31 milhões para os três times de Minas Gerais. Atlético,
5: 31 para cada? 30
4: não,
5: milhões para cada?
4: 31 milhões ao todo.
5: Ah, tá.
4: Para o Atlético Mineiro, para o Cruzeiro e para o América. 15 milhões pro Atlético Mineiro, 15 milhões pro Cruzeiro e 1 milhão pro América.
5: 1 milhão pro América, meu Deus.
4: Porque agora, como não tem mais as bets, né, o governo do estado de Minas vai ajudar os times, os três maiores. 15 milhões para cada um e 1 milhão pro Coelho, que é o América, João.
5: Sabe o que é triste, cara? É saber que isso, 15 milhões é dinheiro de pinga para esses times. É preocupante, cara. É preocupante, 15 milhões não ajudar em nada pra esses times, sabe? Hoje um time, a gente tem times como o São Paulo que tem dívida de 1 bilhão, né? Hoje tem times, cara, que você precisa fortemente, né, de uma receita ali próxima, pelo menos pra ele conseguir se manter sem os seus patrocinadores master, uma receita ali próxima de 700 milhões. É preocupante, porque esse dinheiro não pode sair do cofre público, tá? Eu vejo que isso vai acontecer, mas esse dinheiro não pode sair do cofre público.
4: Então, e vai sair.
5: Vai sair,
4: se
5: não era o certo.
4: Se o governo do estado vai patrocinar os times, é o dinheiro de impostos.
5: É.
4: Se a Caixa Federal, se a Petrobras...
5: Ainda que a Caixa pode ser lucro do
4: mas
5: banco.
4: Mas a Petrobras é economia mista, mas a Caixa não é economia mista.
5: Mas o lucro do banco, tudo bem. Entendeu? É isso que a gente pensa.
4: A Caixa não é um dinheiro de imposto,
5: é,
4: né?
5: Pode ser o lucro
4: a
5: do
4: Caixa,
5: banco.
4: A Caixa, Petrobras,
5: paga.
4: Não é dinheiro de imposto, é dinheiro da empresa. Agora, o governo patrocinar uma grana preta dessa, mais de 30 milhões aí, pro futebol, é complicado, velho. Porque não pode, é o dinheiro do imposto do povo que ele tá tirando pra pagar, pra dar pra time de futebol,
5: que nem, ó, o governo brasileiro, ele apoia a NBB. Então ele paga. Só que ele paga abaixo dos 5 milhões por ano para a NBB.
4: É porque a NBB, o basquete é... O maior salário do basquete brasileiro é 15 mil.
5: Entendeu?
4: 17 mil, você sabe
5: disso. Então eles não precisam desembolsar tanto dinheiro. Agora, para o Brasileirão, rapaz... Para os estaduais, você esquece. Então, assim... Eu tô ansioso para ver quem que é o novo patrocinador master do Brasileirão. Tá? Vai sair a Betano, quem que vai vir? Não sei. Eu, ó, chute total, chute aqui, eu acho que vai vir Brasileirão XP. Penso. Brasileirão XP Inc. É meu chute. É meu chute atualmente pro Brasileirão. Mas vamos ver quem que vai ser o patrocinador master. Tô esperando ansiosamente pra eles anunciarem.
4: Isso aí. Série B, gente. Já vou passar a rodada número 30 em completa pra vocês. O América Mineiro perdeu em casa pro Juventude, cara. Olha aí, 1-0, gol do Marcos Paulo. E aí o Juventude entrou no G2 e quer voltar pro lugar pertencente, né? Eles venceram e entrou na zona de acesso aqui. Já o Coelhão ficou, infelizmente, ainda mais perto da Série C. O América tá mais perto da Série C do que voltar pra Série A. Então é complicado, a Série B é complicada. Já eu vou passar a Série B inteirinha pra vocês aí, porque Série B, Série C, que a Ferroviária está, o Inter de Limeira está, esses campeonatos não param na data FIFA. Pra vocês terem uma ideia, como o time do Hélio, o time do Big Joe, não teve jogador convocado pra seleção brasileira, sexta-feira tem Sansão, tem São Paulo e Santos no Morumbi. Jogo da 21ª rodada. Nenhum dos dois times pé de rato tem jogador convocado pra nenhuma seleção, nem do Brasil, nem de fora, porque tem estrangeiro nos dois times. Então São Paulo e Santos jogam na sexta-feira. O time do Hélio, do Giada, do Irs Colatrela, e o time do João Moreira, vô João Moreira Neto, joga tudo sexta-feira, porque não tem jogador na seleção. Não parou. Não precisa parar pra data FIFA. Bom, falando em data FIFA, Big Joe, o Marião falou pra mim hoje. O Marião, é, marido da Simone Define, vereadora. O Marião falou, quando ele jogava bola no sítio, aquele cara que arregava, que não aguentava, que saía, que fingia lesão, era o amarelão, né? Era o cara que amarelou, era o amarelão. Cara, eu vou falar uma coisa pra você, velho. Eu posso estar enganado, tá certo que eu pego no pé dele, eu sou meio chato com ele, eu acho que ele é lesse e tal, não sei o quê, passa mais maquiagem que corre. Mas o Rafinha lesionou de novo, João. Na Copa do Mundo ele jogou 2 jogos e lesionou e voltou pro Barcelona. Aí ele jogou 2 jogos com o Brasil, sentiu um edema, fez uma ressonância lá, viu que é um edema na coxa direita, CBF falou que é um edema leve e não joga mais. Cara, eu acho que ele é amarela na seleção. Eu acho que... Eu não sei se é tudo lesão isso aí, cara. Eu não sei, eu não entendo.
5: É, e ele... Ai, é curioso o que acontece com ele, dele não render nada na seleção.
4: Na seleção, cara.
5: Não render nada. No Barcelona, ele é bicho.
4: Barcelona, ele joga de 9. Ele tem 14 gols em 12 jogos, velho.
5: É, ele broca gol pra todo
4: assim,
5: lado.
4: Assim, sabe? Não é esse número,
5: deve ser
4: mas
5: contato,
4: é...
5: Deve ser, tipo, 14 jogos e 12 gols, o que não é,
4: é
5: impossível
4: ele tem
5: pra
4: um
5: ele.
4: Bom, ele tem mais gols do que jogos. Não,
5: ah, ele
4: tem
5: tá
4: mais,
5: com mais gols do que jogos. Jogos.
4: Mas eu não sei o número certo. Mas é, cara. Nossa, porque ele tá jogando de 9 lá. Tá metendo gol todo jogo, cara. Chega no Brasil, ele some, irmão. E aí, na Copa do Mundo, jogou 2 jogos, ai, machucou. Não vou mais. Tô sentindo a sola do pé. Aí, Agora jogou dois amistosos, machucou.
5: Machucou de novo.
4: Não vou mais.
5: Machucou. Todo e o pior, dói. Ele machucou no amistoso. E machucar no amistoso é muito forte, pesa muito. Porque o amistoso, ele não tem aquele nível competitivo tão alto. Então não vai ter quebradeira, né? A gente não vai ver quebradeira. E cotovelo pra cá, cotovelo pra lá. E perna pra cá, perna pra lá. Não, não tem isso. O amistoso, ainda mais esse amistoso contra a Austrália, foi bem realmente amistoso.
4: Então,
5: foi bem,
4: cara,
5: tranquilo. Então...
4: O Arrascaeta caiu sozinho e fraturou o punho esquerdo. Mas aí viu, todo mundo viu que ele já caiu sozinho e entortou o pulso, já pega na mão, já tá doendo, fez exame. Tal. Mbappé também, todo mundo viu a lesão dele, que ele sentiu, amistoso também. Mas o Rafinha não, cara, o Rafinha é reincidente, na Copa do Mundo foi a mesma coisa. Jogou dois jogos, viu que o Brasil tava ruim, que ia passar vergonha, tinha passado vergonha na Copa América, lembra?
5: É.
4: E era um dos líderes, foi um dos que errou o pênalti, foi um dos que desdenhou o pênalti, foi com a bola e desdenhou, foi
5: bom,
4: fazendo graça.
5: Pelo menos hoje, né, no atual momento do Brasil, alguma coisa a gente pode sorrir. O Flamengo tá muito mal. O Flamengo perdeu seu patrocinador de 225 milhões por mês e o Arrascaeta machucado. Tudo bem. Hoje o torcedor
4: pode
5: brasileiro...
4: Pode rir, pode rir.
5: Hoje o torcedor brasileiro pode rir. Qualquer um pode rir. Agora é hora do Palmeiras aproveitar isso daí. Opa, não tem mais quem fazer gol naquela jossa. E agora, ó, agarra naquela liderança que nem você agarra em bote salva-vida. Garra firme e vamos. E vamos ver se dá pra subir de volta, pegar esse primeiro lugar. É, porque... Eu tava conversando com o Lucas, professor de física. É, ele é palmeirense e ele tava comentando. Cara, ano passado aconteceu a mesma coisa, né? É, Palmeiras não conseguia mais alcançar o Flamengo. O Flamengo tava disparado já. Disparado não, mas já tava bem. Já era muito difícil do Palmeiras passar no Brasileirão. Foi focar no... na Libertadores e perdeu a Libertadores também. Aí ele falou, cara, foca em um só desde o começo que dá certo. E é o que a gente vem falando há muito tempo já, né? Foca em um só que dá certo, que é o Brasileirão. Então foca no Brasileirão. Porque se você focar no Brasileirão falando, mas seria legal mais uma liberta, hein? Entendeu? Não dá certo. Não dá certo. Ou é um ou é outro.
4: Não, foca na Libertadores, que é mais importante pra poder ganhar o Mundial que tá na hora, e abandona o Brasileirão,
5: Eu penso nisso. Mas se a instituição Palmeiras quer tanto esse Brasileirão, agarra o Brasileirão e esquece a Libertadores, senão você vai perder os dois de novo.
4: Exatamente.
5: Certo? Eu, João Moreira Neto, prefiro que o Palmeiras vença a Libertadores pra cavar uma vaguinha no Mundial. Prefiro é muito forte, né? Mas a gente torce pelo nosso time paulista aí, que é o nosso único representante paulista lá, que cave uma vaguinha no Mundial. Pega uma vaguinha no Mundial agora no Interclubes, né? No Intercontinental. E depois pega uma vaguinha no Mundial, no Super Mundial. Certo?
4: É isso aí.
5: Cola no Flamengo Tetra.
4: Gente, na volta do intervalo eu vou falar pra vocês que o Flamengo, que tá em crise, entrou com um pedido, LD Pons, no STF contra o fim das bets. Na volta nós vamos falar essa matéria completa pra você. Gente, sai daí não. Nós vamos agradecer aos nossos parceiros. Sai daí não, que a gente volta já.
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8: Já estamos de volta. Hoje, quarta-feira, dia 30 de setembro. Abraço Marcos Furini, abraço Regina, Itamar, Regiane. Hoje tem Cursílio, inclusive daqui a pouco estaremos lá na Nossa Senhora Aparecida, no Cursílio, falando de Nossa Senhora Aparecida. Amanhã começa a festa de Nossa Senhora Aparecida. Amanhã, sexta e sábado, domingo não tem porque é eleição, depois volta semana que vem até o dia 12, que é segunda-feira. Dia 11, domingo, e dia 12, segunda-feira, tem almoço, viu, gente? Bom, antes de eu falar do Danilo Constantino mandou aqui para nós, deixa eu pegar e falar do BAP, do Flamengo. Nossa, a internet já tá cheia de memes já da seleção portuguesa junto com o Jorge Jesus comemorando. O povo não é fácil, não. O povo é criativo. Ó, o Clube de Regatas do Flamengo esclarece que requereu ao Supremo Tribunal Federal. Faz-me rir. Seu ingresso na qualidade de amicus curiae da ADI número 8027-DF, que discute a constitucionalidade da medida provisória. O pedido foi formulado para que o clube possa contribuir tecnicamente com o debate, a partir da perspectiva concreta de uma das instituições esportivas. Bom, o Flamengo entrou com um pedido no STF, Supremo Tribunal Federal, para que o STF não deixe o projeto de lei que acaba com as bets entrar em vigor, que ele proíba o projeto de lei do pai deles. Então, não sei, vamos aguardar para ver o que vai acontecer, meu povo. Vamos aguardar. Flamengo entrou, vamos esperar o que vai acontecer. Cara, é muita grana, viu? O Flamengo tinha aí quase 240 milhões de reais de bet que recebia. A maior receita do Flamengo era bet. Então vamos aguardar. Danilo Constantino mandou pra gente. Fase regional, sub-16. Monte Alto vai jogar contra Matão. Matão e Monte Alto em Matão. Vai sair daqui às 18 horas, né? E lá do ginásio Babi Barione. O sub-16 das meninas de Monte Alto. Antonella no gol, Manu Morgado, Lívia Mazaro, Helena Leão, Regina, Marciele, Lauane, Eloá Constantino, Emily e Fernanda. É amanhã, viu, gente? Amanhã sai às 18 horas lá do Babi Barione. Certo? Boa sorte para as nossas meninas aí, viu? Quero mandar um abraço pro Zé Fenerick e pra Vera. Grande abraço, Zé Fenerick e Vera. Beijão aí no coração de vocês. Ele é muito santista. Beijo aí. Muito obrigado pelo carinho da audiência de sempre, viu? E, ó, deixa eu falar isso aqui pra vocês, ó. Tá quase acabando, mas deixa eu falar essa última notícia. Vou ganhar a Champions League, a Libertadores e a Copa do Mundo como treinador. É só uma questão de tempo. Meu time vai ser um time onde os jogadores têm coragem para jogar. Paixão. Gosto de jogar de forma parecida com o Guardiola, porque taticamente tenho muito em comum com ele. Felipe Melo. Vamos aguardar o Felipe Melo como treinador para ver se ele vai ser um novo Guardiola brasileiro aí. Acabou, Hélio de Pontes? Hélio de Pontes mandou nós embora, viu, gente? Falou tchau, Clebão, acabou. Valeu, Hélio de Pontes. Muito obrigado pelo carinho da sua audiência. Até amanhã, se Deus quiser. E aquele abraço!
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2: Olá, boa noite.
0: Boa noite para você que nos acompanha em todo o país.
2: Quarta-feira, 30 de setembro de 2026.
0: Vamos aos destaques do dia.
2: Centro Nacional de Proteção à Criança e ao Adolescente vai centralizar notificações de crimes na internet.
0: Plataformas deverão comunicar situações de risco iminente ou em andamento em até 12 horas. Graziela Mendonça.
3: Portaria também autoriza a criação de uma força integrada para combater o crime organizado no ambiente cibernético.
2: Mudanças nas receitas médicas controladas.
0: Uma nova regra da Anvisa autoriza os médicos a emitirem as receitas de forma totalmente digital.
2: A partir de hoje, as vigilâncias sanitárias locais passam a usar um sistema único integrado em todo o Brasil. Cleide Lopes.
4: O novo sistema foi criado para centralizar a gestão na prescrição de medicamentos sujeito a controle especial.
0: Está chegando o Dia das Crianças.
2: E você já sabe o que vai dar de presente?
0: Na hora de escolher um brinquedo, fique de olho nas dicas do Inmetro para garantir diversão com segurança. Pablo Mundim.
5: Do Inmetro, orienta os pais a verificarem a presença do selo de identificação da conformidade antes da compra.
2: Hoje, na apresentação da Voz do Brasil, Luciano Seixas e Mariana Jung.
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2: A Justiça Federal determinou medidas para a proteção de crianças e adolescentes na plataforma Discord.
0: O pedido foi feito em ação da Advocacia Geral da União, acatada pelo Judiciário.
2: A ferramenta de comunicação terá que adequar o monitoramento da plataforma, verificação de idade e de controle parental, entre outras medidas.
6: Na ação que foi acatada pela Justiça Federal, a Advocacia Geral da União sustenta que a plataforma Discord apresenta falhas nos mecanismos de verificação de idade e de proteção aos usuários contra riscos graves, como os que culminaram na morte de uma adolescente de 13 anos em julho deste ano. A ferramenta de mensagens instantâneas e comunicação deverá cumprir agora uma série de determinações judiciais, entre elas, adotar medidas para impedir a recriação de servidores, canais e comunidades removidos e o retorno de usuários banidos ou suspensos. O Procurador Nacional de Defesa e Democracia da Advocacia Geral da União, Rafael Ramos, ressaltou que as medidas estabelecidas pela Justiça estão previstas na legislação brasileira, com destaque para o Estatuto da Criança e do Adolescente Digital.
7: Esse quadro ele já vinha se agravando e o que acontece? O Brasil hoje ele tem uma legislação específica, né, para proteção de crianças e adolescentes no ambiente digital, chamado ECA Digital. Então nós, essa foi a grande base, digamos, da nossa ação, foi exigir que fossem cumpridas determinações que já constam em lei, mas que infelizmente não estavam sendo observadas especificamente nessa plataforma.
6: De acordo com a decisão judicial, as contas de crianças e adolescentes até 16 anos devem estar vinculadas às contas de seus responsáveis legais. A plataforma de Discord também deverá adotar medidas de proteção e ferramentas de supervisão parental, incluindo o controle das interações. A decisão ainda determina que o Discord crie protocolo para situações de extorsão sexual envolvendo crianças ou adolescentes. Rafael Ramos, da Advocacia Geral da União, explicou que essas plataformas já têm ferramentas para coibir esses tipos de crimes.
7: Há mecanismos nas formas de detecção, seja por vídeo, seja por ícones, seja por textos, seja por chamados metadados, né, correlações de comportamento de determinados usuários conversando com outros, os chamados sinais, né, esses marcadores, as empresas têm condição de fazer esse acompanhamento e é uma avaliação de risco, né.
6: O Discord também deve comprovar a capacidade de operar em língua portuguesa para segurança, moderação e recebimento de denúncias no Brasil. Caso não cumpra a determinação judicial, a plataforma ficará sujeita à multa diária de R$100 mil. Reportagem Luana Karen.
0: O Google removeu do YouTube 46 canais e 11 vídeos criados por meio de inteligência artificial com falsos médicos para disseminar desinformação, promessas de curas e tratamentos sem comprovação científica.
2: Outros 32 canais e 4 vídeos já estavam disponíveis quando a notificação chegou à empresa. Dois canais foram desmonetizados.
0: Segundo o Google, os canais foram excluídos por violações às políticas da plataforma, fraude e roubo de identidade.
2: O pedido para retirada do conteúdo foi feito pela Advocacia Geral da União.
0: Centro Nacional, que vai centralizar notificações sobre possíveis crimes cibernéticos contra crianças e adolescentes.
2: A estrutura ligada à Polícia Federal vai receber, analisar e encaminhar os casos às autoridades responsáveis.
0: Saiba mais com Graziela Mendonça.
3: O Ministério da Justiça e Segurança Pública publicou uma portaria que estabelece como serão recebidas e encaminhadas as notificações sobre possíveis crimes contra crianças e adolescentes no ambiente digital. A Polícia Federal vai centralizar esse trabalho por meio do Centro Nacional de Proteção à Criança e ao Adolescente. As empresas de tecnologia deverão comunicar situações de risco crível, iminente ou em andamento em até 12 horas. Casos onde há indícios de material de violência contra criança e adolescente terão prazo de 72 horas ou de até 7 dias, dependendo da ocorrência. A empresa também terá que retirar o conteúdo do ar imediatamente e guardar o material e os registros necessários para ajudar nas investigações. Os relatórios serão analisados e encaminhados às autoridades responsáveis, como as polícias, o Ministério Público e a Agência Nacional de Proteção de Dados. A portaria também autoriza a criação de uma força integrada para combater o crime organizado no ambiente cibernético, inclusive casos de violência sexual contra crianças e adolescentes. Graziela Mendonça, para a Voz do Brasil.
0: Autoridades brasileiras se reuniram hoje com o representante de comércio dos Estados Unidos para mais uma tentativa de diálogo sobre as tarifas impostas pelo governo norte-americano.
2: Com presença do ministro do Desenvolvimento, Indústria, Comércio e Serviços, Márcio Elias Rosa, e do ministro das Relações Exteriores, Mauro Vieira, o encontro ocorreu durante a reunião de ministros do comércio do G20,

0: emergência. É necessário que tenhamos um escopo definido para aquilo que possa vir a ser, no futuro, um acordo comercial entre Brasil e Estados Unidos.
1: Mais de 3 mil moradias poderão ser construídas em 13 estados a partir da destinação de 28 imóveis da União para projetos habitacionais.
2: Os imóveis são prédios para serem revitalizados ou terrenos para construção de moradias, localizados em 12 estados e no Distrito Federal.
1: São Paulo é o estado com maior número de concessões. São 7 para a construção de 1.325 unidades.
2: A ministra da Gestão e da Inovação em Serviços Públicos, Esther Dweck, que fez a entrega nesta quarta-feira, comentou a iniciativa.
3: A gente conseguiu mapear vários imóveis, terrenos ou prédios que tinham um potencial de habitação e colocamos à disposição a partir de um edital específico do Minha Casa Minha Identidade com a oferta desses imóveis. E a partir disso houve todo o processo de seleção. São várias etapas, né? A seleção já foi anunciada alguns meses atrás, mas agora é uma etapa importantíssima que nesses 28 imóveis a gente faz a cessão do direito real de uso, que é justamente para começar agora o processo de, se for um prédio, de fazer retrofits, para um terreno começar a construção.
1: Populações de comunidades quilombolas de todo o país passam a ter atendimento dentro do Sistema Único de Saúde com foco em necessidades específicas.
2: Já estão valendo as regras da nova Política Nacional de Saúde Integral da População Quilombola.
1: A medida tem o objetivo de combater as desigualdades históricas no acesso aos serviços e garantir direito à saúde nesses territórios.
4: Política de proteção à saúde da população quilombola avança com a assinatura da portaria que institui a Política Nacional de Saúde Integral da População Quilombola no último dia 15 de setembro. A norma é mais um passo na atenção integral e para o enfrentamento das desigualdades em saúde da população quilombola. Com a portaria publicada, a política de saúde será integrada ao SUS. Agora, ela será implementada nos territórios. Para isso, é preciso elaborar o Plano Operativo Nacional, que deverá detalhar prioridades, metas, indicadores, responsabilidades e mecanismos de acompanhamento e avaliação. A norma garante ainda que o reconhecimento da população quilombola para fins de atenção à saúde independe da situação de regularização fundiária ou de titulação do território. Daniele Popov para a Voz do Brasil.
2: O subsistema de saúde indígena, responsável por atender os povos originários diretamente nas comunidades e aldeias, está completando 27 anos.
1: É por ele que são realizados, por exemplo, mutirões de atendimento para consultas e exames.
2: A experiência foi levada recentemente por uma comitiva brasileira ao México, país que pretende adotar modelo semelhante no Sistema Único de Saúde.
1: Nós conversamos sobre tudo isso com a secretária especial de saúde indígena, Lucinha Tremembé, hoje mais cedo. Acompanhe. Secretária, bem-vinda à Voz do Brasil, é um prazer ter a senhora conosco. A senhora participou, né, secretária, da comitiva brasileira que esteve no México apresentando o nosso modelo aí de saúde indígena. Conta pra gente, então, o que o Brasil mostrou aos mexicanos e por que esse encontro aconteceu?
5: Eu que agradeço o convite. Sim, estive compondo a comitiva do ministro na semana passada e a gente foi apresentar o SUS, o Sistema Único de Saúde. O México vai implantar, vai ser o segundo país que vai implantar um Sistema Único de Saúde, né? Assim é exemplo do nosso SUS. E a gente também apresentou o nosso SASI-SUS. Que já é uma, o SIL-SUS já é uma iniciativa, algo que é único, imagina um subsistema específico para os povos indígenas. Então a gente fez essa apresentação e saímos de lá com vários compromissos, inclusive de compartilhamento de mais informações, que o México ficou muito interessado de também implantar algo semelhante a um subsistema. Eles disseram que não do formato, porque realmente como vai ser um sistema único agora lá, seria, eles disseram, não, a gente não vai fazer algo tão grande, mas ter uma secretaria, aliás, um departamento que vai tratar de todas as políticas e a saúde estará dentro.
2: Pois é, assim como o Brasil, o México é um país com uma população indígena grande e com grande influência em diversas áreas da sociedade, né? A troca de experiências com mexicanos pode nos ajudar? De que forma?
5: Pode sim. A gente até falou isso na nossa apresentação, que a gente tinha muitas... algo muito

0: parecido que era a população, evidentemente, né? A gente tem população indígena aqui, tem população indígena lá, e a gente tinha coisas distintas que a gente poderia se compartilhar. No caso do Brasil, a gente tem um subsistema específico hoje que já atua com política específica para a assistência à saúde dos povos indígenas do Brasil. E o México, mesmo não tendo um subsistema, mesmo não tendo um sistema único, mas eles atuam com a medicina tradicional. Então, eles têm várias estratégias, várias expertises, experiência. Inclusive, eu tive a oportunidade de visitar um dos centros tradicionais, muito interessantes. Trabalham com parteiras tradicionais, trabalham com a medicina alternativa. Então, isso é que a gente quer agregar entre os dois países.
1: Vamos falar um pouquinho, secretária, dos mutirões de atendimento à saúde indígena. Então, a gente teve um agora sobre os Yanomami, né, com consultas, exames especializados lá na terra indígena Yanomami. A CESAI tem feito ações assim em outras terras indígenas também? Como é que são os resultados desses mutirões?
0: Sim, sim. A CESAI tem feito, fez um cronograma para fazer mutirões em vários DSEIs de todas as regiões do Brasil.
1: DSEIs são os distritos de saúde indígena, né?
0: Isso, os distritos sanitários especiais indígenas. Nós temos 34 no Brasil. Então, a gente fez um cronograma que abrangesse aí todas as 5 regiões do Brasil, olhando principalmente para a fila de espera e para o que os mutirões iriam ofertar: saúde da mulher, a oftalmologia, exames. Então, a gente olha para essa fila e aí a gente organiza esse cronograma. A gente já fez em vários outros de 6. Agora a gente encerra amanhã. Hoje a gente está encerrando no Yanomami, trazendo aí várias estratégias para um território que a gente tem um primeiro centro de referência também, que inclusive a ação está sendo realizada nesse centro de referência no meio da Amazônia.
2: Como a senhora falou, né, tem ocorrido ações específicas para a saúde da mulher também, inclusive com rastreio de câncer de colo de útero. Essas ações costumam ser bem recebidas pelas indígenas? Os mutirões ajudam a prevenir e tratar doenças?
0: Muito bem recebido. Eu tenho participado inclusive de algumas ações, tenho ido lá, conversado com as lideranças, com os profissionais, e o quanto a gente sai satisfeito de ouvir dos usuários que estão lá, deles terem recebido o serviço, e isso mitiga realmente o tempo de espera, mas também deles estarem saindo de suas aldeias para poderem ir para a cidade grande, que é esse o propósito também da gente levar assistência para dentro desses territórios, para que eles se desloquem menos ainda para as cidades grandes.
1: Agora, o Sistema de Atenção à Saúde Indígena está completando 27 anos, né, secretária? Ao longo desse período, o que a senhora destacaria como as políticas mais importantes e os aprimoramentos que ocorreram aí nessas quase 3 décadas?
0: Nosso subsistema de atenção à saúde indígena, 27 anos. A gente olha para trás e vê realmente que é muito tempo e que temos muitos avanços, né? O subsistema foi realmente um grande avanço de ter se criado um subsistema específico dentro do Sistema Único de Saúde, porque mesmo o nosso Sistema Único de Saúde, ele traz a integralidade, a universalidade, mas a gente olha para a questão da equidade. Então, por isso que foi pensado, trazido, né, ser criado um subsistema, e aí esse subsistema ele trouxe políticas específicas, embora que a gente aplique os programas que usuais do Sistema Único de Saúde, mas quando eles são aplicados dentro dos territórios indígenas, eles trazem um outro formato.
1: Sofrem adaptações, né?
0: Adaptações, porque aí ele se adapta a questões territorial, a questão cultural, a forma de organização dessa população. Então, isso já é um diferencial muito grande. Não é à toa que é uma saúde diferenciada, que tem um subsistema específico para isso.
2: Muito bem, nós conversamos com a secretária de Saúde Indígena do Ministério da Saúde, Lucinha Tremembé. Muito obrigado por sua entrevista aqui à Voz do Brasil.
0: Eu que agradeço.
1: Receitas de medicamentos que até então eram emitidas apenas em papel, agora também poderão ser feitas de forma digital a partir desta quarta-feira.
2: A novidade faz parte de uma nova etapa do Sistema Nacional de Controle de Receituários da Anvisa, que passa a oferecer funcionalidades para a emissão e o controle digital das receitas.
1: A mudança amplia as opções de prescrição e mantém o controle sobre medicamentos sujeitos a regras especiais. Confira na reportagem.
3: Algumas receitas que antes eram feitas somente em papel, agora também poderão ser emitidas eletronicamente. A mudança não significa o fim das receitas físicas, nem torna obrigatória a versão digital. A nova etapa amplia as opções de prescrição nas farmácias e drogarias. Entre as principais novidades está a emissão eletrônica das notificações de receita, como as de cor azul e amarela, que eram emitidas somente em papel. O analista de pesquisa João Paulo Ribeiro conta que foi atendido em uma teleconsulta e recebeu uma receita eletrônica e fala sobre as vantagens desse tipo de prescrição.
4: No fim das contas, eu achei super prático, porque diminui a quantidade de papel para carregar depois da consulta, né? Diminui a quantidade de documento para guardar.
3: O novo Sistema Nacional de Controle de Receituários foi criado pela Agência Nacional de Vigilância Sanitária, Anvisa, para centralizar a gestão da numeração e ampliar o controle das receitas utilizadas na prescrição de medicamentos sujeito a controle especial, como explica o diretor da Anvisa, Tiago Campos.
5: Reúne a gestão da numeração dos receituários em uma base nacional única. Isso permite acompanhar o percurso da receita desde a sua emissão até o registro da utilização pela farmácia ou drogaria, com base padronização e rastreabilidade.
3: Para a coordenadora do Grupo Técnico de Vigilância do Conselho Federal de Farmácia, Luciana Calil, o novo sistema de prescrição vai ajudar a evitar a falsificação de receitas e melhorar o acesso das farmácias às informações.
6: Nós temos muitas receitas falsificadas que são feitas de forma ilegal e de forma eletrônica. Isso não vai ser possível, porque essa numeração ela é controlada pela vigilância e ela é associada ao CPF e ao número de registro do prescritor.
3: É bom lembrar que as receitas em papel continuam válidas e podem ser utilizadas de acordo com as regras aplicáveis a cada tipo de medicamento. A implementação do Sistema Nacional de Controle de Receituários, o SNCR, acontece de forma gradual até 29 de outubro de 2026. Mais informações sobre o novo sistema de receituários podem ser obtidas em gov.br/Anvisa. Reportagem Cleide Lopes.
1: Este mês, o Inmetro promoveu uma operação para fiscalização de produtos infantis em lojas físicas e virtuais.
2: O objetivo é que a diversão seja segura e não acabe em acidente.
1: Conheça agora algumas dicas dos critérios que devem ser observados e o que fazer em caso de dúvidas ou denúncias.
7: Na hora de escolher um brinquedo, a segurança das crianças deve vir em primeiro lugar. Para prevenir riscos, o Inmetro, Instituto Nacional de Metrologia, Qualidade e Tecnologia, realizou durante o mês de setembro a Operação Criança Segura, que fiscaliza produtos infantis em lojas físicas e virtuais. O assessor da Diretoria de Avaliação da Conformidade do Inmetro, Leonardo Rocha, orienta os pais a verificarem a presença do selo de identificação da conformidade antes da compra.
8: Se aquele selinho que tem a marca do Inmetro, junto com a marca do organismo de certificação responsável pela avaliação de conformidade daqueles brinquedos. Então, os pais, ao observarem a presença daquele selo, podem ter a tranquilidade de que aquele produto passou por um processo de avaliação com foco no cumprimento dos requisitos de segurança. Essa avaliação contempla auditoria da fábrica onde o produto foi produzido, bem como a realização de testes, realização de ensaios em laboratório para verificar o cumprimento dos requisitos de segurança.
7: Entre os itens verificados estão brinquedos, berços e bicicletas, entre outros produtos infantis. Mas a atenção não deve parar no selo. É importante observar também se as informações estão em português e a classificação etária indicada na embalagem. O assessor do Inmetro, Leonardo Rocha, alerta para a diferença entre a indicação e a restrição de idade.
8: A indicação, ela tem relação com aspectos cognitivos. A criança, ela tem uma idade que vai permitir a ela aproveitar o máximo máximo aquele brinquedo. É diferente da restrição, que tem relação com segurança da criança. Aquele brinquedo, ele é restrito, ele é proibido para criança naquela faixa etária.
7: Outra dica é dar preferência ao comércio formal. Nas compras pela internet, o consumidor pode solicitar imagens do produto ou da embalagem, bem como o número de registro, quando for o caso. Denúncias podem ser feitas ao Inmetro por meio da plataforma Fala BR ou pelo telefone 0800-285-1818. Já os acidentes de consumo podem ser registrados no endereço SIMAC, com S e C mudo no final, .inmetro.gov.br. Reportagem Pablo Mundim.
2: Até 18 de outubro é possível contribuir com as regras do programa Selo Verde, que certifica produtos e serviços quanto à sustentabilidade ambiental.
1: A iniciativa também ajuda a garantir a competitividade dos produtos brasileiros no mercado internacional.
2: Podem participar fabricantes, prestadores de serviços, entidades representativas, especialistas, consumidores, órgãos públicos e demais interessados.
1: As sugestões podem ser enviadas por meio da plataforma brasilparticipativo.presidencia.gov.br.
2: E essas foram as notícias do Governo Federal.
1: Uma realização da Secretaria de Comunicação Social da Presidência da República.
2: Com produção da empresa Brasil de Comunicação.
1: Fique agora com o Minuto do TCU. Em seguida, as notícias do Poder Judiciário e do Congresso Nacional. Boa noite.
2: Boa noite para você. Até amanhã.
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11: O Tribunal de Contas da União analisou as medidas para melhorar o controle e o rastreamento de armas de fogo no Brasil. A auditoria monitorou ações do Ministério da Justiça, Polícia Federal, Exército e Secretaria Nacional de Segurança Pública. A fiscalização aponta problemas na integração dos sistemas e no acompanhamento de armas apreendidas, furtadas, roubadas ou extraviadas. O ministro relator do processo, Weber de Oliveira, falou sobre os resultados do trabalho.
12: A conclusão, senhor presidente, é que essa matéria de alta relevância ainda necessita de ações mais incisivas dos ministérios e órgãos correspondentes para melhorar o controle e a rastreabilidade das armas de fogo no Brasil.
11: O tribunal vai continuar acompanhando o cumprimento das medidas. Saiba mais em tcu.gov.br.
10: 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Você vai ouvir agora notícias do Poder Judiciário.
13: Ministro Gilmar Mendes destaca imparcialidade do ministro Fachin no primeiro ano à frente do STF.
14: Justiça Eleitoral explica como consultar o local de votação para o pleito de domingo. O
13: WhatsApp é citado como meio de assédio eleitoral em 37% das ações na Justiça do Trabalho.
14: Boa noite, eu sou Marcela Luiza.
13: E eu sou Walter Lima.
14: No início da sessão plenária de hoje, o ministro Gilmar Mendes, decano do Supremo Tribunal Federal, homenageou o ministro Edson Fachin pelo primeiro ano à frente da corte.
13: Gilmar Mendes destacou como marcas da gestão do ministro Fachin a imparcialidade, a serenidade e o compromisso com a preservação da estabilidade e da identidade institucional do tribunal. Vamos ouvir um trecho.
15: Em um ambiente de temperatura elevada, Vossa Excelência tem mantido o tom sóbrio, a palavra medida e o comprometimento integral com a manutenção da constância, da tranquilidade e do ethos decisório do Supremo Tribunal Federal.
13: O decano do STF também ressaltou que a gestão de Fachin tem se pautado pela Constituição e que essa diretriz tem orientado a atuação do ministro na condução da corte.
14: O plenário do Supremo decidiu hoje, por unanimidade, que servidores que assumem cargo público em outro ente federativo sem interrupção do vínculo com a administração têm direito de optar entre o regime de previdência complementar e o regime previdenciário anterior.
13: O tema servirá de parâmetro para casos semelhantes em todo o país. Marcelo Della Libera.
16: O caso concreto diz respeito a um servidor público municipal do Rio Grande do Sul. Ele questionava uma decisão da Justiça Federal que negou o direito de permanecer na sistemática previdenciária anterior à instituição do regime de previdência complementar dos servidores federais. O servidor alegava que deveria ter o direito de opção reconhecido porque já havia ingressado no serviço público municipal em fevereiro de 2008 e não houve interrupção do vínculo com o serviço público. O relator é o ministro Edson Fachin, que decidiu atender ao pedido feito pelo servidor. Os demais ministros seguiram o entendimento do relator. Assim, o plenário, por unanimidade, decidiu que servidores municipais, estaduais e distritais que ingressaram no Serviço Público Federal após a instituição da Previdência Complementar têm o direito de optar pelo regime anterior.
14: O primeiro turno das eleições 2026 é neste domingo. Você já sabe onde vai votar?
13: O repórter Fábio Ruas explica como consultar o local de votação.
17: Pode ser de forma presencial ou pela internet. Pela internet, dá para consultar pelo aplicativo e-título. É só acessar a opção Onde Votar. Vai aparecer o local de votação com endereço, zona e seção eleitoral. Também dá para acessar pelo computador, no site tse.jus.br ou na página do TRE do seu estado. Quem preferir, pode procurar cartórios eleitorais, centrais de atendimento ao eleitor e postos do Tribunal Regional Eleitoral de cada estado.
14: O WhatsApp aparece em 37% das ações sobre assédio eleitoral, analisadas pela Justiça do Trabalho.
13: E com o uso das redes sociais, esse assédio não fica apenas no ambiente do trabalho. Samanta Flor.
18: A pesquisa analisou 138 processos de todo o país. Além do WhatsApp e das redes sociais, foram identificados outros aplicativos de mensagens e plataformas usadas pelas empresas. Entre as provas apresentadas à Justiça estão mensagens digitais, áudios, documentos e depoimentos de testemunhas. Desde maio de 2023, a Justiça do Trabalho já registrou mais de 800 processos relacionados a assédio eleitoral.
14: STJ decide que Justiça Brasileira não pode julgar pedido de indenização de ex-jogador de futebol argentino contra produtoras do jogo eletrônico FIFA Soccer.
13: O atleta alegava uso indevido da imagem dele no jogo, que também é vendido no Brasil. Fátima Uchoa.
19: Para o STJ, a simples comercialização do jogo no varejo brasileiro não torna o Judiciário Nacional competente para resolver o caso, já que o ex-jogador mora fora, nunca atuou por clubes brasileiros e as empresas que criaram o jogo eletrônico são sediadas na Holanda e no Reino Unido. A relatora foi a ministra Nancy Andrighi.
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14: Uma boa noite.
13: E até amanhã.
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1: Eu sou Humberto Pinheiro e estes são os destaques de hoje do Jornal do Senado que começa agora. Medida provisória do Desenrola 3.0 começa a tramitar no Congresso. Senado pode votar confisco de bens usados em crimes sexuais e tráfico de menores. Estatuto do Ribeirinho será tema de debate na Comissão de Meio Ambiente. Boa noite. O Congresso Nacional vai analisar a medida provisória que criou o programa Desenrola 3.0. Serão beneficiados os brasileiros que tiverem dívida não paga com banco, órgão público, comércio ou prestador de serviço em geral. O programa vai durar até o dia 30 de junho de 2028 e tem como objetivo facilitar a quitação desses débitos e limpar o nome dos consumidores. Repórter Alexandre Campos.
2: De acordo com a MP, serão destinados 15 bilhões de reais para que a União compre a dívida dos credores originários com pelo menos 90% de desconto e renegocie diretamente com os devedores, repassando o mesmo abatimento recebido. O senador Oriovisto Guimarães, do PSDB do Paraná, lembrou que a medida vai ser boa para os credores, que irão receber um valor por uma dívida difícil de ser recuperada, e para os devedores, que ficarão com o nome limpo na praça.
3: É claro que isso vai atingir um número enorme de pessoas, se estima que vai facilitar a vida em torno de 15 milhões de pessoas.
2: O texto editado também prevê medidas do Conselho Monetário Nacional para garantir a transparência de produtos financeiros ofertados no mercado e a melhor tomada de decisão pelos consumidores quando vão contratar algum empréstimo ou comprar um bem ou serviço, por exemplo.
1: A Comissão de Segurança Pública pode votar, após as eleições, o projeto de lei que autoriza o confisco e a destinação de bens móveis e imóveis utilizados na prática de crimes de tráfico e contra a dignidade sexual de crianças e adolescentes. A matéria também pune quem cede imóveis ou apoia esses abusos. A reportagem é de Bruno Lourenço.
4: A proposta diz que veículos, embarcações e imóveis de quem comete ou colabora com delitos de exploração sexual e tráfico infanto-juvenil, poderão ser apreendidos, confiscados e revertidos para fundos públicos de assistência e proteção à infância. A senadora Damares Alves, do Republicanos do Distrito Federal, ressaltou durante a análise do projeto de lei na Comissão de Direitos Humanos a importância de agir contra o patrimônio de quem pratica ou contribui para a exploração de crianças e adolescentes.
5: A responsabilidade por esses crimes não recai somente nos atores, mas alcança os partícipes, como medida dissuasória, aqueles que prestam auxílio na prática delituosa. Por exemplo, aquele que empresta a casa para que uma criança seja explorada sexualmente, que empresta o hotel para que uma criança seja explorada sexualmente.
4: Depois da Comissão de Segurança Pública, a proposta, que surgiu da CPI dos Maus-Tratos, segue para a Comissão de Constituição e Justiça.
1: Já a Comissão de Meio Ambiente pode realizar um debate antes de votar o projeto que cria o Estatuto do Ribeirinho. O pedido do debate ainda precisa ser aprovado pelos senadores. Repórter César Mendes.
6: O Estatuto do Ribeirinho busca assegurar políticas públicas em áreas como saúde, infraestrutura e atividades produtivas para as comunidades tradicionais do Brasil que vivem às margens de rios, lagos e igarapés. Mas o senador Zequinha Marinho, do Podemos do Pará, pediu um debate antes da votação para analisar os critérios de identificação dessas áreas, a forma de comprovar o uso tradicional e os procedimentos de cadastro das comunidades. Para o senador Jaime Bagatoli, do PL de Rondônia, o debate pode reunir informações técnicas, jurídicas e administrativas para definir critérios mais claros, evitando futuros conflitos.
7: Nós temos diversos proprietários com documentos de área, nós temos que dar segurança jurídica também às pessoas, mas sabemos o direito que os nossos ribeirinhos têm.
6: O pedido do debate sobre a criação do Estatuto do Ribeirinho precisa ainda ser aprovado na Comissão de Meio Ambiente.
1: Um novo novo projeto em análise no Senado propõe a criação do programa Jovem Aprendiz Digital. O texto prioriza estudantes da rede pública e jovens em situação de vulnerabilidade. Repórter Pedro Pincer.
8: A formação deverá abranger ferramentas de trabalho e comunicação, análise de dados, fundamentos de programação, segurança da informação, comércio digital e uso responsável da inteligência artificial. Os conteúdos serão adaptados às atividades e ao nível de desenvolvimento do aprendiz. Terão prioridade estudantes e ex-alunos de escolas públicas, jovens em situação de vulnerabilidade social ou de famílias inscritas no Cadastro Único, pessoas com deficiência e grupos com menor participação nas ocupações digitais. O projeto prevê o aproveitamento de laboratórios, unidades móveis, plataformas de ensino e instrutores do Sistema S, inclusive em municípios do interior. Os contratos do programa contarão para o cumprimento da cota de aprendizagem já prevista na CLT. Microempresas e empresas de pequeno porte poderão aderir voluntariamente.
1: E uma nova lei sancionada pelo presidente da República reduz os tributos das empresas que oferecem proteção às seguradoras. A primeira fase da implementação das regras será em 2027, com outra etapa prevista para 2030. Repórter Marcela Cunha.
9: As seguradoras podem contratar outras empresas para dividir os custos das indenizações que precisam pagar aos clientes. São as chamadas resseguradoras, que ajudam a cobrir esses gastos, por exemplo, quando uma enchente atinge muitos imóveis segurados ao mesmo tempo. Uma nova lei reduz a tributação das resseguradoras sediadas no Brasil. A intenção é melhorar as condições dessas empresas para competir com as estrangeiras e fortalecer o setor no país. A partir de janeiro de 2027, a contribuição social sobre o lucro líquido, a CSLL, cai de 15% para 9%. Relator do projeto no Senado, o senador Camilo Santana, do PT do Ceará, explicou que a diferença de tributação favorece a contratação de resseguradoras no exterior.
10: As resseguradoras estrangeiras muitas vezes operam em jurisdições com regimes tributários mais competitivos. Essa assimetria desestimula a manutenção do capital no Brasil e incentiva o envio de prêmios de resseguro para o exterior, gerando saída de divisas.
9: A partir de janeiro de 2030, as resseguradoras também deixarão de pagar o adicional de 10% do imposto de renda.
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1: A Justiça Eleitoral e a Polícia Civil de Santa Catarina tomaram uma iniciativa pioneira para garantir o voto livre e seguro das mulheres vítimas de violência doméstica. Nas eleições de 2026, quem tiver medida protetiva poderá votar numa sessão diferente da conhecida pelo agressor. Quem explica essa mudança é a repórter Raíssa Abreu.
14: O Tribunal Regional Eleitoral de Santa Catarina entendeu que a regra da transferência temporária de eleitores, o voto em trânsito, poderia valer para que mulheres com medida protetiva mudassem temporariamente seus locais de votação. É o que explica o coordenador de gestão do cadastro eleitoral, Carlos Gerber.
15: Houve uma interpretação que a mulher com medida protetiva, ela tem a sua liberdade, a sua acessibilidade, o seu acesso aos locais mais restritos, e isso poderia impedir por uma razão de segurança pessoal dela de deixar de votar.
14: De acordo com Gerber, a ideia está sendo levada ao Tribunal Superior Eleitoral, que pode estender a possibilidade a todo o país nas próximas eleições. Se você precisa de apoio ou orientação sobre medidas protetivas, a Central de Atendimento à Mulher funciona 24 horas pelo telefone 180. Em caso de emergência, ligue 190.
1: Com trabalhos técnicos de Eliseu Caires, o Jornal do Senado fica por aqui. Acompanhe agora as notícias da Câmara dos Deputados. Boa noite e até amanhã.
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12: Câmara aprova prioridade para mães solo no Sistema Nacional de Empregos.
17: Proposta institui política para ampliar ações de saúde nas escolas públicas.
12: Projeto de lei busca melhorar condições de emprego para jovens indígenas.
17: Boa noite. Avança na Câmara a proposta que visa aprimorar as condições de emprego para jovens indígenas. A repórter Maria Neves traz mais informações sobre a iniciativa.
18: A Comissão da Amazônia e dos Povos Originários e Tradicionais da Câmara aprovou o projeto do deputado defensor Estélio Denner, do União de Roraima, que institui programa de emprego e formação para jovens indígenas. Dentre as vantagens previstas para empresas que contratarem indígenas entre 19 e 29 anos, está a redução de 50% na contribuição para a Previdência Social sobre o salário do novo empregado. O benefício será concedido por até 36 meses. Empresas que aderirem ao programa terão outras vantagens, como prioridade na participação em programas e editais federais de inovação e desenvolvimento regional. A contratação de jovens indígenas também contará como critério de desempate em licitações públicas. O texto aprovado determina que o poder público deverá promover a qualificação técnica e profissional de jovens indígenas por meio de cursos gratuitos. Para isso, prevê parcerias com órgãos e entidades públicas de educação e com o chamado Sistema S, que inclui, por exemplo, SESI e SEBRAE. A execução do programa terá de contar com organizações indígenas registradas. O projeto também prevê que as empresas forneçam aos trabalhadores indígenas informações claras sobre seus direitos trabalhistas com respeito às suas especificidades culturais e linguísticas. Sempre que possível, o programa deverá utilizar materiais bilíngues. O projeto que institui o Programa de Emprego e Formação para Jovens Indígenas ainda será avaliado pelas Comissões de Finanças e Tributação e de Constituição e Justiça. Se aprovado, poderá seguir para o Senado. Da Rádio Câmara de Brasília, Maria Neves.
16: Direitos Humanos.
12: Jefferson Rodrigues, do PSDB de Goiás, defende a aprovação de proposta que reforça a proteção à liberdade religiosa e aos locais de culto. Autor da matéria, ele assinala que o objetivo é impedir interferências indevidas do poder público no funcionamento interno de igrejas.
17: Jefferson Rodrigues cita decisões judiciais recentes que teriam limitado o conteúdo de pregações, situação que o deputado caracteriza como censura prévia. Ele afirma que manifestações baseadas na doutrina de cada religião não podem ser consideradas ilegais sem análise de eventual abuso.
12: Doutor Ismael Alexandrino, do PSD de Goiás, é autor de projeto que cria classificação etária específica para desenhos animados e animações digitais para crianças. A proposta estabelece faixas para menores de 2 anos, de 2 a 4 anos e de 4 a 6 anos.
17: Segundo o doutor Ismael Alexandrino, o objetivo é proteger as crianças dos riscos de conteúdos inadequados e orientar pais e responsáveis. O projeto também obriga plataformas digitais a verificar a idade dos usuários, auditar conteúdos infantis e ajustar os sistemas de recomendação.
12: Rui Falcão, do PT de São Paulo, sugere a realização de audiência pública para discutir relatos de perseguição a ativistas e dirigentes que defendem os direitos do povo palestino. O deputado é um dos autores de requerimento apresentado à Comissão de Direitos Humanos da Câmara.
17: Rui Falcão assinala que o encontro deve abordar denúncias de censura e intimidação contra pessoas que se manifestam sobre o conflito entre Israel e Palestina. Ele ressalta a importância da liberdade de expressão e da preservação do debate sobre violações de direitos humanos.
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21: Relações Exteriores.
22: Dani Cunha, do PL do Rio de Janeiro, destaca a importância da Frente Parlamentar Mista em apoio à integração União Europeia-Mercosul para o acompanhamento da implementação do acordo comercial entre os dois blocos. A deputada avalia que o grupo tem contribuído para o avanço do tratado.
17: Dani Cunha lembra que o acordo reduz tarifas de importação e amplia as oportunidades de comércio entre os países do Mercosul e da União Europeia. Ela defende que o Congresso siga de perto os efeitos das novas regras sobre os setores produtivos brasileiros.
22: Nicolete, do PL, pede ao governo melhorias na infraestrutura e na capacidade operacional dos postos de fronteira de Roraima. O deputado entende que a iniciativa vai melhorar o comércio exterior e ampliar a integração econômica de Roraima com a Venezuela e a Guiana.
17: Nicolete observa que o crescimento da produção agropecuária e agroindustrial roraimense causa gargalos que dificultam a expansão das exportações. Entre as medidas sugeridas por ele, estão a modernização dos postos de fiscalização e a desburocratização para a liberação de cargas.
21: Transportes.
22: Comissão mista aprova medida provisória que institui linha de crédito para entregadores e motoristas, incluindo o transporte escolar. A reportagem é de Emanuele Brasil.
23: A comissão mista, que analisa a medida provisória que institui linha de financiamento para entregadores, motociclistas e ciclistas, aprovou o relatório da deputada Amanda Gentil, do PP do Maranhão. A proposta alcança profissionais cadastrados em plataformas digitais há pelo menos 6 meses e que tenham feito no mínimo 100 corridas ou entregas. A linha de crédito também vale para motociclistas profissionais com vínculo empregatício formal e pelo menos 6 meses de exercício da atividade. O financiamento poderá ser usado para comprar motocicletas, motonetas, ciclomotores, flex e bicicletas elétricas produzidas no Brasil ou vinculadas a projetos de investimento produtivo nacional. Caberá ao Ministério do Desenvolvimento, Indústria, Comércio e Serviços definir os fabricantes e a lista de marcas e modelos. O texto aprovado autoriza o uso de recursos do Fundo de Investimento de Infraestrutura Social para financiar a renovação da frota e investimentos relacionados ao transporte urbano e para reduzir os riscos das operações e ampliar a oferta de crédito. O arranjo prevê a cobertura de garantia do Fundo Garantidor de Operações e do Fundo Garantidor para Investimentos. A relatora acolheu 6 das 14 emendas apresentadas ao projeto do Poder Executivo. Entre as alterações está a que inclui os profissionais do transporte escolar entre os beneficiários da linha de crédito. O relatório também autoriza os bancos a adotarem sistema de pagamento flexível para as operações. A regra permite a cobrança de parcelas com valores diferentes no início e no final do financiamento, com o objetivo de facilitar o acesso ao crédito pelos trabalhadores. A deputada Amanda Gentil explicou o objetivo das alterações.
24: A gente tem um espaço para poder trazer uma análise de crédito um pouco mais sensível para o trabalhador que está ali na ponta e para que ele consiga fazer o uso desse financiamento.
23: O texto segue agora para análise dos plenários da Câmara dos Deputados e do Senado. Da Rádio Câmara de Brasília, Emanuele Brasil.
17: Milton Vieira, do Republicanos de São Paulo, pretende tornar obrigatório o uso de lacre físico de segurança nas placas de motocicletas, ciclomotores, triciclos e quadriciclos. Ele acredita que a medida dificulta a remoção e a clonagem das placas, facilitando a identificação dos veículos.
22: O projeto de Milton Vieira determina que o lacre seja inviolável, numerado e rastreável, sem substituir os mecanismos digitais de identificação já utilizados. A proposta também prevê multa e remoção do veículo que circular sem o dispositivo ou com lacre adulterado.
17: Fábio Chioquete, do União de Santa Catarina, propõe que motoristas flagrados dirigindo embriagados, mas sem causar acidentes com vítimas, não sejam presos em flagrante. A proposta permite que a polícia registre apenas um termo circunstanciado de ocorrência no local da abordagem.
0: De acordo com Fábio Chioquete, a medida busca desburocratizar a atuação do poder público e evitar prisões desnecessárias. Segundo o autor, a intenção é reduzir a sobrecarga do sistema carcerário e concentrar os esforços policiais e judiciais nas ocorrências mais graves.
2: Trabalho.
17: A Câmara aprovou um projeto que garante atenção especial à mãe solo no Sistema Nacional de Emprego. A repórter Paula Bittar acompanhou a votação.
3: A Comissão de Constituição e Justiça da Câmara dos Deputados aprovou um projeto que garante atenção especial às demandas das mães solo no Sistema Nacional de Emprego, SINE. O texto aprovado estabelece o atendimento especial para viabilizar a participação dessas mulheres em oportunidades de trabalho, emprego, renda e empreendedorismo. O projeto também define que, caso não sejam preenchidas as vagas reservadas a mulheres em situação de violência doméstica e familiar, o saldo deverá ser destinado sucessivamente a mães solo, mulheres em geral e público em geral. De acordo com a autora da proposta, a deputada Laura Carneiro, do PSD do Rio de Janeiro, as mães solo enfrentam dificuldades estruturais no mercado de trabalho e muitas acabam recorrendo à informalidade. A proposta, que garante atenção especial às demandas das mães solo no Sistema Nacional de Emprego, segue agora para análise do Senado. Da Rádio Câmara de Brasília, Paula Bittar.
2: Previdência.
0: Fábio Macedo, do Podemos do Maranhão, defende a aprovação de proposta que regulamenta a aposentadoria especial dos agentes comunitários de saúde e de combate às endemias. O texto estabelece idade mínima de 52 anos para homens e 50 para mulheres, com pelo menos 20 anos de atividade na função.
17: Fábio Macedo ressalta que a medida assegura integralidade para que o benefício corresponda à remuneração recebida no momento da aposentadoria, além de paridade com os profissionais da ativa. A proposta também considera o período de readaptação funcional como tempo de efetivo exercício.
2: Consumidor.
0: Paulo Teixeira, do PT de São Paulo, pretende estabelecer novas regras para rótulos, embalagens e publicidade que façam referência a frutas para torná-los mais claros. Ele acredita que os produtos precisam indicar a quantidade de cada fruta efetivamente utilizada em sua composição.
17: Paulo Teixeira explica que, quando a imagem ou a divulgação destacar uma fruta que não esteja presente no produto, deve haver um aviso informando essa ausência. A iniciativa pretende evitar que a apresentação dos alimentos crie uma percepção diferente de sua composição real.
2: Desenvolvimento Regional.
0: Samuel Viana, do União de Minas Gerais, recomenda a aprovação do texto que aperfeiçoa a Política Nacional de Proteção e Defesa Civil. O projeto reforça o monitoramento de desastres, a integração de dados entre os entes da federação e a coordenação das ações de prevenção e resposta.
17: Relator da matéria, Samuel Viana avalia que as mudanças devem ser incorporadas à legislação já existente para evitar a criação de normas com funções semelhantes. A matéria também prevê um cadastro nacional de voluntários para atuação em situações de desastre.
0: Júlio César, do PSD do Piauí, propõe proteger os incentivos fiscais do imposto de renda para empresas que investem nas regiões Norte e Nordeste. O texto busca garantir a continuidade dos projetos de desenvolvimento nas regiões da Sudã e da Sudene.
17: De acordo com Júlio César, os incentivos regionais são fundamentais para atrair novos investimentos, gerar empregos e reduzir as desigualdades no país. Para ele, o corte nesses benefícios compromete a segurança jurídica e a competitividade dessas regiões.
0: Carlos Chiodini, do MDB de Santa Catarina, apoia a criação de concursos especiais de loteria para ajudar municípios em estado de
22: de calamidade pública. Pela proposta, a maior parte da arrecadação seria destinada às cidades afetadas proporcionalmente à população atingida.
17: Carlos Chiodini argumenta que a medida pode acelerar a chegada de recursos às comunidades atingidas por desastres naturais. O projeto também prevê transparência e prestação de contas sobre a aplicação do dinheiro recebido pelos municípios.
21: Economia.
22: Yandra Moura, do União de Sergipe, é autora de projeto que visa combater o superendividamento no país. O projeto estabelece câmaras municipais de renegociação de dívidas e teto de 30% da renda familiar para novos empréstimos de consumo.
17: Yandra Moura argumenta que a medida restaura a dignidade financeira de milhões de brasileiros e contém os altos juros do cartão e do crédito rotativo. Ela acrescenta que a proposta prioriza famílias chefiadas por mulheres, idosos e pessoas com deficiência.
21: Educação.
22: Deu o primeiro passo na Câmara a proposta de uma política nacional para ampliar ações de saúde nas escolas. A repórter Kate Nayane tem mais detalhes.
4: A Comissão de Educação da Câmara dos Deputados aprovou o projeto que cria a Política Nacional de Saúde na Escola e transforma em lei as principais diretrizes do atual Programa de Saúde na Escola. A proposta consolida iniciativas desenvolvidas nas escolas públicas em parceria com o Sistema Único de Saúde, o SUS. Segundo a relatora da proposta, deputada Nelly Aquino, do Podemos de Minas Gerais, a criação deste programa deve ajudar na promoção da saúde e prevenção de doenças no ambiente escolar, além de estimular o protagonismo de crianças e adolescentes em ações de saúde. Outros objetivos são o enfrentamento de vulnerabilidades que possam comprometer o desenvolvimento escolar e fortalecer a participação da comunidade. A proposta que cria a Política Nacional de Saúde na Escola será analisada em seguida pela Comissão de Saúde. Da Rádio Câmara de Brasília, Kate Nayane.
17: Delegado Matheus Laiola, do União do Paraná, é autor de projeto que amplia os direitos das estagiárias gestantes. A proposta prevê 30 dias de licença maternidade com manutenção do vínculo e da bolsa auxílio, quando houver, além de indenização pelo recesso não usufruído.
22: O projeto de delegado Matheus Laiola também amplia de 2 para 3 anos o prazo máximo de estágio na mesma instituição. A proposta estabelece ainda prazo de 15 dias para que as instituições de ensino se manifestem sobre a renovação do estágio.
21: Saúde.
17: Euclides Petersen, do Republicanos de Minas Gerais, pede informações ao Ministério da Saúde sobre o uso do ácido folínico no tratamento de pessoas com transtorno do espectro autista. Ele quer saber se o governo estuda a possibilidade de oferecer o medicamento pelo SUS.
22: O deputado também questiona se existem estudos sobre os possíveis benefícios do ácido folínico para pessoas com TEA e se há pedidos para que o tratamento seja avaliado pelo SUS. Euclides Petersen pergunta ainda se o governo pretende criar projetos para testar o uso do medicamento em casos específicos.
21: Esporte.
17: Danley de Deus Hinterholtz, do PSD do Rio Grande do Sul, destaca o papel do esporte no desenvolvimento e na inclusão de pessoas com síndrome de Down e com autismo. O deputado reitera que a prática esportiva contribui para a saúde, a autonomia, a convivência e a participação social.
22: Danley de Deus Hinterholtz propõe um debate com especialistas, educadores, associações e familiares sobre os desafios e as experiências de inclusão por meio do esporte. Ele explica que o objetivo é fortalecer políticas públicas que integrem o esporte, a educação e os direitos dessas pessoas.
17: Helena Lima, do PSD de Roraima, defende proposta que inclui entidades esportivas sem fins lucrativos entre as instituições que podem ter imunidade de impostos. A medida abrange organizações certificadas dos movimentos olímpico, paralímpico, clubístico e educacional.
22: Na opinião de Helena Lima, a imunidade pode fortalecer projetos esportivos voltados à inclusão social, à educação e à formação de atletas. Ela argumenta que o alívio tributário ajuda a manter o funcionamento dessas entidades e a continuidade de ações de interesse público.
17: Termina agora o Jornal Câmara dos Deputados, produzido pela Rádio Câmara.
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Olá, boa noite. Está começando agora o seu encontro marcado com a emoção. Love Night. Serão 4 horas repletas dos grandes flashbacks românticos que marcaram gerações. E convido você a relaxar, recordar e viver momentos especiais com a gente. Vamos começar com essa linda canção.

0: Vamos dar uma paradinha e em instantes o Love Night continua com mais músicas que marcaram histórias de amor. 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

0: Agora faremos uma pausa no programa. É só um pequeno intervalo. Já já o Love Night volta com mais sucessos românticos para você. Love
1: Night. 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